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1: Sexta-feira, 24 de julho de 2026, está entrando no ar mais uma edição do Repórter Destaque. As últimas informações do Brasil e do mundo agora no seu rádio. O Conselho Nacional de Educação publicou uma nova resolução para garantir os 200 dias letivos, mesmo em situações que interrompem o calendário escolar, como episódios de violência, desastres naturais e outras emergências. A medida cria regras nacionais para assegurar a continuidade das aulas e a reposição do conteúdo quando a medida cria regras nacionais para assegurar a continuidade das aulas e a

0: armados, violência dentro ou fora das escolas ou eventos climáticos extremos. Dados do movimento Todos pela Educação mostram que 34% das escolas brasileiras suspenderam aulas em 2023 por causa de eventos climáticos. Com a nova resolução, as redes de ensino deverão manter planos de contingência para garantir o direito à educação, mesmo diante dessas situações. Eu sou Kleber Salles e volto daqui a pouco com mais informações. Continue ligado.
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1: Você já ouviu falar da importância da vitamina D? Ela é fundamental para a saúde dos ossos, dos músculos e também participa do funcionamento do sistema imunológico. Uma das principais formas de obtê-la é por meio da exposição moderada ao sol, sempre respeitando os horários mais seguros e as orientações de proteção da pele. Além disso, alimentos como peixes, ovos e alguns produtos fortificados também podem contribuir para a ingestão dessa vitamina. Se houver suspeita de deficiência, o ideal é procurar orientação médica antes de usar suplementos. 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
3: 8:38.

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1: Os afastamentos do trabalho por problemas de saúde mental cresceram 143% nos últimos anos. Os dados são do INSS e acendem um alerta sobre o desgaste emocional nas empresas. Segundo a Organização Mundial da Saúde, mais de 1 bilhão de pessoas convivem com transtornos como ansiedade e depressão no mundo, o que afeta diretamente a produtividade e a concentração. Especialistas apontam que a alta competitividade e o ritmo acelerado no ambiente corporativo levam os profissionais ao esgotamento extremo. Entre os principais sinais de alerta estão cansaço constante e a dificuldade de tomar decisões. Eu sou Kleber Salles e volto daqui a pouco com novas informações no seu rádio. Continue ligado.
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1: Chegando a Hora do Consumidor, nesta sexta-feira, mais uma edição aqui para você. E o nosso ouvinte Alexandre de Ilhéus, na Bahia, comprou um aparelho para medir pressão em uma farmácia. E ele apresentou defeito logo na primeira semana. Eita, nós, hein? Aí ele pergunta se a farmácia é responsável. É assim, viu, Alexandre? Pelo artigo 18 do Código de Defesa do Consumidor, comerciantes, fabricantes e importadores respondem solidariamente pelos defeitos do produto, viu? A farmácia não pode simplesmente se eximir da responsabilidade. Você pode procurar o estabelecimento para buscar uma solução respeitados os prazos previstos na legislação, tá bom? Fica aí a nossa dica, nossa sugestão para você, e tomara que dê certo de você resolver aí, viu, Alexandre? Eu sou Kleber Salles e esse foi o nosso quadro A Hora do Consumidor. Grande abraço!
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9: 96.

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1: E o Brasil ganhou mais de 9 mil novos milionários em 2025 e passou a ter 386 mil pessoas com patrimônio superior a US$ 1 milhão, segundo um levantamento do banco UBS. O país continua liderando a América Latina em número de milionários. Apesar desse crescimento, o estudo mostra que a concentração de riqueza continua elevada. O Brasil aparece entre os países mais desiguais do mundo nesse indicador, enquanto cerca de 69% da população adulta possui patrimônio inferior a US$ 10 mil. O relatório também aponta que o endividamento segue alto. As dívidas representam 23,4% da riqueza bruta dos brasileiros, uma das maiores proporções entre os países analisados. Termina aqui mais uma edição do nosso Repórter Destaque. Com a apresentação e a produção de Kleber Salles, o Repórter Destaque volta na segunda-feira. Grande abraço para você e um ótimo fim de semana.
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7: Complete sua refeição com uma xícara de leite sem gordura ou com baixo teor de gordura. Você obterá a mesma quantidade de cálcio e outros nutrientes essenciais que encontra no leite em teor de gordura. Você obterá a mesma quantidade de cálcio e outros nutrientes essenciais.

0: 9:33.
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1: Louvado seja nosso Senhor Jesus Cristo, para sempre seja louvado. Onde quer que você esteja, onde você se encontra, que a paz do Senhor esteja com você. E tenha certeza de que Deus está contigo. Quero saudar a todos. Nós estamos em plena novena do preciosíssimo sangue de Jesus. Hoje, o quinto dia. Hoje é sexta-feira da misericórdia. E somos chamados a pedir misericórdia divina que brota do seio do Pai. Eu confio em vós. Jesus, eu confio em vós. Eu quero saudar a todos, queridos irmãos e irmãs, a partir da Rádio Evangelizar, de onde tudo começa. As rádios irmãs, cujos nomes cito neste momento. Saúdo a você pela TV Evangelizar, sinal digital em todo o país, em várias cidades, canal aberto, pelo YouTube Padre Manzotti Oficial. Vai lá no YouTube, se inscreva. Pela Associação Evangelizar é Preciso e todas as plataformas digitais. Filhos queridos, povo amado, eu comecei dizendo onde quer que você se encontre. Circunstâncias difíceis, noite escura, tempestade, não importa, o Senhor está contigo. Vamos mergulhar neste Deus, vamos mergulhar fazendo sobre nós o sinal da Trindade Santa e da Cruz do Senhor, em nome do Pai, do Filho e do Espírito Santo. Amém. Naquele tempo, Jesus disse aos seus discípulos: ouvi a parábola do semeador. Todo aquele que ouve a palavra do reino e não a compreende, vem o maligno e rouba o que foi semeado no seu coração. Este é o que foi semeado à beira do caminho. A semente que caiu em terreno pedregoso é aquele que ouve a palavra e logo a recebe com alegria. Mas não tem raiz em si mesmo, é de momento. E quando chega o sofrimento ou a perseguição por causa da palavra, ele desiste logo. A semente, continua Jesus, que caiu no meio dos espinhos, e aquele que ouve a palavra, mas as preocupações do mundo, a ilusão da riqueza, sufocam a palavra e ele não dá fruto. A semente que caiu em terra boa é aquele que ouve a palavra e a compreende,

0: este produz fruto. Um dá 100, outro 60, outro 30. Senhor, nós somos este terreno onde a semente é lançada, o mundo, mas nossos corações e nossa alma, nossa vida, é o lugar onde Deus semeia a palavra e as sementes do reino. Mas Senhor, às vezes fica na periferia da minha vida e o inimigo se movimenta rapidamente para roubar a palavra. Se a palavra não cair no coração e ela ficar na periferia das minhas experiências, do meu pensar, do meu querer, rapidamente essa palavra será roubada de dentro de mim. Senhor, eu reflito a partir deste texto também a palavra que não cria raiz. E na primeira dificuldade eu desanimo, na primeira dor eu me aparto de Deus e não entendo que Deus está comigo no meio da tempestade, que Deus está comigo em meio à dor. Ele nem sempre tira-nos da dor, mas nos dá força para passar por ela. Dai-me, Senhor, raízes profundas da fé. Dai-me, Senhor, raízes profundas para enfrentar um luto. Dai-me raízes profundas para enfrentar um desemprego. Dai-me raízes profundas para enfrentar um diagnóstico de câncer. Vai rezando, filho. Vai rezando, filha. Eu estou pronto para o novo que virá, Senhor. Eu só preciso acreditar, Jesus. Então dai-me raízes profundas. Senhor, também as preocupações da vida, as ilusões da vida, sufocam a palavra de Deus em mim. Tira essa preocupação com o amanhã. Para amanhã será outro dia, e amanhã Deus me dará de novo forças. Põe isso no teu coração. Por hoje, me ajude a viver o hoje, Senhor. E que as preocupações não me sufoquem, que as ilusões da vida não sufoquem teu apelo em mim. E por fim, que eu seja um terreno fecundo. Diga comigo, filho. Meu Deus, eu creio. Eu creio, Jesus. Eu adoro, Jesus. Espero, Jesus. E amo-vos, Jesus. Diga isso para o Senhor. E eu volto a repetir. Deus está no meio da tua tempestade hoje. Deus está no meio da tua dor. Deus está contigo. Então, sinta essa presença de Deus te confortando. Sinta esse Jesus das santas chagas dolorosas e gloriosas tomando as tuas mãos e dizendo: vem comigo, caminhe comigo, vamos em frente. Deus está trabalhando, está escutando? Deus está trabalhando em você, em mim. A minha hora vai chegar. Diga isso para Deus. Eu não abandono jamais, Senhor, porque eu sei que nunca me abandonarás. Senhor, eu caminho contigo. Toma-me nas mãos. Conduza-me, Senhor. Conduza-me, Senhor. Nada temerei, pois Deus comigo está. Repita isso. Repita perto desta pessoa doente. Repita isso no meio da sua noite escura. Nada temerei, pois Deus comigo está. Tomou essa palavra? Gravou-a? Nós vamos para o intervalo e voltamos já. Volte comigo. Chame um amigo, uma amiga, voltamos já.
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7: 9h44. 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

0: a frase de hoje: nada temerei, pois sei que Deus comigo está. Tiago, que a paz de Jesus esteja com você. Alô?
1: Bom dia, padre.
0: Bom dia. Deus abençoe, Tiago. Deus abençoe. Você fala de onde?
1: Saudade, Santa Catarina.
0: Saudade, Santa Catarina. Como é que você me acompanha ali, filho?
1: Aplicativo e YouTube.
0: Tá certo. Eu só já deixo você falar, eu quero dizer a todo mundo. Gente, é muito fácil baixar o aplicativo no seu celular. Muito fácil. Você vai lá na loja dos aplicativos e coloca lá Associação Evangelizar. E você baixa. É gratuito. E também é gratuito para manter. Digo isso porque você vai ter televisão em qualquer lugar do mundo, rádio em qualquer lugar do mundo e o Evangelho do dia, a liturgia diária. Tiago, a palavra é sua, meu filho.
1: Padre, eu preciso de uma direção espiritual.
0: Tá, que o Divino Espírito Santo nos ilumine. O que está acontecendo?
1: Faz quase 5 meses que eu separei da minha namorada. Na verdade, ela separou de mim, por causa que eu sou viciado em aposta esportiva. E eu estou lutando todo esse tempo para reconquistar o amor dela, porque meu coração pede isso. Eu comecei a rezar mais, me apeguei mais a Deus. Graças a Deus, ela era já associada da obra Evangelizar e comprou os livros do padre Manzotti, que eu já li 4 livros seus, padre, e me ajudaram muito para me fortalecer, para lutar contra esse vício.
0: Certo.
1: Esse vício faz mais de 2 meses agora que eu consegui me libertar desse vício. Me sinto muito bem, não me faz falta. E estou lutando a cada dia para reconquistar o amor da pessoa amada, que é a Sandra.
0: Entendi. Tiago, é uma luta contínua, você sabe disso. E
1: sim.
0: É um vício, a pessoa, você sabe, você já sentiu isso.
1: Sim.
0: E louvado seja Deus que já há 2 meses você está sem jogar. Você tirou os aplicativos no celular, né, que você joga?
1: Eu fiz o passo que o padre já falou há uns dias atrás, que é bloquear o CPF no site do governo.
0: Isso.
1: E ele não tem mais como acessar os aplicativos, está tudo excluído.
0: Louvado seja Deus, que bom que você escutou meu conselho, eu devo ter aconselhado uma outra pessoa.
1: Sim, foi numa outra pessoa.
0: E deixa eu perguntar, você percebe que ela tem dado espaço para um retorno?
1: Ela faz uns 1 mês e meio que os pais dela descobriram isso, que eu era viciado em aposta.
0: Tá.
1: E até então a gente ainda dialogava, a gente se encontrava para conversar sobre a nossa situação. E depois disso, os pais dela, não tira a razão deles, porque eles também amam ela, mas eles me proibiram de ter contato com ela e da gente se aproximar.
0: Entendi. Você está endividado?
1: Graças a Deus, não. Já recuperei a minha vida financeira, padre. Inclusive, consegui participar da última parcela do Livro Ouro, que era um objetivo nosso.
0: Que bom. Tiago, você vai ter que ter muita serenidade agora. Você há de convir que é muito recente, eu diria, essa abstinência do jogo. Porque não deixa de ser uma abstinência.
1: Sim.
0: Você tem que ter serenidade. Serenidade e esperar a poeira baixar. É muito recente. Os pais estão a protegendo.
1: Sim.
0: Você tem que você já está mostrando mudança. Perseverar neste caminho. E ela vendo, e a família vendo, que houve uma mudança. Se for um amor em Deus, vai se concretizar. Você tem intenções de constituir uma família com ela?
1: Inclusive, a gente tinha feito curso de casamento aqui na paróquia.
0: Certo.
1: Só não concretizamos o casamento. Hein?
0: Certo.
1: Então, a gente combina muita coisa, padre. E, inclusive, ela é muito devota do padre. E
0: certo.
1: Foi através dela que a gente acompanha o padre.
0: Então, certamente, ela deve estar ouvindo ou vai ouvir o reprise.
1: Provavelmente, sim, padre.
0: De tempo ao tempo. Eu digo isso para que os pais creiam na veracidade da sua libertação do jogo. E você não quer nunca mais, né, Tiago?
1: Não, padre. Os pais dela e tanto a Sandra, eles sabem dos dons que Deus me deu.
0: Então,
1: eu sou uma pessoa, padre, que eu sei fazer muita coisa, graças a Deus.
0: Certo.
1: E eu só me desviei no caminho por causa dessas malditas apostas.
0: Mas...
1: E eu não quero nunca mais voltar para isso, porque o meu objetivo maior é reconquistar a Sandra e construir uma família baseada em Deus.
0: Amém. E Deus vai confirmar isso. Ainda mais que vocês estavam se preparando para o casamento e todos erram. O perdão existe e ela vai te perdoar.
1: Isso que eu confio, padre, que Deus vai tocar o coração dela, porque ela é uma pessoa de igreja, inclusive ela é animadora da igreja,
0: tá,
1: padre, é uma pessoa maravilhosa, Sandra. E que... eu confio que Deus vai iluminar o caminho dela para a gente ter um retorno.
0: Amém. Que Deus continue levando você por este caminho de libertação. Deus abençoe, Tiago. Rezarei na sua intenção. Um abraço, a saudade, Santa Catarina. Acompanha pelo aplicativo Dom Odelir José Magri de Chapecó. E só quero lembrar que dia 31 de julho eu estarei em Araquari, Santa Catarina, na festa do Senhor Bom Jesus de Araquari. Às 7:30 da noite, Santa Missa e depois um show de evangelização. É na outra sexta. Acho que é isso. É isso mesmo. Na outra sexta. E você pode acompanhar pela TV Evangelizar e YouTube Padre Manzotti. Filhos queridos, eu gostaria de dizer que amanhã é dia de São Cristóvão. E talvez na sua cidade possa acontecer a bênção dos motoristas, dos carros. Você conhece assim. Eu gosto de chamar dos motoristas. Nós, hoje, e eu estou mostrando ao vivo para estimular você. Nós estamos fazendo, Curitiba, região metropolitana, na rua lateral do Santuário de Nossa Senhora de Guadalupe e Jesus das Santas Chagas, hoje, até às 19 horas. Você está vendo imagens reais. Eu mesmo acordei cedo, fui à rodoviária. Quando voltei, passei para abençoar o carro e é a bênção para mim. Porque mais do que abençoar o carro, entenda bem, é a bênção do motorista. Então você que vem para a missa do meio-dia ou passar pelo centro de Curitiba, não perca a oportunidade da bênção. Você está vendo imagens ali. Tem um diácono e um sacerdote e vão revezando todo o tempo abençoando os carros. Conto para você o que está acontecendo conosco. De repente, na sua cidade, hoje ou amanhã, terá a bênção, vamos dizer, do carro. Bênção do motorista. Mas desde já, São Cristóvão, abençoai todos os motoristas. Deixa eu falar. Ana, que a paz de Jesus esteja com você, Ana.
2: Alô? Bom dia, Padre Reginaldo Manzotti.
0: Deus abençoe, eu vi seu nome, sumiu da tela, mas eu vi desde o começo lá seu nome. De onde você fala, Ana?
2: Eu falo de Fortaleza, fazendo a contagem regressiva.
0: É verdade, meu abraço, querido povo de Deus de Fortaleza. Contagem regressiva para o nosso evangelizar é preciso dia 31 de outubro.
2: Outubro.
0: Como é que você me acompanha, Ana, em Fortaleza?
2: Aqui eu acompanho o senhor por várias rádios, pela Rádio Calonge, Cadeiro, pelo Canal 21.
0: Tá certo. Tá aí meu apelo.
2: E há 19 anos que eu sou associada da obra.
0: Amém, que coisa maravilhosa, filha.
2: Ei, padre.
0: Diga lá, minha filha, só quero lembrar, depois eu vou fazer um apelo que nós precisamos trocar o transmissor do 21.1 de Fortaleza. É, precisamos trocar. Porque tá chegando bem aí.
2: Todo dia o senhor faz esse apelo.
0: Isso.
2: Na hora do programa.
0: Ana, eu vou falar com você depois do intervalo. Você se importa de esperar, por favor?
2: De jeito nenhum.
0: Então, aguarde aí.
2: Eu disse para telefonista, eu passo até o dia aqui.
0: Não, eu falo com você daqui a pouco. Gente, eu vou pro intervalo com imagens da bênção dos carros. Por quê? Talvez você esteja precisando da bênção do motorista. Eu volto já, volte comigo. Querido povo de Deus, com grande alegria quero convidar você e sua família para a 11ª Festa de Jesus das Santas Chagas, que acontecerá no dia 21 a 27 de setembro, no Santuário de Nossa Senhora de Guadalupe e Jesus das Santas Chagas, aqui em Curitiba. 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Venha viver momentos de oração, celebração e profunda experiência com Deus. 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
1: 9:57. 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

0: Nós vamos para a leitura orante e eu vou dividir o que nós chamamos o hino do amor em três partes. Hoje, amanhã e retomamos na segunda. Mas eu estou falando com a Ana, Fortaleza, fala minha querida, a palavra é sua.
1: Ei, padre, eu gostaria de dar um testemunho. É porque eu estou com vários nódulos na tireoide.
0: Certo.
1: E minha endocrinologista solicitou uma biópsia.
0: Certo.
1: E para a honra e glória de Jesus e da Santa Chaga, a biópsia não deu nada.
0: Amém. Graça recebida?
1: Recebida é graça testemunhada. Toca o sino, sacristão.
0: Amém, Ana querida. Quer deixar alguém em oração?
1: Eu quero sim. Pitácio Oliveira, que é o irmão de uma amiga minha que está hospitalizado no hospital aqui em Fortaleza. Está muito grave o estado dele.
0: Sim.
1: Eu quero botar meu nome, Ana Freitas.
0: Levarei na missa do meio-dia de hoje.
1: Eu tenho artrite, tenho artrose, sinto muitas dores.
0: Certo.
1: E também Fátima Araújo, que ela também é cheia de dores, é uma grande amiga minha.
0: Tá certo.
1: E Dona Irene Nogueira.
0: Certo.
1: Rosa Trajano.
0: Certo.
1: Fátima Silva.
0: Tá certo. Meu grande abraço, querida Ana de Fortaleza, associada fiel, diz ela, 19 anos. Povo de Deus, faça como ela, torne-se um associado hoje. Que é isso, gente? Há quantos anos você me acompanha pelo rádio? Eu escuto pelo rádio, eu vejo o padre pela TV, Experiência de Deus, todo dia das 10 às 11. 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Eu falava de Fortaleza, nós estamos hoje a campanha extra de Jesus das Santas Chagas. 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É que nós temos um grande desafio este mês, trocar o transmissor de Fortaleza, porque a qualquer momento vai parar. Então meu abraço, Fortaleza, TV Evangelizar 21.1, Jangadeira FM, Milton Turola, Shalom, Padre Douglimar, Dom Bosco, Padre Magno, querido Arcebispo Dom Gregório Paixão da Arquidiocese de Fortaleza. E claro, contagem regressiva, para mim já é sempre regressiva de um ano para o outro, 31 de outubro, Fortaleza, o 19º Evangelizar é preciso. Vamos à leitura orante, povo de Deus. Escute o que as pessoas têm dito, escute.
2: Pai de Jesus e o amor de Maria.
0: Pois não.
2: Sou bênção, Padre Reginaldo.
0: Deus abençoe.
2: Me chamo Patrícia, vim deixar um testemunho da leitura orante da palavra, que foi de 1 Coríntios, capítulo 11, versículo 27 e seguintes, onde o Senhor questionou como estamos recebendo o corpo e sangue de Cristo.
0: Isso.
2: E essa pergunta foi o que me impulsionou a ser catequista.
0: Olha
2: porque
0: aí,
2: em algumas
0: gente.
2: Situações, pessoas da família me disseram que era só um pãozinho,
0: olha
2: outra
0: aí.
2: Pessoa recebia e saía como se não tivesse recebido nada.
0: É.
2: Isso me impulsionou
0: uma
2: a ser catequista,
0: né?
2: E hoje eu
0: olha
2: falo
0: aí,
2: bastante sobre isso, que é o corpo
0: e sangue de Cristo.
2: Muito obrigada.
0: Que lindo, Patrícia. Fico feliz, a obra evangelizar é isso, é fazer discípulos e missionários do Senhor. Aproveite você, Patrícia, e tem lá a catequese que eu fiz terça-feira sobre qual a importância da Eucaristia. Está lá no YouTube, vai te ajudar como catequista sobre a Eucaristia. Bíblia aberta, cartilha de oração. Está lá, gente, a importância da Eucaristia, catequese da semana, catequistas. Está aí um material para você aprofundar. 1 Coríntios, capítulo 13, versículo 1. Hino ao amor. Hino ao amor. Diz Paulo, eu poderia falar todas as línguas que são faladas na terra e até no céu. Mas Se não tivesse amor, as minhas palavras seriam como um som de um gongo ou o barulho de um sino. Versículo 2. Poderia ter o dom de anunciar a mensagem de Deus. Agora você já sabe, né? Eu fiz catequese na leitura orante dos dias anteriores, o que é essa mensagem. Está vendo como é bom acompanhar a leitura orante? Poderia ter o dom de anunciar a mensagem de Deus, até ter o dom carismático, estou eu interpretando aqui, do conhecimento, do conhecimento, entender todos os segredos e ter tanta fé que até poderia tirar as montanhas do seu lugar. Mas se não tivesse amor, eu não seria nada. Versículo 3. Poderia dar tudo o que tenho, até mesmo entregar meu corpo para ser queimado, como fez São Lourenço, um dos diáconos. Mas se não tivesse amor, isso nada, de nada me adiantaria. Eu vou parar por aqui, mas a reflexão é a seguinte: por quê? Vamos lá. Se eu desse meu corpo para ser queimado em chamas, mas se não fosse por amor a Deus, seria um heroísmo e não uma santidade. Seria uma vanglória e não uma entrega. Eu poderia dar todos os meus bens aos pobres, mas se não for fruto de um amor a Deus, a pérola preciosa que vai ser o tema de domingo, o tesouro escondido, se faltar amor, seria meramente assistencialismo. Se faltar amor, eu poderia manipular a fé, manipular o conhecimento. Então a grande pergunta hoje para quem começa: você ama? Você ama? Se há amor, nós suportamos tudo. É o que vamos rezar amanhã. Hoje, eu quero ficar nesse primeiro tema. Existe amor? Vamos falar de Jó. Jó não teve a resposta que ele queria, porque ele sofreu tanto. Se você leu comigo o livro de Jó, e se você leu Inabalável, infelizmente você vai chegar no final sem resposta. Por que tudo aquilo aconteceu com Jó? A resposta está que antes ele ouvia falar de Deus na catequese, ouvia falar de Deus num podcast, ouvia falar de Deus numa mensagem do WhatsApp, mas agora ele enxerga Deus, ele ama Deus. Filhos, eu sei que parece um tanto abstrato o que eu falei, mas eu estou falando de uma relação íntima com Deus. Se não há amor, fica tudo superficial. Eu volto rezando isso. Volte comigo.
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7: 10:09.
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0: Reze comigo, dai-me, Senhor, a graça de amar-te mais. E dai, Senhor, no mundo essa consciência. É preciso amar. É preciso mais amor, por favor. Menos guerra, Senhor. Menos divisão. Você entende? A primeira parte do hino ao amor ressalta o amor. Depois nós vamos falar que o amor é paciente, o amor tudo suporta, mas é o amor o ponto central. As pessoas precisam se amar mais, discutir menos, amar mais. Isso é capaz de mudar o mundo. Isso é revolucionário. Volto a repetir. Aqui está a centralidade do Evangelho. Não foi Jesus que disse? Nisso sabereis que sois meus discípulos, se vocês se amarem uns aos outros. Amai-vos uns aos outros como eu vos amei. Mais amor, por favor, Senhor. Mais amor no mundo. Mais amor no trânsito. Mais amor nas estradas, nas ruas, dentro das casas, mais amor em nossas comunidades, em nossas pastorais, mais amor para com os idosos que vamos celebrar domingo, dia de São Joaquim e Santana, dia dos avós, dos idosos, mais amor, Senhor, para com os nossos doentinhos, mais amor, Senhor, nesse mundo tão cheio de guerra. Olha que forte a mensagem, a leitura orante de hoje, gente. E nós só ficamos em 3 versículos do hino ao amor. E eu não quis atropelar. Por quê? Porque não, nós perdemos a essência. E a essência é mais amor. Amar a Deus. Amar o próximo. O amor cura. Sobe o som, sacristão. Mais amor. Grave esta palavra. Você está com problemas aí? Está com problema na família? Mais amor. Está no meio de uma intriga? Mais amor. Cura. 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Estou bastante preocupado, porque nós assumimos já essa meta. Já, você sabe, o padre é meio trator e é preciso fazer, vamos fazer. E eu gostaria de valorizar este livro que você está vendo virtual ali, ó. Ele é um livro virtual que vai se transformar num livro físico. Ficará registrado no santuário e eu levarei... Segura lá, segura. Eu levarei este livro na primeira oportunidade até o Santuário de Guadalupe, no México. Anitta da Cruz Peixoto, de Curitiba. Olha aí. Reginaldo Manzotti, família, Alice Cavalcante Ferraz, obrigado, Alice de Fortaleza, José Ronald Cavalcante, toda a família, e muito obrigado, tá aí meu nome da minha família também, ó. Olha, não sabia disso não, louvado seja Deus. E assim, roda um pouquinho ali, roda mais, consegue? Proteção de Gisele, olha, gente de Minas Gerais, a Gisele de Minas Gerais, de Curitiba, Gabriel Luz, Rio Bonito do Iguaçu, Colombo, Paraná. Faça sua doação, sua ação no livro da Casa da Mãe. Fátima, que a paz de Jesus esteja com você.
1: A Amém, padre. Bença, padre.
0: Deus abençoe, Fátima. Você fala de onde?
1: Eu falo aqui de Vila Velha, Espírito Santo.
0: Vila Velha, Espírito Santo.
1: Uhum.
0: Como é que você me acompanha?
1: Pela Rádio América.
0: Tá bom, mas aí você tá com uma voz triste. O que tá acontecendo?
1: Ai, seu padre, eu tô passando...
0: O quê?
1: Uma dificuldade com meus dois filhos nas drogas.
0: Dois filhos nas drogas.
1: Dois filhos nas drogas, padre. Eu sou viúva. Eu sozinha pra cuidar deles. Eu não tô... Tem hora que eu tô... Eu não tô... Sei lá, seu padre. Eu não sei mais o que eu faço na minha vida com esses meninos.
0: Quantos anos eles têm?
1: Um tá no crack, saiu ontem e até hoje não voltou.
0: Meu Deus, amado.
1: É. O crack, desse crack tá da maconha, sei lá. E o outro é negócio de cheirador e a maconha, meu sopado.
0: Meu Deus, é cocaína e são coisas cocaína, pesadíssimas. Isso, é coisa pesada.
1: Isso.
0: Qual a idade deles?
1: Um tem 34, o outro tem 40.
0: Meu Deus, são tudo homem feito.
1: Tudo velho,
0: É, tudo homem feito, né? Que deveria ser o amparo pra você agora.
1: Então, meu filho, é.
0: São meu casados, pai, solteiros, são o quê?
1: É, morava com a mulher, arrumaram o filho com a mulher agora sentou o pé, não quer mais, por causa disso.
0: Entendi.
1: Aí tá tudo, veio tudo pra dentro da minha casa, padre.
0: Entendi.
1: É, padre, mas eu tô passando, eu não sei mais o que eu vou fazer da minha vida. Já internei ele, já fiz de tudo, padre, de tudo. E ele não sai dessa.
0: Você é literalmente a Jó de hoje. É o que está acontecendo na tua vida. Agora, filha, essas suas lágrimas não passam despercebidas de Deus. Acredite nisso.
1: Tá bom, pai.
0: E Deus, eu quero rezar com você. Calma. Mas Deus, você não está sozinha. Deus está do teu lado, eu lhe garanto isso. E nós vamos interceder por você. E eu peço que todos que puderem, anote Fátima de Vila Velha e nós vamos rezar. Eu vou levar teu nome na missa de hoje. Os intercessores vão rezar pela senhora. Nós temos um grupo de intercessores aqui muito forte. Para que...
1: Tá bom, padre.
0: Reza comigo.
1: Eu queria botar um nome...
0: Diga.
1: Queria botar o nome deles aí na oração do Senhor.
0: Você quer falar o nome?
1: É João Luiz da Silva Rezende.
0: João Luiz. E...
1: da Silva Rezende.
0: Tá. E o outro?
1: E Fabiano da Silva Rezende.
0: Tá. Reza comigo, Senhor Jesus.
1: Senhor Jesus.
0: Eu te peço. Tenha misericórdia de mim.
1: Tenha misericórdia de mim.
0: E misericórdia dos meus filhos.
1: Tenha misericórdia dos meus filhos.
0: Jesus. Eu creio no teu poder.
1: Eu creio no teu poder.
0: Eu creio que para Deus tudo é possível.
1: Eu creio que para Deus tudo é impossível.
0: Tire meus filhos do crack.
1: Tire meus filhos do crack.
0: Da cocaína.
1: Da maconha.
0: Das más companhias. Senhor Jesus, eu te peço por esta mãe viúva, sozinha, cuidando de dois filhos, um de 34 e 40. Senhor Jesus, conforte-a. Nossa Senhora, olha por essa mãe, atenda essa mãe, escute essa mãe, amém. Filhos, assumamos o compromisso hoje, você talvez nunca vai saber o rosto da Dona Fátima, mas ela se tornou próxima de nós hoje, e assumimos.
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4: Dez e vinte e dois.
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se aproxima o dia dos idosos, dos avós. Meu coração ficou ali com a Fátima, hein? Inclusive, se alguém, ela fala de Vila Velha, Rádio América, MFM de Vitória, Alessandro Gomes, meu respeito, minha consideração. Eu estive lá também, Dom Ângelo, arcebispo de Vitória. Se alguém lá de Vitória, lá de Vila Velha, puder, eu não sei se nós temos o telefone dela. Mas Fátima, liga de novo, deixa seu telefone aqui. E quem sabe alguém possa ali fazer uma visita. Eu acredito muito na pastoral da pessoa idosa, PPI. E eu diria, Fátima, ficou no meu coração algo. Se os teus filhos estão nesse nível de crack, maconha, cocaína, não aceite que de forma alguma eles possam usar de grosserias verbais ou físicas contra você, hein? Não sei porquê, mas no meu coração ficou isso. Fátima, que Deus a abençoe. Rezarei o dia todo na sua intenção. Hoje, aniversário da Selva FM, a Piacás, Mato Grosso. Pode continuar, sacristão, se foi na veia. Hoje é tempestade mesmo acalmada. 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Filhos, tem coisas que nos preocupam. E você sabe, paralelamente, eu estou fazendo a ação do santuário, porque eu sou pároco reitor lá. 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Acredite, uma mão que se abre nunca volta vazia. Mas uma mão que se fecha, ela seca, viu? Pensa nisso. Vamos à novena? Mais do que nunca, o preciosíssimo sangue de Jesus, hoje eu peço pela Fátima, a Ana de Fortaleza, o Tiago lá de Saudade, Santa Catarina, e todos os que estão precisando de uma graça especial. Juntos, quinto dia da novena, rezemos. Senhor Jesus, que derramastes o teu preciosíssimo sangue em remissão de nossos pecados, humildemente peço essa graça que tanto necessito. Peça a graça. Reze. Peça. Suplique. Lava-me, Senhor, com teu preciosíssimo sangue. Derrama o sangue de tuas chagas, mãos, pés e do teu lado aberto. Lava-me com teu sangue por inteiro, corpo, alma, espírito. Envolve com teu sangue a minha mente, meu coração, minha vontade, os meus sentimentos. Derrama, Senhor, o teu preciosíssimo sangue sobre a minha pessoa. Senhor Jesus, que o teu sangue seja minha defesa, minha fortaleza, minha guarda, e que nada do maligno possa atingir a mim e minha família. Que pelo poder do preciosíssimo sangue derramado sobre mim e sobre todos os que agora apresentam em oração, diga o nome das pessoas. Ou diga uma causa que você está lutando, lutando, lutando, lutando, e não está vendo resultado. Mas acredite, a vitória vem do joelho dobrado.
A vitória vem do joelho dobrado. Repita comigo com autoridade. A minha defesa é o sangue de Jesus. A minha proteção é o sangue de Jesus. A minha cura é o sangue de Jesus. A minha fortaleza é o sangue de Jesus. Diante do teu sangue, Jesus, o inimigo é repelido e foge. Todo joelho se dobra nos céus, na terra e nos infernos, porque este sangue tem poder. O Senhor esteja convosco. Ele está no meio de nós. Hoje me vim de rezar por todos aqueles que estão há muito pedindo uma graça. Estão insistindo num pedido. Estão desanimados, abatidos. Sinta a presença de Deus do teu lado, fortalecendo e amparando. Abençoai a água, a roupa dos enfermos, as fotos de família. Abençoai os remédios, por intercessão de São Pio de Pietreutina. Nossa Senhora do Carmo, nos méritos das Santas Chagas, em nome do Pai, do Filho e do Espírito Santo. Amém. Eu termino com a música Mais Amor, Por Favor, e as imagens da bênção dos motoristas. E se na sua cidade tiver a bênção dos motoristas, procure. É muito importante. 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
8: 10h49.

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1: 11,5.

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1: 11:23.

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1: 11:39.

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1: 11:56.

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1: Meia-noite e 13.

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1: Meia-noite 31.

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1: Meia-noite e 49.

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1: 1 e 5.

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1: 1:22.

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1: 1h40. 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

creio em Deus Pai Todo-Poderoso, Criador do céu e da terra, e em Jesus Cristo, seu único Filho, nosso Senhor, que foi concebido pelo poder do Espírito Santo, nasceu da Virgem Maria, padeceu sob Pôncio Pilatos, foi crucificado, morto e sepultado, desceu à mansão dos mortos, ressuscitou ao terceiro dia, subiu aos céus e está sentado à direita de Deus Pai Todo-Poderoso,

0: donde há de vir a julgar os vivos e os mortos. Creio no Espírito Santo, na Santa Igreja Católica, na comunhão dos santos, na remissão dos pecados, na ressurreição da carne, na vida eterna. Amém. Pai nosso que estais no céu, santificado seja o vosso nome. Venha a nós o vosso reino, seja feita a vossa vontade, assim na terra como no céu.
1: O pão nosso de cada dia nos dá.

0: nosso mal. Amém.
1: Ave Maria, cheia de graça, o Senhor é convosco. Bendita sois vós entre as mulheres e bendito é o fruto do vosso ventre, Jesus.
0: Santa Maria, Mãe de Deus, rogai por nós, pecadores, agora e na hora de nossa morte. Amém.
1: Ave Maria, cheia de graça, o Senhor é convosco. Bendita sois vós entre as mulheres e bendito é o fruto do vosso ventre, Jesus.
0: Santa Maria, Mãe de Deus, rogai por nós, pecadores, agora e na hora de nossa morte. Amém.
1: Ave Maria, cheia de graça, o Senhor é convosco. Bendita sois vós entre as mulheres e bendito é o fruto do vosso ventre, Jesus.

0: Pai nosso que estais no céu, santificado seja o vosso nome. Venha a nós o vosso reino, seja feita a vossa vontade, assim na terra como no céu.
1: O pão nosso de cada dia nos dai hoje, perdoai-nos as nossas ofensas, assim como nós perdoamos a quem nos tem ofendido. E não nos deixeis cair em tentação, mas livrai-nos do mal. Amém.
0: Ave Maria, cheia de graça, o Senhor é convosco. Bendita sois vós entre as mulheres, e bendito é o fruto do vosso ventre, Jesus.
1: Santa Maria, Mãe de Deus, rogai por nós, pecadores, agora e na hora de nossa morte. Amém.
0: Ave Maria, cheia de graça, o Senhor é convosco. Bendita sois vós entre as mulheres, e bendito é o fruto do vosso ventre, Jesus.
1: Santa Maria, Mãe de Deus, rogai por nós, pecadores, agora e na hora de nossa morte. Amém.
0: Ave Maria, cheia de graça, o Senhor é convosco. Bendita sois vós entre as mulheres, e bendito é o fruto do vosso ventre, Jesus.
1: Santa Maria, Mãe de Deus, rogai por nós, pecadores, agora e na hora de nossa morte. Amém.
0: Ave Maria, cheia de graça, o Senhor é convosco. Bendita sois vós entre as mulheres, e bendito é o fruto do vosso ventre, Jesus.
1: Santa Maria, Mãe de Deus, rogai por nós, pecadores, agora e na hora de nossa morte. Amém.
0: Ave Maria, cheia de graça, o Senhor é convosco. Bendita sois vós entre as mulheres, e bendito é o fruto do vosso ventre, Jesus.
1: Santa Maria, Mãe de Deus, rogai por nós, pecadores, agora e na hora de nossa morte. Amém.
0: Ave Maria, cheia de graça, o Senhor é convosco. Bendita sois vós entre as mulheres, e bendito é o fruto do vosso ventre, Jesus.
1: Santa Maria, Mãe de Deus, rogai por nós, pecadores, agora e na hora de nossa morte. Amém.
0: Ave Maria, cheia de graça, o Senhor é convosco. Bendita sois vós entre as mulheres, e bendito é o fruto do vosso ventre, Jesus.
1: Santa Maria, Mãe de Deus, rogai por nós, pecadores, agora e na hora de nossa morte. Amém.
0: Ave Maria, cheia de graça, o Senhor é convosco. Bendita sois vós entre as mulheres, e bendito é o fruto do vosso ventre, Jesus.
1: Santa Maria, Mãe de Deus, rogai por nós, pecadores, agora e na hora de nossa morte. Amém.
0: Ave Maria, cheia de graça, o Senhor é convosco. Bendita sois vós entre as mulheres, e bendito é o fruto do vosso ventre, Jesus.
1: Santa Maria, Mãe de Deus, rogai por nós, pecadores, agora e na hora de nossa morte. Amém.
0: Ave Maria, cheia de graça, o Senhor é convosco. Bendita sois vós entre as mulheres, e bendito é o fruto do vosso ventre, Jesus.
1: Santa Maria, Mãe de Deus, rogai por nós, pecadores, agora e na hora de nossa morte. Amém.
0: Glória ao Pai, ao Filho e ao Espírito Santo.
1: Como era no princípio, agora e sempre. Amém.

0: Pai nosso que estais no céu, santificado seja o vosso nome. Venha a nós o vosso reino, seja feita a vossa vontade, assim na terra como no céu.
1: O pão nosso de cada dia nos dai hoje. Perdoai-nos as nossas ofensas, assim como nós perdoamos a quem nos tem ofendido. E não nos deixeis cair em tentação, mas livrai-nos do mal. Amém.
0: Ave Maria, cheia de graça, o Senhor é convosco. Bendita sois vós entre as mulheres, e bendito é o fruto do vosso ventre, Jesus.
1: Santa Maria, Mãe de Deus, rogai por nós, pecadores, agora e na hora de nossa morte. Amém.
0: Ave Maria, cheia de graça, o Senhor é convosco. Bendita sois vós entre as mulheres, e bendito é o fruto do vosso ventre, Jesus.
1: Santa Maria, Mãe de Deus, rogai por nós, pecadores, agora e na hora de nossa morte. Amém.
0: Ave Maria, cheia de graça, o Senhor é convosco. Bendita sois vós entre as mulheres, e bendito é o fruto do vosso ventre, Jesus.
1: Santa Maria, Mãe de Deus, rogai por nós, pecadores, agora e na hora de nossa morte. Amém.
0: Ave Maria, cheia de graça, o Senhor é convosco. Bendita sois vós entre as mulheres, e bendito é o fruto do vosso ventre, Jesus.
1: Santa Maria, Mãe de Deus, rogai por nós, pecadores, agora e na hora de nossa morte. Amém.
0: Ave Maria, cheia de graça, o Senhor é convosco. Bendita sois vós entre as mulheres, e bendito é o fruto do vosso ventre, Jesus.
1: Santa Maria, Mãe de Deus, rogai por nós, pecadores, agora e na hora de nossa morte. Amém.
0: Ave Maria, cheia de graça, o Senhor é convosco. Bendita sois vós entre as mulheres, e bendito é o fruto do vosso ventre, Jesus.
1: Santa Maria, Mãe de Deus, rogai por nós, pecadores, agora e na hora de nossa morte. Amém.
0: Ave Maria, cheia de graça, o Senhor é convosco. Bendita sois vós entre as mulheres, e bendito é o fruto do vosso ventre, Jesus.
1: Santa Maria, Mãe de Deus, rogai por nós, pecadores, agora e na hora de nossa morte. Amém.
0: Ave Maria, cheia de graça, o Senhor é convosco. Bendita sois vós entre as mulheres, e bendito é o fruto do vosso ventre, Jesus.
1: Santa Maria, Mãe de Deus, rogai por nós, pecadores, agora e na hora de nossa morte. Amém.
0: Ave Maria, cheia de graça, o Senhor é convosco. Bendita sois vós entre as mulheres, e bendito é o fruto do vosso ventre, Jesus.
1: Santa Maria, Mãe de Deus, rogai por nós, pecadores, agora e na hora de nossa morte. Amém.
0: Ave Maria, cheia de graça, o Senhor é convosco. Bendita sois vós entre as mulheres, e bendito é o fruto do vosso ventre, Jesus.
1: Santa Maria, Mãe de Deus, rogai por nós, pecadores, agora e na hora de nossa morte. Amém.
0: Glória ao Pai, ao Filho e ao Espírito Santo,
1: como era

0: Pai nosso que estás no céu, santificado seja o vosso nome. Venha a nós o vosso reino, seja feita a vossa vontade, assim na terra como no céu.
1: O pão nosso de cada dia nos dai hoje, perdoai-nos as nossas ofensas, assim como nós perdoamos a quem nos tem ofendido. E não nos deixeis cair em tentação, mas livrai-nos do mal. Amém.
0: Ave Maria, cheia de graça, o Senhor é convosco. Bendita sois vós entre as mulheres, e bendito é o fruto do vosso ventre, Jesus.
1: Santa Maria, Mãe de Deus, rogai por nós, pecadores, agora e na hora de nossa morte. Amém.
0: Ave Maria, cheia de graça, o Senhor é convosco. Bendita sois vós entre as mulheres, e bendito é o fruto do vosso ventre, Jesus.
1: Santa Maria, Mãe de Deus, rogai por nós, pecadores, agora e na hora de nossa morte. Amém.
0: Ave Maria, cheia de graça, o Senhor é convosco. Bendita sois vós entre as mulheres, e bendito é o fruto do vosso ventre, Jesus.
1: Santa Maria, Mãe de Deus, rogai por nós, pecadores, agora e na hora de nossa morte. Amém.
0: Ave Maria, cheia de graça, o Senhor é convosco. Bendita sois vós entre as mulheres, e bendito é o fruto do vosso ventre, Jesus.
1: Santa Maria, Mãe de Deus, rogai por nós, pecadores, agora e na hora de nossa morte. Amém.
0: Ave Maria, cheia de graça, o Senhor é convosco. Bendita sois vós entre as mulheres, e bendito é o fruto do vosso ventre, Jesus.
1: Santa Maria, Mãe de Deus, rogai por nós, pecadores, agora e na hora de nossa morte. Amém.
0: Ave Maria, cheia de graça, o Senhor é convosco. Bendita sois vós entre as mulheres, e bendito é o fruto do vosso ventre, Jesus.
1: Santa Maria, Mãe de Deus, rogai por nós, pecadores, agora e na hora de nossa morte. Amém.
0: Ave Maria, cheia de graça, o Senhor é convosco. Bendita sois vós entre as mulheres, e bendito é o fruto do vosso ventre, Jesus.
1: Santa Maria, Mãe de Deus, rogai por nós, pecadores, agora e na hora de nossa morte. Amém.
0: Ave Maria, cheia de graça, o Senhor é convosco. Bendita sois vós entre as mulheres, e bendito é o fruto do vosso ventre, Jesus.
1: Santa Maria, Mãe de Deus, rogai por nós, pecadores, agora e na hora de nossa morte. Amém.
0: Ave Maria, cheia de graça, o Senhor é convosco. Bendita sois vós entre as mulheres, e bendito é o fruto do vosso ventre, Jesus.
1: Santa Maria, Mãe de Deus, rogai por nós, pecadores, agora e na hora de nossa morte. Amém.
0: Ave Maria, cheia de graça, o Senhor é convosco. Bendita sois vós entre as mulheres, e bendito é o fruto do vosso ventre, Jesus.
1: Santa Maria, Mãe de Deus, rogai por nós, pecadores, agora e na hora de nossa morte. Amém.
0: Glória ao Pai, ao Filho e ao Espírito Santo.
1: Como é

0: Pai nosso que estais no céu, santificado seja o vosso nome. Venha a nós o vosso reino, seja feita a vossa vontade, assim na terra como no céu.
1: O pão

0: Amém.
1: Ave Maria, cheia de graça, o Senhor é convosco. Bendita sois vós entre as mulheres, e bendito é o fruto do vosso ventre, Jesus.
0: Santa Maria, Mãe de Deus, rogai por nós, pecadores, agora e na hora de nossa morte. Amém.
1: Ave Maria, cheia de graça, o Senhor é convosco. Bendita sois vós entre as mulheres, e bendito é o fruto do vosso ventre, Jesus.
0: Santa Maria, Mãe de Deus, rogai por nós, pecadores, agora e na hora de nossa morte. Amém.
1: Ave Maria, cheia de graça, o Senhor é convosco. Bendita sois vós entre as mulheres, e bendito é o fruto do vosso ventre, Jesus.
0: Santa Maria, Mãe de Deus, rogai por nós, pecadores, agora e na hora de nossa morte. Amém.
1: Ave Maria, cheia de graça, o Senhor é convosco. Bendita sois vós entre as mulheres, e bendito é o fruto do vosso ventre, Jesus.
0: Santa Maria, Mãe de Deus, rogai por nós, pecadores, agora e na hora de nossa morte. Amém.
1: Ave Maria, cheia de graça, o Senhor é convosco. Bendita sois vós entre as mulheres, e bendito é o fruto do vosso ventre, Jesus.
0: Santa Maria, Mãe de Deus, rogai por nós, pecadores, agora e na hora de nossa morte. Amém.
1: Ave Maria, cheia de graça, o Senhor é convosco. Bendita sois vós entre as mulheres, e bendito é o fruto do vosso ventre, Jesus.
0: Santa Maria, Mãe de Deus, rogai por nós, pecadores, agora e na hora de nossa morte. Amém.
1: Ave Maria, cheia de graça, o Senhor é convosco. Bendita sois vós entre as mulheres, e bendito é o fruto do vosso ventre, Jesus.
0: Santa Maria, Mãe de Deus, rogai por nós, pecadores, agora e na hora de nossa morte. Amém.
1: Ave Maria, cheia de graça, o Senhor é convosco. Bendita sois vós entre as mulheres, e bendito é o fruto do vosso ventre, Jesus.
0: Santa Maria, Mãe de Deus, rogai por nós, pecadores, agora e na hora de nossa morte. Amém.
1: Ave Maria, cheia de graça, o Senhor é convosco. Bendita sois vós entre as mulheres, e bendito é o fruto do vosso ventre, Jesus.
0: Santa Maria, Mãe de Deus, rogai por nós, pecadores, agora e na hora de nossa morte. Amém.
1: Ave Maria, cheia de graça, o Senhor é convosco. Bendita sois vós entre as mulheres, e bendito é o fruto do vosso ventre, Jesus.
0: Santa Maria, Mãe de Deus, rogai por nós, pecadores, agora e na hora de nossa morte. Amém.
1: Glória ao Pai, ao Filho e ao Espírito Santo,

Pai nosso que estais no céu, santificado seja o vosso nome. Venha a nós o vosso reino, seja feita a vossa vontade, assim na terra como no céu.

0: livrai-nos do mal. Amém.
1: Ave Maria, cheia de graça, o Senhor é convosco. Bendita sois vós entre as mulheres e bendito é o fruto do vosso ventre, Jesus.
0: Santa Maria, Mãe de Deus, rogai por nós, pecadores, agora e na hora de nossa morte. Amém.
1: Ave Maria, cheia de graça, o Senhor é convosco. Bendita sois vós entre as mulheres e bendito é o fruto do vosso ventre, Jesus.
0: Santa Maria, Mãe de Deus, rogai por nós, pecadores, agora e na hora de nossa morte. Amém.
1: Ave Maria, cheia de graça, o Senhor é convosco. Bendita sois vós entre as mulheres e bendito é o fruto do vosso ventre, Jesus.
0: Santa Maria, Mãe de Deus, rogai por nós, pecadores, agora e na hora de nossa morte. Amém.
1: Ave Maria, cheia de graça, o Senhor é convosco. Bendita sois vós entre as mulheres e bendito é o fruto do vosso ventre, Jesus.
0: Santa Maria, Mãe de Deus, rogai por nós, pecadores, agora e na hora de nossa morte. Amém.
1: Ave Maria, cheia de graça, o Senhor é convosco. Bendita sois vós entre as mulheres e bendito é o fruto do vosso ventre, Jesus.
0: Santa Maria, Mãe de Deus, rogai por nós, pecadores, agora e na hora de nossa morte. Amém.
1: Ave Maria, cheia de graça, o Senhor é convosco. Bendita sois vós entre as mulheres e bendito é o fruto do vosso ventre, Jesus.
0: Santa Maria, Mãe de Deus, rogai por nós, pecadores, agora e na hora de nossa morte. Amém.
1: Ave Maria, cheia de graça, o Senhor é convosco. Bendita sois vós entre as mulheres e bendito é o fruto do vosso ventre, Jesus.
0: Santa Maria, Mãe de Deus, rogai por nós, pecadores, agora e na hora de nossa morte. Amém.
1: Ave Maria, cheia de graça, o Senhor é convosco. Bendita sois vós entre as mulheres e bendito é o fruto do vosso ventre, Jesus.
0: Santa Maria, Mãe de Deus, rogai por nós, pecadores, agora e na hora de nossa morte. Amém.
1: Ave Maria, cheia de graça, o Senhor é convosco. Bendita sois vós entre as mulheres e bendito é o fruto do vosso ventre, Jesus.
0: Santa Maria, Mãe de Deus, rogai por nós, pecadores, agora e na hora de nossa morte. Amém.
1: Ave Maria, cheia de graça, o Senhor é convosco. Bendita sois vós entre as mulheres e bendito é o fruto do vosso ventre, Jesus.
0: Santa Maria, Mãe de Deus, rogai por nós, pecadores, agora e na hora de nossa morte. Amém.

0: Pai nosso que estais nos céus, santificado seja o vosso nome. Venha a nós o vosso reino, seja feita a vossa vontade, assim na terra como no céu.
1: O pão nosso de cada dia nos dai hoje. Perdoai-nos as nossas ofensas, assim como nós perdoamos a quem nos tem ofendido. E não nos deixeis cair em tentação, mas livrai-nos do mal. Amém.
0: Ave Maria, cheia de graça, o Senhor é convosco. Bendita sois vós entre as mulheres e bendito é o fruto do vosso ventre, Jesus.
1: Santa Maria, Mãe de Deus, rogai por nós, pecadores, agora e na hora de nossa morte. Amém.
0: Ave Maria, cheia de graça, o Senhor é convosco. Bendita sois vós entre as mulheres e bendito é o fruto do vosso ventre, Jesus.
1: Santa Maria, Mãe de Deus, rogai por nós, pecadores, agora e na hora de nossa morte. Amém.
0: Ave Maria, cheia de graça, o Senhor é convosco. Bendita sois vós entre as mulheres e bendito é o fruto do vosso ventre, Jesus.
1: Santa Maria, Mãe de Deus, rogai por nós, pecadores, agora e na hora de nossa morte. Amém.
0: Ave Maria, cheia de graça, o Senhor é convosco. Bendita sois vós entre as mulheres e bendito é o fruto do vosso ventre, Jesus.
1: Santa Maria, Mãe de Deus, rogai por nós, pecadores, agora e na hora de nossa morte. Amém.
0: Ave Maria, cheia de graça, o Senhor é convosco. Bendita sois vós entre as mulheres e bendito é o fruto do vosso ventre, Jesus.
1: Santa Maria, Mãe de Deus, rogai por nós, pecadores, agora e na hora de nossa morte. Amém.
0: Ave Maria, cheia de graça, o Senhor é convosco. Bendita sois vós entre as mulheres e bendito é o fruto do vosso ventre, Jesus.
1: Santa Maria, Mãe de Deus, rogai por nós, pecadores, agora e na hora de nossa morte. Amém.
0: Ave Maria, cheia de graça, o Senhor é convosco. Bendita sois vós entre as mulheres e bendito é o fruto do vosso ventre, Jesus.
1: Santa Maria, Mãe de Deus, rogai por nós, pecadores, agora e na hora de nossa morte. Amém.
0: Ave Maria, cheia de graça, o Senhor é convosco. Bendita sois vós entre as mulheres e bendito é o fruto do vosso ventre, Jesus.
1: Santa Maria, Mãe de Deus, rogai por nós, pecadores, agora e na hora de nossa morte. Amém.
0: Ave Maria, cheia de graça, o Senhor é convosco. Bendita sois vós entre as mulheres e bendito é o fruto do vosso ventre, Jesus.
1: Santa Maria, Mãe de Deus, rogai por nós, pecadores, agora e na hora de nossa morte. Amém.
0: Ave Maria, cheia de graça, o Senhor é convosco. Bendita sois vós entre as mulheres e bendito é o fruto do vosso ventre, Jesus.
1: Santa Maria, Mãe de Deus, rogai por nós, pecadores, agora e na hora de nossa morte. Amém.
0: Glória ao Pai, ao Filho e ao Espírito Santo.
1: Como era no princípio, agora e sempre. Amém.
0: Ó meu Jesus, perdoai-nos, livrai-nos do fogo do inferno, levai as almas todas para o céu e socorrei principalmente as que mais precisarem.

0: Pai nosso que estais nos céus, santificado seja o vosso nome. Venha a nós o vosso reino, seja feita a vossa vontade, assim na terra como no céu.
1: O pão nosso de cada dia nos dai hoje. Perdoai-nos as nossas ofensas, assim como nós perdoamos a quem nos tem ofendido. E não nos deixeis cair em tentação, mas livrai-nos do mal. Amém.
0: Ave Maria, cheia de graça, o Senhor é convosco. Bendita sois vós entre as mulheres, e bendito é o fruto do vosso ventre, Jesus.
1: Santa Maria, Mãe de Deus, rogai por nós, pecadores, agora e na hora de nossa morte. Amém.
0: Ave Maria, cheia de graça, o Senhor é convosco. Bendita sois vós entre as mulheres, e bendito é o fruto do vosso ventre, Jesus.
1: Santa Maria, Mãe de Deus, rogai por nós, pecadores, agora e na hora de nossa morte. Amém.
0: Ave Maria, cheia de graça, o Senhor é convosco. Bendita sois vós entre as mulheres, e bendito é o fruto do vosso ventre, Jesus.
1: Santa Maria, Mãe de Deus, rogai por nós, pecadores, agora e na hora de nossa morte. Amém.
0: Ave Maria, cheia de graça, o Senhor é convosco. Bendita sois vós entre as mulheres, e bendito é o fruto do vosso ventre, Jesus.
1: Santa Maria, Mãe de Deus, rogai por nós, pecadores, agora e na hora de nossa morte. Amém.
0: Ave Maria, cheia de graça, o Senhor é convosco. Bendita sois vós entre as mulheres, e bendito é o fruto do vosso ventre, Jesus.
1: Santa Maria, Mãe de Deus, rogai por nós, pecadores, agora e na hora de nossa morte. Amém.
0: Ave Maria, cheia de graça, o Senhor é convosco. Bendita sois vós entre as mulheres, e bendito é o fruto do vosso ventre, Jesus.
1: Santa Maria, Mãe de Deus, rogai por nós, pecadores, agora e na hora de nossa morte. Amém.
0: Ave Maria, cheia de graça, o Senhor é convosco. Bendita sois vós entre as mulheres, e bendito é o fruto do vosso ventre, Jesus.
1: Santa Maria, Mãe de Deus, rogai por nós, pecadores, agora e na hora de nossa morte. Amém.
0: Ave Maria, cheia de graça, o Senhor é convosco. Bendita sois vós entre as mulheres, e bendito é o fruto do vosso ventre, Jesus.
1: Santa Maria, Mãe de Deus, rogai por nós, pecadores, agora e na hora de nossa morte. Amém.
0: Ave Maria, cheia de graça, o Senhor é convosco. Bendita sois vós entre as mulheres, e bendito é o fruto do vosso ventre, Jesus.
1: Santa Maria, Mãe de Deus, rogai por nós, pecadores, agora e na hora de nossa morte. Amém.
0: Ave Maria, cheia de graça, o Senhor é convosco. Bendita sois vós entre as mulheres, e bendito é o fruto do vosso ventre, Jesus.
1: Santa Maria, Mãe de Deus, rogai por nós, pecadores, agora e na hora de nossa morte. Amém.
0: Glória ao Pai, ao Filho e ao Espírito Santo.
1: Como era no princípio, agora e sempre. Amém.
0: Ó meu Jesus, perdoai-nos, livrai-nos do fogo do inferno,

0: Pai nosso que estais nos céus, santificado seja o vosso nome. Venha a nós o vosso reino, seja feita a vossa vontade, assim na terra como no céu.
1: O pão nosso de cada dia nos dai hoje. Perdoai-nos as nossas ofensas, assim como nós perdoamos a quem nos tem ofendido. E não nos deixeis cair em tentação, mas livrai-nos do mal. Amém.
0: Ave Maria, cheia de graça, o Senhor é convosco. Bendita sois vós entre as mulheres, e bendito é o fruto do vosso ventre, Jesus.
1: Santa Maria, Mãe de Deus, rogai por nós, pecadores, agora e na hora de nossa morte. Amém.
0: Ave Maria, cheia de graça, o Senhor é convosco. Bendita sois vós entre as mulheres, e bendito é o fruto do vosso ventre, Jesus.
1: Santa Maria, Mãe de Deus, rogai por nós, pecadores, agora e na hora de nossa morte. Amém.
0: Ave Maria, cheia de graça, o Senhor é convosco. Bendita sois vós entre as mulheres, e bendito é o fruto do vosso ventre, Jesus.
1: Santa Maria, Mãe de Deus, rogai por nós, pecadores, agora e na hora de nossa morte. Amém.
0: Ave Maria, cheia de graça, o Senhor é convosco. Bendita sois vós entre as mulheres, e bendito é o fruto do vosso ventre, Jesus.
1: Santa Maria, Mãe de Deus, rogai por nós, pecadores, agora e na hora de nossa morte. Amém.
0: Ave Maria, cheia de graça, o Senhor é convosco. Bendita sois vós entre as mulheres, e bendito é o fruto do vosso ventre, Jesus.
1: Santa Maria, Mãe de Deus, rogai por nós, pecadores, agora e na hora de nossa morte. Amém.
0: Ave Maria, cheia de graça, o Senhor é convosco. Bendita sois vós entre as mulheres, e bendito é o fruto do vosso ventre, Jesus.
1: Santa Maria, Mãe de Deus, rogai por nós, pecadores, agora e na hora de nossa morte. Amém.
0: Ave Maria, cheia de graça, o Senhor é convosco. Bendita sois vós entre as mulheres, e bendito é o fruto do vosso ventre, Jesus.
1: Santa Maria, Mãe de Deus, rogai por nós, pecadores, agora e na hora de nossa morte. Amém.
0: Ave Maria, cheia de graça, o Senhor é convosco. Bendita sois vós entre as mulheres, e bendito é o fruto do vosso ventre, Jesus.
1: Santa Maria, Mãe de Deus, rogai por nós, pecadores, agora e na hora de nossa morte. Amém.
0: Ave Maria, cheia de graça, o Senhor é convosco. Bendita sois vós entre as mulheres, e bendito é o fruto do vosso ventre, Jesus.
1: Santa Maria, Mãe de Deus, rogai por nós, pecadores, agora e na hora de nossa morte. Amém.
0: Ave Maria, cheia de graça, o Senhor é convosco. Bendita sois vós entre as mulheres, e bendito é o fruto do vosso ventre, Jesus.
1: Santa Maria, Mãe de Deus, rogai por nós, pecadores, agora e na hora de nossa morte. Amém.
0: Glória ao Pai, ao Filho e ao Espírito Santo.
1: Como era no princípio, agora e sempre. Amém.
0: Ó meu Jesus, perdoai-nos, livrai-nos do fogo do inferno, levai as almas todas para o céu e socorrei principalmente as que mais precisarem. E no quarto mistério da luz, contemplaremos com Maria e Jesus a transfiguração.

0: Pai nosso que estais nos céus, santificado seja o vosso nome. Venha a nós o vosso reino, seja feita a vossa vontade, assim na terra como no céu.
1: O pão nosso de cada dia nos dai hoje. Perdoai-nos as nossas ofensas, assim como nós perdoamos a quem nos tem ofendido. E não nos deixeis cair em tentação, mas livrai-nos do mal. Amém.
0: Ave Maria, cheia de graça, o Senhor é convosco. Bendita sois vós entre as mulheres, e bendito é o fruto do vosso ventre, Jesus.
1: Santa Maria, Mãe de Deus, rogai por nós, pecadores, agora e na hora de nossa morte. Amém.
0: Ave Maria, cheia de graça, o Senhor é convosco. Bendita sois vós entre as mulheres, e bendito é o fruto do vosso ventre, Jesus.
1: Santa Maria, Mãe de Deus, rogai por nós, pecadores, agora e na hora de nossa morte. Amém.
0: Ave Maria, cheia de graça, o Senhor é convosco. Bendita sois vós entre as mulheres, e bendito é o fruto do vosso ventre, Jesus.
1: Santa Maria, Mãe de Deus, rogai por nós, pecadores, agora e na hora de nossa morte. Amém.
0: Ave Maria, cheia de graça, o Senhor é convosco. Bendita sois vós entre as mulheres, e bendito é o fruto do vosso ventre, Jesus.
1: Santa Maria, Mãe de Deus, rogai por nós, pecadores, agora e na hora de nossa morte. Amém.
0: Ave Maria, cheia de graça, o Senhor é convosco. Bendita sois vós entre as mulheres, e bendito é o fruto do vosso ventre, Jesus.
1: Santa Maria, Mãe de Deus, rogai por nós, pecadores, agora e na hora de nossa morte. Amém.
0: Ave Maria, cheia de graça, o Senhor é convosco. Bendita sois vós entre as mulheres, e bendito é o fruto do vosso ventre, Jesus.
1: Santa Maria, Mãe de Deus, rogai por nós, pecadores, agora e na hora de nossa morte. Amém.
0: Ave Maria, cheia de graça, o Senhor é convosco. Bendita sois vós entre as mulheres, e bendito é o fruto do vosso ventre, Jesus.
1: Santa Maria, Mãe de Deus, rogai por nós, pecadores, agora e na hora de nossa morte. Amém.
0: Ave Maria, cheia de graça, o Senhor é convosco. Bendita sois vós entre as mulheres, e bendito é o fruto do vosso ventre, Jesus.
1: Santa Maria, Mãe de Deus, rogai por nós, pecadores, agora e na hora de nossa morte. Amém.
0: Ave Maria, cheia de graça, o Senhor é convosco. Bendita sois vós entre as mulheres, e bendito é o fruto do vosso ventre, Jesus.
1: Santa Maria, Mãe de Deus, rogai por nós, pecadores, agora e na hora de nossa morte. Amém.
0: Ave Maria, cheia de graça, o Senhor é convosco. Bendita sois vós entre as mulheres, e bendito é o fruto do vosso ventre, Jesus.
1: Santa Maria, Mãe de Deus, rogai por nós, pecadores, agora e na hora de nossa morte. Amém.
0: Glória ao Pai, ao Filho e ao Espírito Santo.
1: Como era no princípio, agora e sempre. Amém.
0: Ó meu Jesus,
2: perdoai-nos e livrai-nos do fogo do inferno. Levai as almas todas para o céu, e socorrei principalmente as que mais precisarem.

0: Pai nosso que estais nos céus, santificado seja o vosso nome. Venha a nós o vosso reino, seja feita a vossa vontade, assim na terra como no céu.
1: O pão nosso de cada dia nos dai hoje. Perdoai-nos as nossas ofensas, assim como nós perdoamos a quem nos tem ofendido. E não nos deixeis cair em tentação, mas livrai-nos do mal. Amém.
0: Ave Maria, cheia de graça, o Senhor é convosco. Bendita sois vós entre as mulheres, e bendito é o fruto do vosso ventre, Jesus.
1: Santa Maria, Mãe de Deus, rogai por nós, pecadores, agora e na hora de nossa morte. Amém.
0: Ave Maria, cheia de graça, o Senhor é convosco. Bendita sois vós entre as mulheres, e bendito é o fruto do vosso ventre, Jesus.
1: Santa Maria, Mãe de Deus, rogai por nós, pecadores, agora e na hora de nossa morte. Amém.
0: Ave Maria, cheia de graça, o Senhor é convosco. Bendita sois vós entre as mulheres, e bendito é o fruto do vosso ventre, Jesus.
1: Santa Maria, Mãe de Deus, rogai por nós, pecadores, agora e na hora de nossa morte. Amém.
0: Ave Maria, cheia de graça, o Senhor é convosco. Bendita sois vós entre as mulheres, e bendito é o fruto do vosso ventre, Jesus.
1: Santa Maria, Mãe de Deus, rogai por nós, pecadores, agora e na hora de nossa morte. Amém.
0: Ave Maria, cheia de graça, o Senhor é convosco. Bendita sois vós entre as mulheres, e bendito é o fruto do vosso ventre, Jesus.
1: Santa Maria, Mãe de Deus, rogai por nós, pecadores, agora e na hora de nossa morte. Amém.
0: Ave Maria, cheia de graça, o Senhor é convosco. Bendita sois vós entre as mulheres, e bendito é o fruto do vosso ventre, Jesus.
1: Santa Maria, Mãe de Deus, rogai por nós, pecadores, agora e na hora de nossa morte. Amém.
0: Ave Maria, cheia de graça, o Senhor é convosco. Bendita sois vós entre as mulheres, e bendito é o fruto do vosso ventre, Jesus.
1: Santa Maria, Mãe de Deus, rogai por nós, pecadores, agora e na hora de nossa morte. Amém.
0: Ave Maria, cheia de graça, o Senhor é convosco. Bendita sois vós entre as mulheres, e bendito é o fruto do vosso ventre, Jesus.
1: Santa Maria, Mãe de Deus, rogai por nós, pecadores, agora e na hora de nossa morte. Amém.
0: Ave Maria, cheia de graça, o Senhor é convosco. Bendita sois vós entre as mulheres, e bendito é o fruto do vosso ventre, Jesus.
1: Santa Maria, Mãe de Deus, rogai por nós, pecadores, agora e na hora de nossa morte. Amém.
0: Ave Maria, cheia de graça, o Senhor é convosco. Bendita sois vós entre as mulheres, e bendito é o fruto do vosso ventre, Jesus.
1: Santa Maria, Mãe de Deus, rogai por nós, pecadores, agora e na hora de nossa morte. Amém.
0: Glória ao Pai, ao Filho e ao Espírito Santo.
1: Como era no princípio, agora e sempre. Amém.
0: Ó meu Jesus, perdoai-nos, livrai-nos do fogo do inferno, levai as almas todas para o céu e

0: Pai nosso que estais no céu, santificado seja o vosso nome. Venha a nós o vosso reino, seja feita a vossa vontade, assim na terra como no céu.
1: O pão nosso de cada dia nos dai hoje. Perdoai-nos as nossas ofensas, assim como nós perdoamos a quem nos tem ofendido. E não nos deixeis cair em tentação, mas livrai-nos do mal. Amém.
0: Ave Maria, cheia de graça, o Senhor é convosco. Bendita sois vós entre as mulheres, e bendito é o fruto do vosso ventre, Jesus.
1: Santa Maria, Mãe de Deus, rogai por nós, pecadores, agora e na hora de nossa morte. Amém.
0: Ave Maria, cheia de graça, o Senhor é convosco. Bendita sois vós entre as mulheres, e bendito é o fruto do vosso ventre, Jesus.
1: Santa Maria, Mãe de Deus, rogai por nós, pecadores, agora e na hora de nossa morte. Amém.
0: Ave Maria, cheia de graça, o Senhor é convosco. Bendita sois vós entre as mulheres, e bendito é o fruto do vosso ventre, Jesus.
1: Santa Maria, Mãe de Deus, rogai por nós, pecadores, agora e na hora de nossa morte. Amém.
0: Ave Maria, cheia de graça, o Senhor é convosco. Bendita sois vós entre as mulheres, e bendito é o fruto do vosso ventre, Jesus.
1: Santa Maria, Mãe de Deus, rogai por nós, pecadores, agora e na hora de nossa morte. Amém.
0: Ave Maria, cheia de graça, o Senhor é convosco. Bendita sois vós entre as mulheres, e bendito é o fruto do vosso ventre, Jesus.
1: Santa Maria, Mãe de Deus, rogai por nós, pecadores, agora e na hora de nossa morte. Amém.
0: Ave Maria, cheia de graça, o Senhor é convosco. Bendita sois vós entre as mulheres, e bendito é o fruto do vosso ventre, Jesus.
1: Santa Maria, Mãe de Deus, rogai por nós, pecadores, agora e na hora de nossa morte. Amém.
0: Ave Maria, cheia de graça, o Senhor é convosco. Bendita sois vós entre as mulheres, e bendito é o fruto do vosso ventre, Jesus.
1: Santa Maria, Mãe de Deus, rogai por nós, pecadores, agora e na hora de nossa morte. Amém.
0: Ave Maria, cheia de graça, o Senhor é convosco. Bendita sois vós entre as mulheres, e bendito é o fruto do vosso ventre, Jesus.
1: Santa Maria, Mãe de Deus, rogai por nós, pecadores, agora e na hora de nossa morte. Amém.
0: Ave Maria, cheia de graça, o Senhor é convosco. Bendita sois vós entre as mulheres, e bendito é o fruto do vosso ventre, Jesus.
1: Santa Maria, Mãe de Deus, rogai por nós, pecadores, agora e na hora de nossa morte. Amém.
0: Ave Maria, cheia de graça, o Senhor é convosco. Bendita sois vós entre as mulheres, e bendito é o fruto do vosso ventre, Jesus.
1: Santa Maria, Mãe de Deus, rogai por nós, pecadores, agora e na hora de nossa morte. Amém.
0: Glória ao Pai, ao Filho e ao Espírito Santo,
1: como era no princípio, agora e sempre. Amém.

0: Pai nosso que estais no céu, santificado seja o vosso nome. Venha a nós o vosso reino, seja feita a vossa vontade, assim na terra como no céu.
1: O pão nosso de cada dia nos dai hoje. Perdoai-nos as nossas ofensas, assim como nós perdoamos a quem nos tem ofendido. E não nos deixeis cair em tentação, mas livrai-nos do mal. Amém.
0: Ave Maria, cheia de graça, o Senhor é convosco. Bendita sois vós entre as mulheres, e bendito é o fruto do vosso ventre, Jesus.
1: Santa Maria, Mãe de Deus, rogai por nós, pecadores, agora e na hora de nossa morte. Amém.
0: Ave Maria, cheia de graça, o Senhor é convosco. Bendita sois vós entre as mulheres, e bendito é o fruto do vosso ventre, Jesus.
1: Santa Maria, Mãe de Deus, rogai por nós, pecadores, agora e na hora de nossa morte. Amém.
0: Ave Maria, cheia de graça, o Senhor é convosco. Bendita sois vós entre as mulheres, e bendito é o fruto do vosso ventre, Jesus.
1: Santa Maria, Mãe de Deus, rogai por nós, pecadores, agora e na hora de nossa morte. Amém.
0: Ave Maria, cheia de graça, o Senhor é convosco. Bendita sois vós entre as mulheres, e bendito é o fruto do vosso ventre, Jesus.
1: Santa Maria, Mãe de Deus, rogai por nós, pecadores, agora e na hora de nossa morte. Amém.
0: Ave Maria, cheia de graça, o Senhor é convosco. Bendita sois vós entre as mulheres, e bendito é o fruto do vosso ventre, Jesus.
1: Santa Maria, Mãe de Deus, rogai por nós, pecadores, agora e na hora de nossa morte. Amém.
0: Ave Maria, cheia de graça, o Senhor é convosco. Bendita sois vós entre as mulheres, e bendito é o fruto do vosso ventre, Jesus.
1: Santa Maria, Mãe de Deus, rogai por nós, pecadores, agora e na hora de nossa morte. Amém.
0: Ave Maria, cheia de graça, o Senhor é convosco. Bendita sois vós entre as mulheres, e bendito é o fruto do vosso ventre, Jesus.
1: Santa Maria, Mãe de Deus, rogai por nós, pecadores, agora e na hora de nossa morte. Amém.
0: Ave Maria, cheia de graça, o Senhor é convosco. Bendita sois vós entre as mulheres, e bendito é o fruto do vosso ventre, Jesus.
1: Santa Maria, Mãe de Deus, rogai por nós, pecadores, agora e na hora de nossa morte. Amém.
0: Ave Maria, cheia de graça, o Senhor é convosco. Bendita sois vós entre as mulheres, e bendito é o fruto do vosso ventre, Jesus.
1: Santa Maria, Mãe de Deus, rogai por nós, pecadores, agora e na hora de nossa morte. Amém.
0: Ave Maria, cheia de graça, o Senhor é convosco. Bendita sois vós entre as mulheres, e bendito é o fruto do vosso ventre, Jesus.
1: Santa Maria, Mãe de Deus, rogai por nós, pecadores, agora e na hora de nossa morte. Amém.
0: Glória ao Pai, ao Filho e ao Espírito Santo,
1: como era no princípio, agora e sempre. Amém.

0: Pai nosso que estais no céu, santificado seja o vosso nome. Venha a nós o vosso reino, seja feita a vossa vontade, assim na terra como no céu.
1: O pão nosso de cada dia nos dai hoje, perdoai-nos as nossas ofensas, assim como nós perdoamos a quem nos tem ofendido. E não nos deixeis cair em tentação, mas livrai-nos do mal. Amém.
0: Ave Maria, cheia de graça, o Senhor é convosco. Bendita sois vós entre as mulheres, e bendito é o fruto do vosso ventre, Jesus.
1: Santa Maria, Mãe de Deus, rogai por nós, pecadores, agora e na hora de nossa morte. Amém.
0: Ave Maria, cheia de graça, o Senhor é convosco. Bendita sois vós entre as mulheres, e bendito é o fruto do vosso ventre, Jesus.
1: Santa Maria, Mãe de Deus, rogai por nós, pecadores, agora e na hora de nossa morte. Amém.
0: Ave Maria, cheia de graça, o Senhor é convosco. Bendita sois vós entre as mulheres, e bendito é o fruto do vosso ventre, Jesus.
1: Santa Maria, Mãe de Deus, rogai por nós, pecadores, agora e na hora de nossa morte. Amém.
0: Ave Maria, cheia de graça, o Senhor é convosco. Bendita sois vós entre as mulheres, e bendito é o fruto do vosso ventre, Jesus.
1: Santa Maria, Mãe de Deus, rogai por nós, pecadores, agora e na hora de nossa morte. Amém.
0: Ave Maria, cheia de graça, o Senhor é convosco. Bendita sois vós entre as mulheres, e bendito é o fruto do vosso ventre, Jesus.
1: Santa Maria, Mãe de Deus, rogai por nós, pecadores, agora e na hora de nossa morte. Amém.
0: Ave Maria, cheia de graça, o Senhor é convosco. Bendita sois vós entre as mulheres, e bendito é o fruto do vosso ventre, Jesus.
1: Santa Maria, Mãe de Deus, rogai por nós, pecadores, agora e na hora de nossa morte. Amém.
0: Ave Maria, cheia de graça, o Senhor é convosco. Bendita sois vós entre as mulheres, e bendito é o fruto do vosso ventre, Jesus.
1: Santa Maria, Mãe de Deus, rogai por nós, pecadores, agora e na hora de nossa morte. Amém.
0: Ave Maria, cheia de graça, o Senhor é convosco. Bendita sois vós entre as mulheres, e bendito é o fruto do vosso ventre, Jesus.
1: Santa Maria, Mãe de Deus, rogai por nós, pecadores, agora e na hora de nossa morte. Amém.
0: Ave Maria, cheia de graça, o Senhor é convosco. Bendita sois vós entre as mulheres, e bendito é o fruto do vosso ventre, Jesus.
1: Santa Maria, Mãe de Deus, rogai por nós, pecadores, agora e na hora de nossa morte. Amém.
0: Ave Maria, cheia de graça, o Senhor é convosco. Bendita sois vós entre as mulheres, e bendito é o fruto do vosso ventre, Jesus.
1: Santa Maria, Mãe de Deus, rogai por nós, pecadores, agora e na hora de nossa morte. Amém.
0: Glória ao Pai, ao Filho e ao Espírito Santo,
1: como era no princípio, agora e sempre. Amém.

0: Pai nosso que estais no céu, santificado seja o vosso nome. Venha a nós o vosso reino, seja feita a vossa vontade, assim na terra como no céu.
1: O pão nosso de cada dia nos dai hoje. Perdoai-nos as nossas ofensas, assim como nós perdoamos a quem nos tem ofendido. E não nos deixeis cair em tentação, mas livrai-nos do mal. Amém.
0: Ave Maria, cheia de graça, o Senhor é convosco. Bendita sois vós entre as mulheres, e bendito é o fruto do vosso ventre, Jesus.
1: Santa Maria, Mãe de Deus, rogai por nós, pecadores, agora e na hora de nossa morte. Amém.
0: Ave Maria, cheia de graça, o Senhor é convosco. Bendita sois vós entre as mulheres, e bendito é o fruto do vosso ventre, Jesus.
1: Santa Maria, Mãe de Deus, rogai por nós, pecadores, agora e na hora de nossa morte. Amém.
0: Ave Maria, cheia de graça, o Senhor é convosco. Bendita sois vós entre as mulheres, e bendito é o fruto do vosso ventre, Jesus.
1: Santa Maria, Mãe de Deus, rogai por nós, pecadores, agora e na hora de nossa morte. Amém.
0: Ave Maria, cheia de graça, o Senhor é convosco. Bendita sois vós entre as mulheres, e bendito é o fruto do vosso ventre, Jesus.
1: Santa Maria, Mãe de Deus, rogai por nós, pecadores, agora e na hora de nossa morte. Amém.
0: Ave Maria, cheia de graça, o Senhor é convosco. Bendita sois vós entre as mulheres, e bendito é o fruto do vosso ventre, Jesus.
1: Santa Maria, Mãe de Deus, rogai por nós, pecadores, agora e na hora de nossa morte. Amém.
0: Ave Maria, cheia de graça, o Senhor é convosco. Bendita sois vós entre as mulheres, e bendito é o fruto do vosso ventre, Jesus.
1: Santa Maria, Mãe de Deus, rogai por nós, pecadores, agora e na hora de nossa morte. Amém.
0: Ave Maria, cheia de graça, o Senhor é convosco. Bendita sois vós entre as mulheres, e bendito é o fruto do vosso ventre, Jesus.
1: Santa Maria, Mãe de Deus, rogai por nós, pecadores, agora e na hora de nossa morte. Amém.
0: Ave Maria, cheia de graça, o Senhor é convosco. Bendita sois vós entre as mulheres, e bendito é o fruto do vosso ventre, Jesus.
1: Santa Maria, Mãe de Deus, rogai por nós, pecadores, agora e na hora de nossa morte. Amém.
0: Ave Maria, cheia de graça, o Senhor é convosco. Bendita sois vós entre as mulheres, e bendito é o fruto do vosso ventre, Jesus.
1: Santa Maria, Mãe de Deus, rogai por nós, pecadores, agora e na hora de nossa morte. Amém.
0: Ave Maria, cheia de graça, o Senhor é convosco. Bendita sois vós entre as mulheres, e bendito é o fruto do vosso ventre, Jesus.
1: Santa Maria, Mãe de Deus, rogai por nós, pecadores, agora e na hora de nossa morte. Amém.
0: Glória ao Pai, ao Filho e ao Espírito Santo,
1: como era no princípio, agora e sempre. Amém.

0: Pai nosso que estais nos céus, santificado seja o vosso nome. Venha a nós o vosso reino, seja feita a vossa vontade, assim na terra como no céu.
1: O pão nosso de cada dia nos dai hoje, perdoai-nos as nossas ofensas, assim como nós perdoamos a quem nos tem ofendido. E não nos deixeis cair em tentação, mas livrai-nos do mal. Amém.
0: Ave Maria, cheia de graça, o Senhor é convosco. Bendita sois vós entre as mulheres, e bendito é o fruto do vosso ventre, Jesus.
1: Santa Maria, Mãe de Deus, rogai por nós, pecadores, agora e na hora de nossa morte. Amém.
0: Ave Maria, cheia de graça, o Senhor é convosco. Bendita sois vós entre as mulheres, e bendito é o fruto do vosso ventre, Jesus.
1: Santa Maria, Mãe de Deus, rogai por nós, pecadores, agora e na hora de nossa morte. Amém.
0: Ave Maria, cheia de graça, o Senhor é convosco. Bendita sois vós entre as mulheres, e bendito é o fruto do vosso ventre, Jesus.
1: Santa Maria, Mãe de Deus, rogai por nós, pecadores, agora e na hora de nossa morte. Amém.
0: Ave Maria, cheia de graça, o Senhor é convosco. Bendita sois vós entre as mulheres, e bendito é o fruto do vosso ventre, Jesus.
1: Santa Maria, Mãe de Deus, rogai por nós, pecadores, agora e na hora de nossa morte. Amém.
0: Ave Maria, cheia de graça, o Senhor é convosco. Bendita sois vós entre as mulheres, e bendita
1: na hora de nossa morte. Amém.
0: Ave Maria, cheia de graça, o Senhor é convosco. Bendita sois

0: pecadores, agora e na hora de nossa morte. Amém.
1: Ave Maria, cheia de graça, o Senhor é convosco. Bendita sois vós entre as mulheres e bendito é o fruto do vosso ventre, Jesus.
0: Santa Maria, Mãe de Deus, rogai por nós, pecadores, agora e na hora de nossa morte. Amém.
1: Ave Maria, cheia de graça, o Senhor é convosco. Bendita sois vós entre as mulheres e bendito é o fruto do vosso ventre, Jesus.
0: Santa Maria, Mãe de Deus, rogai por nós, pecadores, agora e na hora de nossa morte. Amém.
1: Ave Maria, cheia de graça, o Senhor é convosco. Bendita sois vós entre as mulheres e bendito é o fruto do vosso ventre, Jesus.
0: Santa Maria, Mãe de Deus, rogai por nós, pecadores, agora e na hora de nossa morte. Amém.

Pai nosso que estás no céu, santificado seja o vosso nome. Venha a nós o vosso reino, seja feita a vossa vontade, assim na terra como no céu.

0: Amém.
1: Ave Maria, cheia de graça, o Senhor é convosco. Bendita sois vós entre as mulheres e bendito é o fruto do vosso ventre, Jesus.
2: Santa Maria, Mãe de Deus, rogai por nós, pecadores, agora e na hora de nossa morte. Amém.
1: Ave Maria, cheia de graça, o Senhor é convosco. Bendita sois vós entre as mulheres e bendito é o fruto do vosso ventre, Jesus.
2: Santa Maria, Mãe de Deus, rogai por nós, pecadores, agora e na hora de nossa morte. Amém.
1: Ave Maria, cheia de graça, o Senhor é convosco. Bendita sois vós entre as mulheres e bendito é o fruto do vosso ventre, Jesus.
2: Santa Maria, Mãe de Deus, rogai por nós, pecadores, agora e na hora de nossa morte. Amém.
1: Ave Maria, cheia de graça, o Senhor é convosco. Bendita sois vós entre as mulheres e bendito é o fruto do vosso ventre, Jesus.
2: Santa Maria, Mãe de Deus, rogai por nós, pecadores, agora e na hora de nossa morte. Amém.
1: Ave Maria, cheia de graça, o Senhor é convosco. Bendita sois vós entre as mulheres e bendito é o fruto do vosso ventre, Jesus.
2: Santa Maria, Mãe de Deus, rogai por nós, pecadores, agora e na hora de nossa morte. Amém.
1: Ave Maria, cheia de graça, o Senhor é convosco. Bendita sois vós entre as mulheres e bendito é o fruto do vosso ventre, Jesus.
2: Santa Maria, Mãe de Deus, rogai por nós, pecadores, agora e na hora de nossa morte. Amém.
1: Ave Maria, cheia de graça, o Senhor é convosco. Bendita sois vós entre as mulheres e bendito é o fruto do vosso ventre, Jesus.
2: Santa Maria, Mãe de Deus, rogai por nós, pecadores, agora e na hora de nossa morte. Amém.
1: Ave Maria, cheia de graça, o Senhor é convosco. Bendita sois vós entre as mulheres e bendito é o fruto do vosso ventre, Jesus.
2: Santa Maria, Mãe de Deus, rogai por nós, pecadores, agora e na hora de nossa morte. Amém.
1: Ave Maria, cheia de graça, o Senhor é convosco. Bendita sois vós entre as mulheres e bendito é o fruto do vosso ventre, Jesus.
2: Santa Maria, Mãe de Deus, rogai por nós, pecadores, agora e na hora de nossa morte. Amém.
1: Ave Maria, cheia de graça, o Senhor é convosco. Bendita sois vós entre as mulheres e bendito é o fruto do vosso ventre, Jesus.
2: Santa Maria, Mãe de Deus, rogai por nós, pecadores, agora e na hora de nossa morte. Amém.
1: Glória ao Pai, ao Filho e ao Espírito Santo,
2: como era no princípio, agora e sempre. Amém.
3: No segundo

0: Pai nosso que estais no céu, santificado seja o vosso nome. Venha a nós o vosso reino, seja feita a vossa vontade, assim na terra como no céu.
1: O pão nosso de cada dia nos dai hoje. Perdoai-nos as nossas ofensas, assim como nós perdoamos a quem nos tem ofendido. E não nos deixeis cair em tentação, mas livrai-nos do mal. Amém.
0: Ave Maria, cheia de graça, o Senhor é convosco. Bendita sois vós entre as mulheres, e bendito é o fruto do vosso ventre, Jesus.
1: Santa Maria, Mãe de Deus, rogai por nós, pecadores, agora e na hora de nossa morte. Amém.
0: Ave Maria, cheia de graça, o Senhor é convosco. Bendita sois vós entre as mulheres, e bendito é o fruto do vosso ventre, Jesus.
1: Santa Maria, Mãe de Deus, rogai por nós, pecadores, agora e na hora de nossa morte. Amém.
0: Ave Maria, cheia de graça, o Senhor é convosco. Bendita sois vós entre as mulheres, e bendito é o fruto do vosso ventre, Jesus.
1: Santa Maria, Mãe de Deus, rogai por nós, pecadores, agora e na hora de nossa morte. Amém.
0: Ave Maria, cheia de graça, o Senhor é convosco. Bendita sois vós entre as mulheres, e bendito é o fruto do vosso ventre, Jesus.
1: Santa Maria, Mãe de Deus, rogai por nós, pecadores, agora e na hora de nossa morte. Amém.
0: Ave Maria, cheia de graça, o Senhor é convosco. Bendita sois vós entre as mulheres, e bendito é o fruto do vosso ventre, Jesus.
1: Santa Maria, Mãe de Deus, rogai por nós, pecadores, agora e na hora de nossa morte. Amém.
0: Ave Maria, cheia de graça, o Senhor é convosco. Bendita sois vós entre as mulheres, e bendito é o fruto do vosso ventre, Jesus.
1: Santa Maria, Mãe de Deus, rogai por nós, pecadores, agora e na hora de nossa morte. Amém.
0: Ave Maria, cheia de graça, o Senhor é convosco. Bendita sois vós entre as mulheres, e bendito é o fruto do vosso ventre, Jesus.
1: Santa Maria, Mãe de Deus, rogai por nós, pecadores, agora e na hora de nossa morte. Amém.
0: Ave Maria, cheia de graça, o Senhor é convosco. Bendita sois vós entre as mulheres, e bendito é o fruto do vosso ventre, Jesus.
1: Santa Maria, Mãe de Deus, rogai por nós, pecadores, agora e na hora de nossa morte. Amém.
0: Ave Maria, cheia de graça, o Senhor é convosco. Bendita sois vós entre as mulheres, e bendito é o fruto do vosso ventre, Jesus.
1: Santa Maria, Mãe de Deus, rogai por nós, pecadores, agora e na hora de nossa morte. Amém.
0: Ave Maria, cheia de graça, o Senhor é convosco. Bendita sois vós entre as mulheres, e bendito é o fruto do vosso ventre, Jesus.
1: Santa Maria, Mãe de Deus, rogai por nós, pecadores, agora e na hora de nossa morte. Amém.
0: Glória ao Pai, ao Filho e ao Espírito Santo,
1: como era no princípio, agora e sempre. Amém.

0: Pai nosso que estais no céu, santificado seja o vosso nome. Venha a nós o vosso reino, seja feita a vossa vontade, assim na terra como no céu.
1: O pão nosso de cada dia nos dai hoje. Perdoai-nos as nossas ofensas, assim como nós perdoamos a quem nos tem ofendido. E não nos deixeis cair em tentação, mas livrai-nos do mal. Amém.
0: Ave Maria, cheia de graça, o Senhor é convosco. Bendita sois vós entre as mulheres, e bendito é o fruto do vosso ventre, Jesus.
1: Santa Maria, Mãe de Deus, rogai por nós, pecadores, agora e na hora de nossa morte. Amém.
0: Ave Maria, cheia de graça, o Senhor é convosco. Bendita sois vós entre as mulheres, e bendito é o fruto do vosso ventre, Jesus.
1: Santa Maria, Mãe de Deus, rogai por nós, pecadores, agora e na hora de nossa morte. Amém.
0: Ave Maria, cheia de graça, o Senhor é convosco. Bendita sois vós entre as mulheres, e bendito é o fruto do vosso ventre, Jesus.
1: Santa Maria, Mãe de Deus, rogai por nós, pecadores, agora e na hora de nossa morte. Amém.
0: Ave Maria, cheia de graça, o Senhor é convosco. Bendita sois vós entre as mulheres, e bendito é o fruto do vosso ventre, Jesus.
1: Santa Maria, Mãe de Deus, rogai por nós, pecadores, agora e na hora de nossa morte. Amém.
0: Ave Maria, cheia de graça, o Senhor é convosco. Bendita sois vós entre as mulheres, e bendito é o fruto do vosso ventre, Jesus.
1: Santa Maria, Mãe de Deus, rogai por nós, pecadores, agora e na hora de nossa morte. Amém.
0: Ave Maria, cheia de graça, o Senhor é convosco. Bendita sois vós entre as mulheres, e bendito é o fruto do vosso ventre, Jesus.
1: Santa Maria, Mãe de Deus, rogai por nós, pecadores, agora e na hora de nossa morte. Amém.
0: Ave Maria, cheia de graça, o Senhor é convosco. Bendita sois vós entre as mulheres, e bendito é o fruto do vosso ventre, Jesus.
1: Santa Maria, Mãe de Deus, rogai por nós, pecadores, agora e na hora de nossa morte. Amém.
0: Ave Maria, cheia de graça, o Senhor é convosco. Bendita sois vós entre as mulheres, e bendito é o fruto do vosso ventre, Jesus.
1: Santa Maria, Mãe de Deus, rogai por nós, pecadores, agora e na hora de nossa morte. Amém.
0: Ave Maria, cheia de graça, o Senhor é convosco. Bendita sois vós entre as mulheres, e bendito é o fruto do vosso ventre, Jesus.
1: Santa Maria, Mãe de Deus, rogai por nós, pecadores, agora e na hora de nossa morte. Amém.
0: Ave Maria, cheia de graça, o Senhor é convosco. Bendita sois vós entre as mulheres, e bendito é o fruto do vosso ventre, Jesus.
1: Santa Maria, Mãe de Deus, rogai por nós, pecadores, agora e na hora de nossa morte. Amém.
0: Glória ao Pai, ao Filho e ao Espírito Santo,
1: como era no princípio, agora e sempre. Amém.

0: Pai nosso que estais no céu, santificado seja o vosso nome. Venha a nós o vosso reino, seja feita a vossa vontade, assim na terra como no céu.
1: O pão nosso de cada dia nos dai hoje. Perdoai-nos as nossas ofensas, assim como nós perdoamos a quem nos tem ofendido. E não nos deixeis cair em tentação, mas livrai-nos do mal. Amém.
0: Ave Maria, cheia de graça, o Senhor é convosco. Bendita sois vós entre as mulheres, e bendito é o fruto do vosso ventre, Jesus.
1: Santa Maria, Mãe de Deus, rogai por nós, pecadores, agora e na hora de nossa morte. Amém.
0: Ave Maria, cheia de graça, o Senhor é convosco. Bendita sois vós entre as mulheres, e bendito é o fruto do vosso ventre, Jesus.
1: Santa Maria, Mãe de Deus, rogai por nós, pecadores, agora e na hora de nossa morte. Amém.
0: Ave Maria, cheia de graça, o Senhor é convosco. Bendita sois vós entre as mulheres, e bendito é o fruto do vosso ventre, Jesus.
1: Santa Maria, Mãe de Deus, rogai por nós, pecadores, agora e na hora de nossa morte. Amém.
0: Ave Maria, cheia de graça, o Senhor é convosco. Bendita sois vós entre as mulheres, e bendito é o fruto do vosso ventre, Jesus.
1: Santa Maria, Mãe de Deus, rogai por nós, pecadores, agora e na hora de nossa morte. Amém.
0: Ave Maria, cheia de graça, o Senhor é convosco. Bendita sois vós entre as mulheres, e bendito é o fruto do vosso ventre, Jesus.
1: Santa Maria, Mãe de Deus, rogai por nós, pecadores, agora e na hora de nossa morte. Amém.
0: Ave Maria, cheia de graça, o Senhor é convosco. Bendita sois vós entre as mulheres, e bendito é o fruto do vosso ventre, Jesus.
1: Santa Maria, Mãe de Deus, rogai por nós, pecadores, agora e na hora de nossa morte. Amém.
0: Ave Maria, cheia de graça, o Senhor é convosco. Bendita sois vós entre as mulheres, e bendito é o fruto do vosso ventre, Jesus.
1: Santa Maria, Mãe de Deus, rogai por nós, pecadores, agora e na hora de nossa morte. Amém.
0: Ave Maria, cheia de graça, o Senhor é convosco. Bendita sois vós entre as mulheres, e bendito é o fruto do vosso ventre, Jesus.
1: Santa Maria, Mãe de Deus, rogai por nós, pecadores, agora e na hora de nossa morte. Amém.
0: Ave Maria, cheia de graça, o Senhor é convosco. Bendita sois vós entre as mulheres, e bendito é o fruto do vosso ventre, Jesus.
1: Santa Maria, Mãe de Deus, rogai por nós, pecadores, agora e na hora de nossa morte. Amém.
0: Ave Maria, cheia de graça, o Senhor é convosco. Bendita sois vós entre as mulheres, e bendito é o fruto do vosso ventre, Jesus.
1: Santa Maria, Mãe de Deus, rogai por nós, pecadores, agora e na hora de nossa morte. Amém.
0: Glória ao Pai, ao Filho e ao Espírito Santo,
1: como era no princípio, agora e sempre. Amém.

0: Pai nosso que estais no céu, santificado seja o vosso nome. Venha a nós o vosso reino, seja feita a vossa vontade, assim na terra como no céu.
1: O pão nosso de cada dia nos dai

0: mal. Amém.
1: Ave Maria, cheia de graça, o Senhor é convosco. Bendita sois vós entre as mulheres e bendito é o fruto do vosso ventre, Jesus.
0: Santa Maria, Mãe de Deus, rogai por nós, pecadores, agora e na hora de nossa morte. Amém.
1: Ave Maria, cheia de graça, o Senhor é convosco. Bendita sois vós entre as mulheres e bendito é o fruto do vosso ventre, Jesus.
0: Santa Maria, Mãe de Deus, rogai por nós, pecadores, agora e na hora de nossa morte. Amém.
1: Ave Maria, cheia de graça, o Senhor é convosco. Bendita sois vós entre as mulheres e bendito é o fruto do vosso ventre, Jesus.
0: Santa Maria, Mãe de Deus, rogai por nós, pecadores, agora e na hora de nossa morte. Amém.
1: Ave Maria, cheia de graça, o Senhor é convosco. Bendita sois vós entre as mulheres e bendito é o fruto do vosso ventre, Jesus.
0: Santa Maria, Mãe de Deus, rogai por nós, pecadores, agora e na hora de nossa morte. Amém.
1: Ave Maria, cheia de graça, o Senhor é convosco. Bendita sois vós entre as mulheres e bendito é o fruto do vosso ventre, Jesus.
0: Santa Maria, Mãe de Deus, rogai por nós, pecadores, agora e na hora de nossa morte. Amém.
1: Ave Maria, cheia de graça, o Senhor é convosco. Bendita sois vós entre as mulheres e bendito é o fruto do vosso ventre, Jesus.
0: Santa Maria, Mãe de Deus, rogai por nós, pecadores, agora e na hora de nossa morte. Amém.
1: Ave Maria, cheia de graça, o Senhor é convosco. Bendita sois vós entre as mulheres e bendito é o fruto do vosso ventre, Jesus.
0: Santa Maria, Mãe de Deus, rogai por nós, pecadores, agora e na hora de nossa morte. Amém.
1: Ave Maria, cheia de graça, o Senhor é convosco. Bendita sois vós entre as mulheres e bendito é o fruto do vosso ventre, Jesus.
0: Santa Maria, Mãe de Deus, rogai por nós, pecadores, agora e na hora de nossa morte. Amém.
1: Ave Maria, cheia de graça, o Senhor é convosco. Bendita sois vós entre as mulheres e bendito é o fruto do vosso ventre, Jesus.
0: Santa Maria, Mãe de Deus, rogai por nós, pecadores, agora e na hora de nossa morte. Amém.
1: Ave Maria, cheia de graça, o Senhor é convosco. Bendita sois vós entre as mulheres e bendito é o fruto do vosso ventre, Jesus.
0: Santa Maria, Mãe de Deus, rogai por nós, pecadores, agora e na hora de nossa morte. Amém.
1: Glória ao Pai, ao Filho e ao Espírito Santo,
0: como era no princípio, agora e sempre. Amém.

0: 2h59.
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apareceu diante de nós como um renovo, como raiz em terra árida. Não tinha beleza nem esplendor que pudesse atrair o nosso olhar, nem formosura capaz de nos deleitar.

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1: 13:21.

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1: 13h44.

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6: 4 e 3.

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1: 4h22.

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8: 4:34.

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1: 4:44.

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4: 5 horas.

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0: 5h46.
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2: Bom dia, gente querida! Meu Deus, que coisa mais linda o programa Nas Cordas da Viola hoje. Literalmente Nas Cordas da Viola. Linda, amei! Eu adoro instrumento musical de corda. Ai, eu acho lindo, eu adoro, adoro, adoro. Beijo no coração de todo mundo!
3: É com a alegria e o entusiasmo desse áudio da Vilma de Santa Catarina que começa mais um Nas Cordas da Viola. Fala, minhas comadres e meus compadres. Tá tudo certo pra essas bandas? Muito agradecido aí pelo carinho da Vilma que mandou essa mensagem pro programa que mais valoriza a viola raiz no seu rádio. Esse que vos fala é o compadre Guilherme. E hoje aqui vai ter só trembanço. Vem comigo pra escutar Suline Marrueiro, Célia e Selma, Valdo Reis e Pratini, Luizinho e Limeira e as Irmãs Barbosa. E que nem goteira que vai encher o barde, tem chegado uns pedidos aqui que estão dando para encher um bloco inteiro do programa. Hoje os ouvintes pediram Menino da Porteira com Sérgio Reis, Viola Cabocla com Tião Carreiro e Pardinho e Berrante de Madalena com Silveira e Silveirinha. Durante o programa, você vai ter mil e uma oportunidades de anotar o número do nosso zap para também pedir sua moda para tocar aqui nas próximas edições. E como sempre, vou antecipar o tema da nossa Rapa do Tacho, que também é uma demanda popular. Ora ou outra, eu recebo mensagem de alguém perguntando sobre violeiros de hoje em dia que fazem sertanejo como antigamente. Pelejei para encontrar, mas vai ter. Lá no finalzinho do programa. Por agora, pra começar a brincadeira, vamos de craveiro e cravinho no sucesso Chuá Chuá.

Essa lindeza que você acabou de escutar foram as irmãs gêmeas Célia e Selma, mineiras de Ubá, que interpretaram a dupla Luminada e Luminosa na novela Ana Raio e Zé Trovão. Você lembra? Elas cantaram a música Recordação. Antes da Célia e da Selma, ouvimos o maior sucesso da dupla Sulino e Marrueiro, a música Quando a Lua Vem Surgindo. E quem principiou bem principiado esse Nas Cordas da Viola foi outro sucesso, a música Chuá Chuá, que tocou na versão da dupla Craveiro e Cravinho, que são respectivamente pai e tio de César e Paulinho, outra dupla que vez ou outra dá as caras aqui no programa. Você tá gostando? Eu tô! Se você quiser escutar eu e as modas vindoura do programa, eu vou continuar por aqui. Anuncio que no próximo bloco tem Tião Carreiro e Pardinho, Silveira e Silveirinha e Sérgio Reis. Tudo pedido de ouvinte.

0: 5h59.
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2: Nas Cordas da Viola, de regresso para mais uma rodada só de música caipira da boa. Daquelas que desce pelos ouvidos e esquenta o coração. Como já é sabido, agora é a hora dos ouvintes. Dessa vez, vou atender a solicitação do Carlinhos, aqui de Brasília, que pediu Silveira e Silveirinha na moda Berrante de Madalena. Outra que estão querendo ouvir é Viola Cabocla, com os maiorais Tião Carreiro e Pardinho. Essa foi um pedido do Paulo Afonso de Campo Grande, Mato Grosso do Sul. E o primeiro pedido que vai tocar veio do povoado de Bom Jardim, em Itabaiana, Sergipe. O Paulo, que é de lá, quer ouvir Menino da Porteira, com Sérgio Reis. Vocês sabiam que o Sérgio Reis começou fazendo rock and roll com o pessoal da Jovem Guarda? Pois é, mas nós vai ouvir ele é com o bom e velho sertanejo, na música que o Paulo pediu, Menino da Porteira.

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1: Bom dia, aqui é Paulo Afonso, de Campo Grande, Mato Grosso do Sul. Gostaria de ouvir Viola Cabocla com Tião Carreiro e Pardinho.

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1: Bom dia, gostaria de ouvir a música Berrante de Madalena, com Silveira e Silveirinha. Um bom dia para todos.

só teve pedrada nesse bloco do Nas Cordas da Viola. Do tempo da pedra lascada. Tudo na conta dos ouvintes, que não deixam a peteca cair e sempre mandam uns pedidos pra lá de bom aqui pro programa. Já, eu falo o zap pra vocês pedir também. Essa última foi um pedido do Carlinhos, aqui do DF, conterrâneo do Nas Cordas da Viola. Berrante de Madalena. Um clássico do sertanejo raiz que ouvimos nas vozes viola e violão de Silveira e Silveirinha. Antes, eu atendi o Paulo Afonso de Campo Grande, Mato Grosso do Sul, que pediu viola cabocla com Tião Carreiro e Pardinho. E a que abriu o bloco da audiência foi o pedido do Paulo de Itabaiana, Sergipe. Ele queria ouvir, e nós tocou, aquele que é simplesmente um dos maiores símbolos do sertanejo raiz. A música Menino da Porteira, na voz do compadre Sérgio Reis. E chegou a hora de você pedir também sua moda pra tocar aqui nos próximos programas. Se você pedir direitinho, com certeza toca. Segue as instruções que o compadre Guilherme vai passar agora pra você. Tem que falar seu nome, sua cidade, pode fazer uma média e oferecer pra alguém. E não pode esquecer que a moda tem que ser bem raiz, antigona, que nem essas que toca aqui no programa. Se você mandar um áudio, você ainda fala aqui no programa. Mas se você for tímido, não tem problema. Pedindo uma moda bem raiz, eu atendo também. Olha o zap. DDD61, aqui da Capital Federal do Brasil, 98611-9591. Vai lá mais uma vez o número. DDD61-98611-9591. Tô esperando. Mas por agora chega de prosa e bora dar uma pausa pro intervalo. E voltar pro terceiro bloco que é pouco papo e muita moda.

0: O anjo do Senhor anunciou a Maria, e ela concebeu do Espírito Santo. Ave Maria, cheia de graça, o Senhor é convosco, e bendita sois vós entre as mulheres, e bendito é o fruto do vosso ventre, Jesus. Santa Maria, Mãe de Deus, rogai por nós, pecadores, agora e na hora de nossa morte. Amém. Eis aqui a serva do Senhor, faça-se em mim segundo a tua palavra. Ave Maria, cheia de graça, o Senhor é convosco, e bendita sois vós entre as mulheres, e bendito é o fruto do vosso ventre, Jesus. Santa Maria, Mãe de Deus, rogai por nós, pecadores, agora e na hora de nossa morte. Amém. E o Verbo divino se fez homem e habitou entre nós. Ave Maria, cheia de graça, o Senhor é convosco, e bendita sois vós entre as mulheres, e bendito é o fruto do vosso ventre, Jesus. Santa Maria, Mãe de Deus, rogai por nós, pecadores, agora e na hora de nossa morte. Amém. Rogai por nós, Santa Mãe de Deus, para que sejamos dignos das promessas de Cristo. Glória ao Pai, ao Filho e ao Espírito Santo, como era no princípio, agora e sempre. Amém. Glória ao Pai, ao Filho e ao Espírito Santo, como era no princípio, agora e sempre. Amém. Glória ao Pai, ao Filho e ao Espírito Santo, como era no princípio, agora e sempre. Amém. Oremos. Infundi, Senhor, vos rogamos, a vossa graça em nossos corações, para que nós, conhecendo pela anunciação do anjo a encarnação de Jesus Cristo, vosso Filho, cheguemos por sua paixão e morte de cruz à glória da ressurreição. Pelo mesmo Cristo, Senhor nosso. Amém.
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11: Seis e 17.
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13: Esse bloco começa com Luizinho e Limeira na Tocante, Pretinho Aleijado.

Essa foi a rainha do folclore brasileiro, Inezita Barroso, nesse clássico da cultura popular chamado Prenda Minha. Antes, teve as Irmãs Barbosa com A Viola Cura o Despeito. Tivemos também Valdo Reis e Pratini com Caboclo do Mato. E o terceiro bloco desse Nas Cordas da Viola começou com Luizinho e Limeira, na moda Pretinho Aleijado. E karma que o programa ainda não findou. Farta rapa do tacho. Já já, depois dos reclame, tem um bloco só com violeiros mais novos, fazendo sertanejo como se fosse antigamente.

0: 6h29.
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2: Eu tô careca de saber que essa é a rapa do tacho do programa e que o bloco dos ouvintes ficou lá atrás. Mas hora ou outra eu recebo no zap uns pedidos pra tocar um pessoal jovem fazendo sertanejo que nem antigamente. Olha, vou te falar, é raro, mas não é que tem? Então, nesse bloco, você vai ouvir quatro músicas lançadas já nas décadas de 2010 e 2020. Que não é sertanejo universitário, não é popnejo, nem agronejo, nem agropop. Tudo elas destacam um instrumento que desapareceu do sertanejo nos últimos tempos, a viola. E elas ainda trazem os temas rurais de antigamente. Então simbora agora de Jacarandá e Braúna, na moda Homenagem aos Violeiros. Música.

0: Nessa rapa do tacho do Nas Cordas da Viola, só teve violeiro novo fazendo sertanejo como se fosse raiz. Esses últimos foram Pedro e Pedrinho na música Estilão de Caboclo. Essa gravação é de 2019. Antes tivemos Guilherme Viola e Marcel com Em Nome da Viola, de 2016. Mas em Riba, foi a vez de Os Dois Violeiros com Pagode do É, de 2022. E a primeira delas foi com Jacarandá e Braúna, chamada Homenagem aos Violeiros, lançada em 2023. Tudo isso para provar para vocês que a viola raiz existe e resiste. Aqui em Brasília mesmo, vive tendo encontro de violeiros para cultuar as tradições caipiras, que é o que nós também estamos fazendo aqui no programa Nas Cordas da Viola, que hoje, infelizmente, chegou ao fim. E vamos dar nome aos bois que puxaram essa carroça. Na produção, seleção de modas e prosa, eu, Guilherme Michelucci. Na edição caprichada do nosso áudio, ele, o compadre João Lira. O Nas Cordas da Viola é um programa da Rádio Senado, transmitido também por emissoras parceiras. No site da Rádio Senado, você pode ouvir esse programa de novo e outra vez. Pode copiar e compartilhar o link com os coleguinhas, pode ouvir edições mais antigas, ver quem tocou por aqui e ainda tomar nota no número do nosso zap para você pedir aquela sua moda esperta e bem raiz. E aqui eu me despeço mais uma vez, prometendo voltar semana que vem com o melhor do sertanejo raiz. Meus compadres e minhas comadres, até mais ver!
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3: 6:47.

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O Senhor é meu pastor, nada me falta. Em verdes pastagens faz-me deitar, para águas repousantes me conduz e reconforta minha alma. Por veredas de justiça me guia, por amor do seu nome. Mesmo se eu tiver de andar por um vale de sombra mortal, não temerei os males, porque estás comigo. O teu bordão e o teu cajado são eles que me confortam. Diante de mim preparas a mesa em frente dos que me afligem. Com óleo unges minha cabeça e meu cálice transborda. Pois a bondade e a misericórdia me seguirão todos os dias da minha vida, e habitarei na casa do Senhor por dias sem fim.

Por veredas de justiça me guia, por amor do seu nome. O Senhor é meu pastor, nada me falta. Senhor, é com esta frase que sempre começo este dia e este momento diante do microfone. O Senhor é o meu pastor, nada me falta. Sabedor disso, o meu dia está sob a confiança deste pastor, que não deixa faltar nada. O meu dia, durante o dia, com suas atividades e compromissos, será um dia diferente, tranquilo, sereno, porque o Senhor é o meu pastor, nada me falta. Sabedor desta verdade, a nossa vida nas mãos de Deus, no serviço nosso de todo dia, na partilha, na amizade, na fraternidade, na justiça e na paz, nossa meta, nosso objetivo, nosso trabalho, nossa missão, nossa razão de ser e de estar no mundo. Porque por veredas de justiça, ele me guia. Por amor próprio do seu nome, pela essência de seu amor. Justiça e verdade. Também ambas andam de mãos dadas. Verdade e justiça de mãos dadas. Senhor, nossa verdade, nossa justiça, nosso amor, ajuda-nos a entender o teu tempo, a tua hora, o momento certo de tua ação. Mas faze-nos também buscadores da verdade, para que ela sirva à justiça e a justiça sirva à verdade. Bom dia!

Muito bom dia, 7 horas e 20 minutos, manhã de sábado, 25 de julho de 2026, dia de São Cristóvão, padroeiro dos motoristas. Hoje e amanhã, dia de São Joaquim e Santana, amanhã precisamente. São os avós de Jesus, os pais de Nossa Senhora. Dia do vovô e da vovó. Bom dia, você de casa, comunidades, nosso bom dia. Bom dia a todos os padres em suas paróquias, em suas comunidades. Um bom dia ao nosso querido Mosteiro São Francisco e Santa Clara, este ambiente de oração, de silêncio, de escuta, espaço de Deus, espaço de fé, espaço de escuta da voz de Deus, Deus que fala no máximo do silêncio do nosso coração. Mosteiro, oásis do silêncio. Bom dia, queridas lideranças de nossas comunidades. Um bom dia, catequistas. Um bom dia a você que exerce algum serviço, algum ministério na nossa igreja. Seja através do CAEP, Conselho de Assuntos Econômicos, ou CPP, que é o Conselho Pastoral Paroquial, ou no Conselho Diocesano de Pastoral, Conselho Diocesano de Assuntos Econômicos também, nosso bom dia. Bom dia a você que faz parte de alguma pastoral, você que coordena algum movimento, você que é a igreja, você que é sinodalidade, você que é homem e mulher de fé, homem e mulher de Deus, homem e mulher da igreja, homem e mulher de oração, homem e mulher do serviço. Bom dia a você lá no assentamento. Bom dia a você que é criador, você que cultiva a terra, você que produz a carne, produz o milho, produz a soja, produz o algodão, produz o café, produz a abóbora, produz o feijão, produz a cana, produz a verdura, você do setor chácara, nosso bom dia especial, você da feira, né? Você que está preparando a feira para o dia de amanhã. Bom dia às comunidades dos povos indígenas. Bom dia, aldeia Escolinha, aldeia Cabecirinha, aldeia do Barranco Vermelho. Bom dia, aldeia Cerejeira, Primavera. Bom dia aos caciques, bom dia a todos e a todas. Hoje também estamos em movimento, né? O tempo todo, sempre uma igreja dinâmica. Em Cuiabá está acontecendo o encontro sobre a missionariedade da igreja. São 6 pessoas daqui da diocese que estão participando. Estamos construindo o nosso 5º plano diocesano de pastoral e estamos também querendo integrar dentro deste plano as linhas pastorais, sobretudo com a dimensão missionária. A igreja, em sua essência, é missionária e nós somos missionários.
por excelência, por envio, pelo mandato do Senhor. Ide, ide por todo o mundo e batizai a todos os povos em nome do Pai e do Filho e do Espírito Santo. Mas hoje também está acontecendo lá na catedral a formação dos catequistas da forania, do regional aqui, de Juína, paróquias de Brás Norte, Nossa Senhora da Paz, Santa Catarina, Santo Agostinho, Sagrado Coração de Jesus, paróquia Santo Antônio de Castanheira, São Pedro Apóstolo de Juruena e Nossa Senhora Aparecida de Cotriguaçu. Estas paróquias fazem parte desta forania de Juína. E hoje, a formação sobre a catequese, formação permanente. Desde quando nós chegamos aqui na diocese, a catequese tem sido um cuidado especial, uma prioridade número um, com o desejo de manter sempre o dinamismo formativo dos catequistas, para que, preparados da melhor forma possível, se aproximem de Jesus e aproximem os catequizandos ao ensinamento de Jesus, ao seu projeto de vida e de amor. São mais de 300 pessoas inscritas na catedral. Hoje e amanhã, acompanhados e assessorados pelo Padre Vanildo, lá da Arquidiocese de Pouso Alegre, Minas Gerais. E junto aos catequistas, animadores de celebrações, liturgistas, a Escola de Formação Permanente também está participando deste grande momento formativo. Bendito seja Deus por esses homens e mulheres que de boa vontade assumem a pertença à Igreja, são a Igreja, são a catequese, são a liturgia, são a oração, são a esperança e são a paz. Muito bem, bom dia a vocês todos, agentes da segurança pública, agentes de saúde, um bom dia a todos que estão em nossa sintonia. Nós temos hoje, com certeza, belíssimas fotos, quando, nesta semana, tivemos a graça de conhecer mais de perto o assentamento Bom Futuro. Bom Futuro. Depois o assentamento Vale do Juinão, aqui perto de Juína. E também o assentamento Boi Bom, lá na região de Filadélfia. Já estamos diante de algumas imagens, mas eu queria ainda aguardar um pouquinho. Queria que rodássemos uma canção para que assim pudéssemos também partilhar deste momento. Você vai ficar conosco até às 9 horas. E antes das 10, antes das 9, são 10 minutos antes das 9 horas, nós vamos rezar como de costume. E você? Você é convidado, convidada a enviar a sua intenção, o seu pedido, para que rezemos em comunhão com toda a Igreja e que a sua oração seja uma prece universal, que ela possa servir para todos, que ela se una a outros tantos corações que desejam chegar ao coração de Deus com o seu pedido, com a sua ação de graças. No domingo passado, nós também tivemos o grande retiro da Lareira, 42 casais presentes, um momento forte de sexta, sábado e domingo. No próximo final de semana, dia 1º e dia 2 de agosto, teremos a formação da catequese lá no regional de Colniza, Guariba, Nova União, Colniza, paróquia São Francisco, paróquia São Sebastião e paróquia São Rafael de Aripuanã estarão presentes no regional e forania
de Colniza. E entre hoje e o próximo final de semana, quarta, durante o dia todo, teremos a formação com os padres e seminaristas, o mesmo assunto sobre a catequese de iniciação à vida cristã. Depois, na quarta, toda quarta-feira, todo dia, quinta até meio-dia, e na quinta de tarde, os padres teremos eleição de membros para o Conselho Presbiteral e outros assuntos importantes que são tratados dentro da caminhada presbiteral. Muito bem, já tem gente conosco, Regis, vamos aguardar um pouquinho, mas você reze conosco, forme o mesmo espírito de fé. E eu quero também pedir que rezemos pelo Congresso da Juventude, que está em andamento, está firme, equipes correndo atrás, providenciando o que precisamos, e estamos indo. E vai ser um grande momento também, e um momento muito especial. Os jovens lá do interior já estão quase com a mochila pronta, né? Ansiosos, querendo ver e viver este momento. Peço as orações de todos para que Deus conduza e faça o congresso e que nós apenas nos coloquemos como servos e servas de Deus. Tá bom? Bom dia.

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Muito bem. Nossa, dá volume para essa canção.

E nós estamos quase que concluindo a semana, a novena de São Cristóvão. Ali temos as imagens da visita de São Cristóvão, Cristóforo. Cristóvão é um Cristóforo. O que quer dizer um portador de Cristo? Ele atravessava o rio e ele ajudava, na verdade, ele ajudava a transportar as pessoas para atravessar o rio e, de repente, levar um menino para ele transportar. E ele levou aquele menino, parecia que era fácil de carregar, lá pelas tantas ia afundando, e ele disse para o menino: mas como que você é tão pesado, parece que estou carregando o mundo. E ele disse: você não está carregando o mundo, mas você está carregando o dono do mundo. Essa é uma história que eu aprendi desde criança, meu pai contava essa história. E aqui na nossa cidade nós temos a tradição, festa bonita do Santo Missionário. São Cristóvão é um santo sobre rodas. O certo é dizer um santo sobre rodas, padroeiro dos caminhoneiros, dos motoristas. Quantos caminhoneiros no nosso Mato Grosso, quanta soja, quanto milho, quanto algodão, quanto leite, quanta carne, quanto café, quanta coisa maravilhosa que é produzida aqui, quanto alimento, e é transportado por nossos irmãos caminhoneiros. Quanto que é cultivado lá nos assentamentos em nossa agricultura familiar. Essa semana foi um show, né? Um show de encontro, um show de festa, um show de alegria. Nós vemos aí ainda as imagens de São Cristóvão. Ontem à noite a missa aconteceu na casa paroquial onde moram os padres. E a leitura dizia: pastores dabo vobis, em latim. Na casa paroquial onde moram os padres. E a leitura dizia: pastores

pastores segundo o coração de Deus. Vai seguindo com nossa canção, mostrando as imagens do São Cristóvão, missionário que saiu da comunidade, da sua igreja de São Cristóvão no bairro industrial, passando pelos postos da nossa cidade, postos de abastecimento, e também ontem celebrando na casa paroquial onde moram os padres. Isso.

Muito bem, canção bonita. Agora tem gente nova aqui, né? De surpresa? Não, surpresa não. Quem trabalha não surpreende nunca, não para e não sobra também, né? Muito bem, bom dia a você de casa. Agora nós queremos partilhar os momentos muito e muito significativos. A nossa fé é uma fé comprometida, não é? Todo mundo sabe disso. Não tem como rezar desligado da vida. E quem sofre na vida se dirige a Deus muito mais. Quem tem dificuldade se dirige a Deus mais ainda. Muitas horas parece que é só Deus que consola, parece que as portas todas são fechadas e só Deus que mantém a sua porta aberta e também diz: seguem em frente para que as portas se abram. Acho que a prova disso são essas batalhas dos assentados, que durante longos anos, 20 anos, 22, 23 anos ou mais, sentiram as grandes dificuldades, a insegurança jurídica de seus sítios, não é? Mas penso que passou da hora, na verdade, do Brasil passar a limpo esta página e organizar esta nação, né? Organizar, tá? É toda essa riqueza de terras que nós temos, está na hora de organizar. Enfim, acho que permitir que cidadãos brasileiros fiquem na insegurança, no sofrimento, como nós temos visto, passou da hora.

0: E ao mesmo tempo que se vê todo este histórico de sofrimento, nós também vemos que a sociedade civil se organiza e quer resolver, quer colaborar. E é isso que cabe às instituições, seja o Judiciário, Defensoria Pública, Ministério Público, o Conselho Estadual de Direitos Humanos, seja a Comissão Pastoral da Terra, seja a Conferência Nacional dos Bispos do Brasil, seja a Diocese de Juína, seja a assessoria jurídica, a organização das associações. São pessoas que rezam e trabalham, trabalham e rezam. E desesperadíssimas, nos momentos mais difíceis, rezam sobretudo. E aqui nós temos várias fotos agora à nossa frente daquilo que nós temos vivido nesta semana. E aqui está conosco o Dr. Alain. Dr. Alain, que tem trabalhado tantíssimo e apanhou também bastante. E não poucas vezes a gente escutou que você tinha até se vendido. se vendeu. E vi também as ameaças que você tem enfrentado. Bom, hoje nós estamos aqui para mostrar um pouco dos trabalhos feitos, da luta realizada e dizer que vale a pena perseverar na luta. Não pode arredar, não pode desistir, mas é preciso prosseguir com fidelidade. Deus está conosco. Eu queria ver se o Lucas tem fotos primeiro lá do assentamento Bom Futuro. Lá mora Berenice e Sidney, acho que não é? É Sidney, sim. Eles moravam no Santo Agostinho e agora estão morando lá. Este é o momento que nós estávamos prestes para o almoço, né? Volta as imagens ali mais, volta mais. Ali está o juiz, na verdade, da vara agrária, eu acredito. Estavam ali todos os agentes da polícia, estava Intermate, pessoal do INCRA. Vai tocando mais as fotos, tem as fotos quando estão sentados à mesa, vai em frente, Lucas. Lá na casa da dona Berenice, por sinal, né? Dona Berenice, eu sei que a senhora está acompanhando e nós queremos agradecer por aquela acolhida, acolhida maravilhosa que a senhora tem feito na sua casa, com um almoço precioso, um banquete que serviu para todos nós como exemplo, exemplo de acolhida e exemplo do cuidado com a terra. O exemplo de como se cuida um sítio também, né? Tanta coisa, eu queria até contar quantos pés de frutas e variedades naquele sítio. O pasto de primeira, não é? As vacas de leite, mas eu tirei tanta foto daquelas vacas, não estão aparecendo. Ô, Lucas, será que eu não passei para você as fotos das vacas? Vacas de leite bonitas no capricho. Sim? Ah, tá. Ótimo. Um pouco de longe, né? Mas olha ali elas voltando lá para o seu regaço, né? Isso aí. Então, foi um momento muito bonito. E não tem fotos lá onde aconteceu a reunião, Lucas? Ah, acho que é ali. Isso mesmo. Isso mesmo. Olha o Juninho ali também. É ali, já estamos na casa, lá na casa da dona Berenice. Mas eu mandei bastante fotos, Lucas, para nós mostrarmos, porque foi um momento, acho que agora eu vou pedir que o doutor Alain me ajude. Bom dia, doutor.
1: Bom dia, bispo.
0: Tudo bem?
1: Estamos bem agora.
0: Está com medo do microfone? Parece que você não, ele não é político. Ele não é político, ele, Ele não lida muito com o microfone, ele faz outra coisa, né? Ele gosta de trabalhar discretamente, mas tudo bem?
1: Tudo
0: certo?
1: Bem, graças a Deus.
0: Como é que você estava dizendo? Está mais o quê agora?
1: Estamos mais calmo, né? mais aliviado agora, depois de tanta luta e tanta...
0: Uhum.
1: De tanta briga, né? Briga de fato, briga jurídica, briga política. É uma luta que foi muito difícil, né? Para todos nós, né? Para todos nós. Tanto para aquele assentado que estava lá na casinha dele. Eu nunca me esqueço de algumas ligações às 8, 9 horas da noite, já meio tarde, né, para o produtor rural. E eles me perguntavam: doutor, para onde vamos? O que vamos fazer com os bichos? Com os porcos, com a galinha? E ali eu desligava o telefone e confesso que eu começava a chorar, porque nem eu sabia para onde iríamos, né? Eu falei iríamos porque sempre a gente está junto, né? Quando a gente entra na briga, a gente entra de corpo e alma, uma briga judicial. E isso era avassalador para mim, porque no caso do Juinão, assim como os outros assentamentos que a diocese acompanha, a pastoral da terra acompanha, sempre o pessoal dos assentados procura a assessoria jurídica, procura a diocese, já na iminência da reintegração de posse. Quando o processo já não tem mais o que fazer, acabou todos os recursos, né? Eles procuram muitas das vezes a diocese e diz: olha, tem um despejo e ele vai ocorrer amanhã, ou depois da manhã, ou daqui 10 dias. É sempre assim. E muitas das vezes, juridicamente, já não tem muita coisa para fazer. E aí, nós, advogados também, profissionais do direito, a gente também não sabe o que fazer em certos momentos. Confesso que às vezes não tem muita saída, mas aí se existe uma saída, que é a saída divina, né? A saída proposta por Deus. Que essa, ela existe em todo momento. E reforço isso, Dom, porque certa vez que eu estava indo para Brasília, fui 5 vezes para Brasília para tentar uma agenda com o Ministério do Desenvolvimento Agrário, o MDA. E no meio do caminho estava eu e minha mãe, e eu recebi uma ligação pela 5ª vez que eu não conseguiria ser atendido pelo ministro, porque o meu interesse era falar direto com o ministro. A gente não fala com o ministro do dia para a noite, é o ministro que se encontra em Brasília. O Brasil é um país imenso, que existe milhões de ações possessórias e milhões de despejos, né? E esse MDA, o Ministério do Desenvolvimento Agrário, que cuida dessas ações possessórias, desses assentamentos, além de cuidar do INCRA, ele está envolvido em todas as ações de despejo do Brasil. Então, a gente tem um Brasil gigante com milhões de ações de despejo. Então, a gente aqui da região noroeste, para ser atendido, existe uma dificuldade gigante, né? E aí eu me lembro que eu, dentro do carro, bispo, chegando em Rosário, eu recebi uma assessoria, um telefone da assessoria, já com uma passagem de avião compra, já com o pessoal todos aguardando essa resposta, né, do ministério, porque já não tinha mais o que fazer processualmente. A juíza, na época, já tinha ido lá, feito a reunião com o pessoal, explicando como que seria o despejo, né, como que seria as medidas de despejo. E a polícia militar também se teve presente no local, avisando a todos e pedindo até, inclusive, colaboração deles para não ter o conflito social, né? Porque se tem um conflito, é ruim para quem está cumprindo, para a polícia, para todas as autoridades. Então, estava nesse sentido, estava naquele calor, daquela emoção, de sair mesmo e não ter o que fazer. E aí, eu indo, né, chegando em Rosário, perto de Cuiabá, eu recebi a ligação do pessoal do ministério, dizendo que o ministro não ia poder me atender mais, que ele tinha uma agenda no Nordeste e que era de urgência. Aí eu disse para a assessoria que a urgência maior era nossa. Aí ela até falou: doutor, todos os casos que vêm até nós são urgentes. Eu imediatamente liguei para o Doneri e questionei ele, né, o que fazer. Eu sempre buscava uma orientação, essa no meu ponto de vista divina, né, porque todas as orientações dele vinha assim para mim como uma abertura de mente, porque muitas das vezes, quando a gente está no litígio, a gente se vê muitas das vezes sem saída, né? E quem está fora, o Dom Eri, com a astúcia dele, com a sabedoria, muitas das vezes ele pensava um pouco, ele dizia para mim, doutor, eu não sei o que fazer agora, mas daqui 30, 40 minutos eu vou achar uma saída. E ele me ligava e me dava uma ideia, olha, faça isso e faça aquilo. E eu imediatamente tomava essas providências. Então a gente trabalhou em parceria, em conjunto, por longos anos em algumas ações, né, da Pastoral da Terra e nessa ação do caso do Vale do Juinão. E ele disse para mim, doutor, vá do mesmo jeito, não desista, vai dar certo. E aí eu não hesitei, também não tinha como não ir, porque estava tudo compro. E eu cheguei lá em Brasília, né? Já sem esperança, porque há dificuldade para falar com o ministro. E aí o dono, acredito eu, que ligou para o pessoal do ministério, e aí eu tinha informação que talvez teria uma chance do ministro me atender. Eu nunca esqueço desse dia. E quando o ministro Paulo Teixeira, eu cheguei lá em Brasília, estava para ser atendido, e aí eles falaram para mim que ele ia me atender. E de repente já veio uns quatro seguranças, né, com o Ministério do Desenvolvimento Agrário, é um prédio, vocês podem ver em Brasília, são aqueles prédios, são gigantes, né? Nesse setor que eu estava tinha mais de 500 pessoas que trabalhavam, então é muita gente trabalhando, é uma correria, né? E aí eu tive a informação, vieram seguranças e me disseram, olha, doutor, ele não vai poder te atender e o senhor vai ser atendido pela ouvidoria agrária. E aí eu disse, olha, a ouvidoria agrária já me atendeu, eu preciso do atendimento do ministro. E aí eu sem saber o que fazer, eu me retirei da sala, e o pessoal até perguntou, onde o senhor vai? Eu falei, vou fazer uma ligação. E aí eu nunca esqueço dessa ligação, que a ligação que eu fiz não foi pro ministro, foi de novo pro bispo, pro Doneri. Falei, bispo, estou aqui, dentro da sala, o senhor lembra que não tem o que fazer mais. O pessoal do MDA falou que não tem como recepcionar nosso caso, porque são várias demandas, vários processos, e praticamente eles falaram que não tem saída no nosso caso. E eu preciso ser atendido pelo ministro. O senhor me ajuda, o bispo, aguarda um pouquinho, não saia daí. E ali eu fiquei aguardando. O Doneri, né, fez uma ligação direto para o ministro, e o ministro atendeu ele na hora. E aí o ministro falou para o bispo, eu vou atender esse advogado. Eu nunca esqueço, bispo, quando o pessoal, os assessores do ministro, ficou sabendo que o ministro ia atender, eles ficaram todos irritados. Por quê? O ministro tinha várias agendas importantes, muito importantes, inclusive com pessoas de outros países, estava aguardando ele, e ele parou tudo, para atender a gente. E ele entrou na sala e brincou comigo, falou, olha, quem que é o doutor Alan? Aí eu falei, sou eu. Ele falou, ah, você é pequenininho também, assim como eu. Eu falei, dois pequenos. Aí ele brincou e falou assim, e esse bispo? Doneri? Onde que fica esse bispo? Eu falei, em Juína. Ele falou, onde que fica Juína? Porque assim, o Brasil, gente, é uma extensão gigante. Juína, região noroeste, para Brasília, muitas das vezes a gente vê que já fomos esquecidos muitos, né? Muitas das vezes por Brasília, pelo próprio estado, né? São regiões assim que vivem muito tempo no abandono mesmo do poder público. E aonde que fica Juína, aonde que fica a região noroeste do Mato Grosso? E onde que fica esse bispo, né? E ele ficou curioso. E aí eu fui no mapa, mostrei a cidade, mostrei foto do bispo. Até então ele nunca tinha visto o bispo, só atendeu o telefone e brincou comigo, falou, olha, eu nunca vou poder negar um pedido de um homem que usa saia, nem para um juiz e nem para um bispo. Vou atender vocês. E chamou eu. E aí, desde então, a gente criou um marco no estado de Mato Grosso, porque essa intervenção do ministro, a gente resolveu o caso do Vale do Juinão e outros sete assentamentos que estavam com despejo, já com iminência de despejo, da região ali de Cuiabá, de Sinop, Sorriso, Vale do Araguaia, né, Dom? Sete processos foram firmados, uma ACT, entre até então o governo de estado e também o próprio INCA. Tinha uma certa resistência de atender o estado de Mato Grosso, uma resistência para atender essas demandas possessórias, né, essas demandas de reintegração de posse, até porque a lei vedava essa intervenção do INCRA, e graças a uma alteração da lei que teve, né, no ano de 2025, 2024 para 2025, que é a lei chamada Terra da Gente, que foi criada pelo então governo Lula, pela gestão do Lula, que voltou com o MDA, e com essa edição de lei abriu-se leque dessa possibilidade. Porque até então, para aqueles que moram nos assentamentos, que estão ali, sabe que o INCRA não faz intervenção em áreas que foram ocupadas, né? A gente usa o termo mais assim, um termo jurídico ocupada, mas a palavra mais simplória é a palavra de invasão. O dito sem terra que o pessoal fala, né? Essas áreas o INCRA não pode intervir. O INCRA só faz intervenção, né, quando os acampados, os assentados, a gente chama no direito como acampados. As pessoas se acampam às margens de uma rodovia ou às margens da área que tem interesse de se apropriar e aguardam o INCRA ali por 4, 5 anos. E era assim que funcionava. E a partir de 2024 ou 2025, houve um marco temporal que disse: olha, o INCRA vai intervir nas áreas ocupadas. Não em ocupações novas, áreas ocupadas que têm 15, 20 anos de ocupação, existe uma produção rural, e para isso a Intermat, o INCRA, no nosso caso do estado do Mato Grosso, eles fazem uma vistoria para confirmar realmente que se existe uma ocupação, né, se existe uma produção de agricultura familiar e se ali aquelas famílias sobrevivem realmente daquela área. É isso os estudos que o INCRA faz para ver se ele vai entrar ou não com todo o interesse da União. E essa lei recepcionou isso, essa nova modalidade, que é da terra da gente, que o INCRA entra nessas áreas, ele faz esse levantamento para ver realmente quem são as famílias que estão ali, e aí a União faz a compra direta da área. É diferente essa compra, porque quando se existia os projetos de reforma agrária no passado, muitas das vezes aquele que detinha a área, ele recebia a dívida com 25, 35 anos do Estado, valor venal ainda, valor baixíssimo, e sequer travava uma briga judicial, porque aquilo que o INCRA pagava e aquilo que ele queria era muito diferente, né? E tem muitos assentamentos do INCRA que até hoje o fazendeiro não recebeu. Essa modalidade, no meu ponto de vista jurídico, ela foi muito justa, porque também deu sentido, deu prioridade àquele que detinha a área que foi ocupada, né? Porque nessa modalidade, terra da gente, existe uma avaliação da área e a avaliação justa. É pago o valor da área justa e o melhor de tudo é à vista, né? A partir da avaliação, a gente sabe que a gente está acompanhando outros assentamentos aí, pro lado do Guariba, né, Bispo?
0: Sim, nós temos... Na verdade, na região são 27 assentamentos. Nós tínhamos 8 assentamentos já com reintegração de posse, mas você vê, são umas 2.000 famílias ou mais que estavam nesta iminência da insegurança jurídica. E eu penso aquilo que você disse, quando não havia muita solução por aqui, e até muito descrédito. Na verdade, são tantas pessoas que falam muito, mas quem resolve são poucas pessoas e aquelas que falam pouco, mas trabalham. E ali que eu dizia para o doutor Alão: pega tua maleta, vai para Brasília, né? Vai para Brasília, vai na CNBB, porque junto à Conferência Nacional dos Bispos do Brasil, nós temos um setor chamado Comissão de Justiça e Paz. Isso. E que lida com esses problemas. Então a gente vê a Igreja Católica muito comprometida com a transformação da sociedade, com o bem-estar de todos, ajuda a buscar a justiça, enfim. E de lá, o Paulo Freire foi o advogado da CNBB, que indicou o caminho para você buscar o Ministério do Desenvolvimento Agrário, e foi o que aconteceu. E aquele dia que você estava lá, eu estava em Guariba. Parece um milagre aquele dia, porque não é tão fácil que a internet funcione sempre e funcione bem em Guariba. Mas foi lá. Para mim, foi um momento, eu digo, que foi o dedinho de Deus. Ali, para mim, é certo que Deus estava agindo. E um outro momento é quando vocês estavam fazendo um acordo por 37 milhões. Eu saí inconformado. Inconformado porque, para vocês, os assentados, esse valor exorbitante, você pode zelar bem pela primeira prestação, mas depois vem a seguinte e a outra e vai cansando o nosso povo. Ali me parecia que Deus estava dizendo, não é isso, não é esse acordo que eu quero. É possível fazer diferente. Então, para mim, são dois momentos fortes que foram decisivos para dizer que existem outros caminhos para resolver, e de boa, sem brigar com ninguém. Isso, para mim, é o máximo. Ali não está ninguém contra ninguém. O fazendeiro vai receber o que é seu, o que é justo. Vai receber, e é obrigação, tanto o governo do Estado como o governo federal, resolver esses problemas. Você citou o governo federal, mas lembra aquela audiência com o governador Mauro Mendes, na época, que foi um momento desses muito importante, e naquele dia tinha dois ônibus de gente aí do Juinão, em Cuiabá. Foi muito difícil, mas foi muito emocionante também aquele momento quando nós descemos do gabinete do governador. Eu recordo, quando nós descemos a escada, realmente, olhando para aquela sala cheia de gente, ali caiu uma ficha muito grande para mim também. E eu disse para você, olha para quem nós estávamos trabalhando. Eram aquelas pessoas que estavam, assim, olhando para aquela sala de vidro, né? Olhando, esperando uma boa notícia. São momentos fortes e decisivos. Então, a gente tem que lembrar aquela recepção, aquela audiência do governador na época, Mauro Mendes, que foi um momento muito importante, que começou a serenar e trazer a paz entre todos, não foi?
1: É tão importante esse elo do MDA, do Ministério do Desenvolvimento Agrário, com o governador, com o governo de estado, né, o Mauro Mendes, que a partir dessa união, da União INCRA e a Intermate do estado de Mato Grosso, é certo que existia uma resistência, um entrave muito grande por parte do estado em fazer essas regularizações. Até porque a lei estadual vedava, né? E quando o ministério entrou em contato direto com o governador, um contato direto do qual eu participei, e aí até o ministro até brincou com o governador e disse, é uma decisão, uma ordem. Aí o ministro disse, é uma ordem. E os dois riram juntos, né? Foi, então, ordem se cumpre. E aí, a partir de então, a gente criou um novo marco no estado de Mato Grosso. Eu digo isso, Bispo, porque a Intermate, o estado de Mato Grosso, começou a, de fato, correr atrás, levantar esses assentamentos, não só do Juinão, né, Bispo?
0: Lá em Guariba, eles estão ajeitando lá um assentamento perto daquele assentamento do Dr. Agostinho, ao lado. Acho que é válido. Do amanhecer, coisa assim. Estão já ajeitando, bem adiantado, inclusive. Então, acho que aquilo que você diz, Intermate e INCRA, trabalhando em forma conjunta, e tem que encarar esses problemas, tem que resolver. Não podemos ficar arrastando e deixando as pessoas no sofrimento, né? Então, esse contato, e foi muito importante, e eu acho que ele se deu também com a ajuda da Defensoria Pública. Você sabe que nós encontramos pessoas muito boas e também encontramos pessoas muito boas na comunidade política, tanto no Estado como em Brasília. Pessoas comprometidas que assumiram a causa juntamente com o Conselho Estadual de Direitos Humanos, junto com a Comissão Pastoral da Terra, com assessoria jurídica, em diálogo com o Judiciário, porque a gente viu que o Judiciário não consegue resolver sozinho. A Defensoria não resolve sozinha. Direitos Humanos não resolve sozinho. A comunidade política não resolve sozinho. E o que nós temos que fazer é trazer para a mesa todas estas pessoas, representações, para que encaremos de frente o problema. E aí sim, se tem uma solução mais justa, mais ética e que traz o bem para todos, não é para alguns. E ninguém sai perdendo, é isso que eu acho que é o mais importante, não é? Porque é difícil, é triste ver, de repente, o fazendeiro perde, O que eu não acho justo. O que é justo tem que ser dado. E se os assentados perdem a tristeza, então são 150, 180 famílias na iminência de ir embora, para onde vão? Eu vi muita homem chorando, famílias inteiras chorando no desespero, muitas vezes. E aquilo que você disse, quando eles acorrem à igreja, é porque já fizeram tudo. E nós temos a graça de dizer que Deus está junto e Deus só quer o bem de todo mundo e não precisa brigar e é possível resolver. E acho que Mato Grosso está de parabéns. Eu queria dizer isso. Acho que está, me parece que o jeito como estamos encontrando caminhos de solução, acho que é um exemplo para o Brasil. Aquela audiência de conciliação em Aripuanã também foi fantástica. Então, o Estado do Mato Grosso tem condições de encarar e de resolver da melhor forma pacífica, democrática. Né? E é isso que estamos vivendo. E essa semana foi muito importante a presença do INCRA, que é um cadastramento para dizer que estamos no caminho da solução tranquila. Regis, nossa canção, e já voltamos em seguida ainda para a gente partilhar. Nós temos as imagens aí dos barracões onde estavam reunidos os agricultores, as associações, né? Momentos que foi muito diferente, né? A gente era acostumado nas reuniões tensas, os rostos carregados de medo, de insegurança, de desespero. E aqui no Juinão tem ainda uma pessoa depressiva, não tem?
1: Tem.
0: Tem ainda uma pessoa depressiva. Nós temos que tirar a depressão das pessoas. Esses problemas causam... As pessoas não dormem, não dormem. E quem não dorme é sujeito a ficar doido, ficar louco, depressivo. Isso nós não queremos. Deus não quer isso. O Evangelho de Jesus só quer a vida em abundância para todos. E essa é a nossa luta. E em nome da fé, em nome do Evangelho, em nome da Constituição, não é? Porque nós sempre somos obedientes à Constituição Federal e o Evangelho. E os dois têm que se encontrar, se entender e defender a vida e a família para todos aqueles que trabalham e querem um pedacinho de terra para viver. Nossa, é tão bonito ver as pessoas emocionadas dizendo, olha, isso tudo aqui nós produzimos, essa mesa aqui, ó, nós produzimos tudo aqui. Nós precisamos disso para comer, para viver. Nós não queremos fortunas, nós queremos viver aqui, trabalhar aqui, morar aqui. Olha aqui, ó. Regis, nossa canção, vamos seguindo. E depois você deve ter uma lista de gente já conosco rezando. Nós queremos rezar com os homens e mulheres da terra.

0: muito bem. Canção com uma letra perfeita. Padre Zezinho, não é? Padre Zezinho, o grande Padre Zezinho, que canta para todo mundo e para todas as realidades. E nós temos gente conosco, né, Regis, pedindo oração. Vamos ver quem está aí.
1: Ok. Nossa companhia, portanto, pelo nosso WhatsApp participando. Palmira Marcelino, bom dia, Regis. Sua bênção, Dom Neri. Peço oração pela minha família e por todos os enfermos. Érica Vieira de Santana está em nossa companhia também. A Vanderlúcia Dias também acompanhando o programa. Cecília Nunes pede oração a ela e toda a família. Josefa Barreiro, bom dia, Regis. Bom dia, Dom Neri. Peço oração para minha família, para todos da rádio, pelos doentes, pela conversão dos pecadores, pela paz mundial, pela paz do Brasil, ao Dom Neri, todos os padres, seminaristas, pelas irmãs religiosas, por todos que precisam de oração. A Nelly Terezinha Falman, em nossa companhia, bom dia, Dom Neri. São Cristóvão, proteja todos os motoristas, que tragam sustento para o seu lar e de todos nós, em especial aos meus irmãos que são motoristas e andam nessas estradas. Em nossa companhia está também o Ademir Batista, pede oração a ele, a toda a família, os doentes, que Deus possa abençoar cada um, ótimo final de semana. Também conosco está o Luiz Carlos. Bom dia, Regis, bom dia, Dona Eri, sua bênção, quero pedir oração para minha família e todos os doentes. Ana Maria, na Fazenda Londrina, pede oração a ela, toda a família, todos da rádio e sacerdotes. Também em nossa companhia está Ivone Dias, sua bênção, Dom Neri. Também está conosco através do Facebook, participando a Cristina Pimenta. Bom dia, Dom Neri, paz e bem. Elvira Canabarra, em nossa companhia também, deixando seu bom dia. Dirce Piovesana, bom dia, ofereço as orações a todos da minha família, a todos os religiosos e a todos da rádio. Carlos Ezequiel, bom dia, ofereço orações a todos da minha família e ao Dom Neri. Marley de Custódio, bom dia, Dom Neri, paz e bem, peço que reze pelo descanso eterno de Alex, que faleceu hoje. Em nossa companhia também a Mara de Souza Carossi, bom dia, Dom Neri, bom dia, Regis. Deus os abençoe. Saudações de Maria André, Itália. Saudades do Senhor. Diga quando será possível vir aqui em Piemonte para que possamos ir encontrá-lo. Um abraço. Também em nossa companhia, Ivani Della Costa. Bom dia, família Nazaré. Sua bênção, Dom Neri. Oração para as famílias. Carinhoso abraço. Silene Aparecida Ezequiel. Bom dia. Ofereço orações para todos da minha família, todas as irmãs do mosteiro, ao Dom Neri e todos que estão acompanhando. Também em nossa companhia está Silvane Rodrigues. Bom dia, peço oração a todos da minha família. Conosco está também Jesuína Gonçalves. Bom dia, Regis, sua bênção, Dom Neri. Peço orações a toda a família, aos enfermos e pela paz no mundo. E a Berenice Maester, em nossa companhia. Bom dia, paz e bem. Quero expressar minha gratidão a todos que estiveram aqui em nossa comunidade para nos ajudar. Como eu disse ao Dom, no dia Jesus veio nos visitar e cuidou de cada momento. Obrigado a todos, em especial ao nosso pai Dom Neri, ao Dr. Alain. Que Deus Pai os recompense por tudo, pois eles fazem a diferença por onde passam. A Lucinei do Carmo, em nossa companhia, bom dia, Regis, sua benção, Dom Neri. Quero pedir oração a todos da minha família e amigos e também para os meus netos na Fazenda Berneque.
0: Muito bem. Regis, prepare uma canção bonita. Essa canção que é muito bonita, deixa ela rodar depois. E quero que você encontre uma canção também para os velhinhos. Você viu uma foto eu com aquele velhinho lá? Quero que... Lucas, acha essa foto, essa aí. Olha o tamanho dos dois. Olha... Até eu tô rindo, né? Porque olha o tamanho dos dois. Esse senhorzinho tem 91 anos. ele estava lá na reunião com o INCRA, lá no assentamento Boibom. Olha, gente, uma simpatia, feliz da vida, que impressionante, 91 anos. Ele estava lá junto com uma sobrinha, mora com ela, então ele foi lá para cadastrar a sobrinha para um pedacinho de terra. Interessante, muito. Então essas soluções, elas são muito importantes. Eu acho que não tem nada melhor. Até eu dizia, eu queria até que mostrasse a imagem do Daniel, do INCRA, né? Ele estava ali há pouco, Lucas, mas não sei se você não conhece. Ele, Mateus, Felipe, esse pessoal do INCRA também com um coração de agricultor, não é? Com um coração de roça. Mas o Daniel nos transmite muita segurança, credibilidade, formado também em direito, então isso também dá uma bagagem legal naquilo que ele faz, né? Então, nós queremos muito, muito agradecer pela recepção festiva que fizeram, não é? Aquelas mesas cheias do café. Vai mostrando, Lucas, as imagens do café, a produção. Porque ali, e vendo as lideranças aqui no Juinão, com muita diferença das outras vezes. As outras vezes era sofrimento, apreensão. E agora ofereceram o café que não terminava. Foi um café, e tinha umas 150, 200 pessoas, eu acredito, estavam ali, não é? Olha ali, a mesa farta. Então, convivemos juntos, comemos, e depois cada um foi fazendo o seu cadastro para dar prosseguimento na regra. Este que é o Daniel. Este, essa figura aí. Segura aí, Lucas, um pouco. Que é importante, porque ele o assentamento lá do Guariba também, ele foi um grande, muito importante intermediador no diálogo, demais, demais. São pessoas que fazem a diferença, não é? E a gente vê que as soluções não dependem de uma instituição, não dependem de um órgão público, não dependem só da organização da sociedade civil, mas depende de muita gente de boa vontade. Quando nós colocamos o problema na mesa, diante de todas essas pessoas responsáveis, com certeza a solução aparece, e mais justa possível. Justiça e verdade. A verdade, ela é conhecida quando o pessoal do INCRA chega ali, nas famílias, lá na casa do Paulo, né? Eu não sei se tem foto da casa do Paulo, nós almoçamos na casa dele também, presidente da associação aqui do Vale do Juinão. Então nós queremos muito agradecer pela acolhida, pela alegria, pela fartura, pelo alimento. Lá no Boibom, almoçamos todos juntos, lá prepararam uma galinhada super gostosa, né? Muito bom. Olha ali, ó, momento que estamos ali no Boibom. E assim, então, ali o almoço na casa da dona Berenice. Obrigado, Berenice. Olha, até que enfim apareceu a grutinha. O pessoal do INCRA, a primeira coisa, você acredita, as mulheres de Cuiabá foram diretas aí, Nossa Senhora, para rezar? Pena que eu não tenho a foto, eu acho que vi de longe. Elas foram rezar aí na sua grutinha, Berenice. Parabéns pelo capricho, pelo carinho que vocês têm com esse sítio. E a gente vê que os outros também seguem o mesmo ritmo, o mesmo cuidado. Acho que uma coisa também muito importante, que é bom dizer, que essas lutas são lutas de todos. Aqui não aparece uma divergência porque um é católico, outro é evangélico, da Assembleia de Deus, não. Cada um permanece na sua caminhada de fé, de sua vivência de religião. Quem é católico não precisa virar da Assembleia de Deus. Quem é da Assembleia de Deus não precisa virar para a Igreja Católica. Cada um frequenta. Mas o problema da terra é um problema de todos nós, é um problema comum. E por isso que nós nos unimos a todos, querendo buscar a melhor forma é a melhor saída. Bom, ainda, doutor Alan, acho que você podia dizer uma palavra. Foi importante ter você ter vindo aqui, porque eu acho que esse caminho através da CNBB, Brasília, Ministério, Governo do Estado, INCRA, Intermate, Direitos Humanos, CPT tem um trabalho belíssimo. E onde a CPT mete a mão também tem solução pacífica, tem solução bonita, pessoas de diálogo. A gente tem que levar muito a sério. CPT significa dizer Comissão Pastoral da Terra. É uma pastoral que foi criada há 50 anos pela Conferência Nacional dos Bispos do Brasil. E ela tem essa função de acompanhar os conflitos, de acompanhar as famílias, os assentamentos e buscar a solução. Nós não queremos outra coisa. E nós não queremos briga com ninguém. Nós queremos a paz entre todos. Doutor Alan, se quiser dizer uma palavrinha ainda, porque a sua vinda aqui, eu queria um pouco dizer para a comunidade que o caminho jurídico, aliás, doutor Adilson também. Doutor, é importante dizer, doutor Adilson, que ele acompanha o Rio do Ouro, ou não? É ele sim. O Rio do Ouro, é Boi Bom, ele está acompanhando um outro assentamento aqui no Rio Preto. Ele também ficou um tempão sozinho praticamente. Depois que ele percebeu os caminhos, ele chamou a gente, o próprio CPT, nós, para conversar e encontrar solução. E tanto é que Rio Azul, o outro assentamento, também existe já manifestação do INCRA com interesse social. E em setembro vai fazer a visita também. Então, nós temos que agradecer a ele também, porque aguentou muito sozinho, né? Assim você também aguentou muito tempo sozinho. Depois que descobrimos que poderíamos fazer melhor com os direitos humanos CBT, então se abriu um caminho, mas você foi o que correu atrás e abriu quase que uma jurisprudência para os outros também seguirem. Temos lá na Pericioli também, lá no outro lado do estado, que também seguiu o ritmo, mas deve ter eu acredito que hoje são uns 10 assentamentos já seguindo o mesmo ritmo.
2: Dom, hoje que a gente tem, que tem um documento, né, que eu tenho acesso a esse documento que eu acompanho, que são os primeiros, é claro que aumentou muito, né, mas que o estado do Mato Grosso, a Intermate e o INCRA entrou, hoje são de 7 a 8 processos. Uhum. Só que tem áreas, bispo, que a outra parte não tem interesse em negociar a área, ou cujo valor eles não conseguem entrar um acordo. Aí o INCRA, né, faz intervenção direta, que são processos que não há intervenção da Intermate. O INCRA, né, emite decreto de interesse social e o INCRA vai diretamente com o proprietário da área. E nesse momento há um diálogo do INCRA com o proprietário, sem a intervenção do Estado do Mato Grosso. Há também essa modalidade, que também está sendo feita no Estado do Mato Grosso. Então, Dom, a questão do poder público, do INCRA, eu lembro aqui da fala do Marcelo, da Intermate, é o chefe coordenador-geral da Intermate, ele se fez presente. Né? O interessante é que quando se criou essa possibilidade dessas parcerias a Pastoral da Terra acompanhando, Direitos Humanos, o INCRA e a Intermate, parece que os chefes desses órgãos fizeram questão de conhecer para ver como que funcionava essa modalidade, porque é uma lei nova, tudo novo, né? Tava todo mundo assim querendo experimentar e ver e buscar. Até essa música, ela é muito bonita porque ela fala da paz, né? E me parece que a lei foi criada com base na música, porque a lei chamada Terra da Gente, ela recepciona isso, é terra da gente, terra de todos nós. E um dos fundamentos da lei é a paz no campo, né? O que ela busca é a paz no campo, e a paz de fato. Eu me recordo muito bem daquela chacina que teve em Taquarossu, horrível. É, foi quantas mortes que teve lá, bispo? O senhor teve lá, né?
0: 9. 9 pais de família numa tarde. Homens trabalhando.
2: Todos mortos, né? E, é claro, pela terra, em busca de uma terra, em busca de um cantinho para produzir, e perderam a vida. É, foi um episódio muito triste, não tão recente, mas também não foi na década de 80. Isso foi em que ano, bispo? Eu não recordo o ano.
0: 2019.
2: Então, assim, ainda na nossa região existe, queira ou não, a pistolagem, do jeito que eles falam muito, né? Existe o termo, o grileiro de terra, né? A gente sabe que a gente está nos rincões aqui do estado, e essa música fala isso, você tem seu documento, você tem seu papel, a gente não tem um documento. Muitas das vezes a gente, na nossa região, a briga é possessória, Regis, é só de posse, né? Quem é o melhor posseiro? É uma disputa judicial, porque se a gente for estudar a fundo, Regis, a cadeia dominial, os registros, toda a documentação das áreas antigas aqui do estado, quase todas têm algum erro na matrícula, tem um erro de deslocamento, não estou falando que são todas, né? Mas a gente sabe que na década de 80, 90, a forma que eram feitas essas divisões de terra, essas demarcações, eram feitas de forma de grito, de um grilo mesmo, né? E quando se vê a Intermate, o Marcelo, a chefia do INCRA, para fazer esses estudos, para ver, ora, vamos estudar essa área, como que essa área está com você, como que essa área é sua, foi feita da forma correta, teve algumas áreas que o próprio INCRA falou, não, o senhor não é dono da área, essa área é da União, essa área é do Estado, essa área nunca foi sua, mas foi de forma fraudulenta, isso foi uma fraude, isso foi desvendado na nossa região, né? Através, bispo, da participação direta da Intermate, áreas de 40, 50 mil hectares que eram ocupadas há 20, 30 anos pelo fazendeiro. Fazendeiro porque a área é grande, a gente tem o costume de falar fazendeiro, né? Isso aí já para mim é um latifúndio. E quando se foi feito um estudo da área, um estudo na base, a área, a forma que ele comprou a arma, a forma que adquiriu, é toda fraudulenta. Então cai por terra toda a documentação. E aí a área volta a ser do Estado, volta a ser da União. E aí a União, o Estado, regulariza aquelas pessoas que estão ali, que querem a terra, né? Há uma divisão de terra, há uma distribuição de terras e até de renda, né? Porque a renda não fica concentrada. Então, assim, é muito importante essa vinda desses órgãos aqui, até para dizer, olha, não é bem assim, não é só o pequeno, né, que é o grileiro, né? Existe também um grilo grande. Então, eles vêm assim para desmistificar. O Marcelo, nunca esqueço, quando ele andou aqui na região, ele esteve aqui na sala do bispo e disse, olha, confesso ao senhor, tem 15 anos que eu estou na chefia da Intermate, eu nunca imaginava na minha vida que a agricultura familiar era tão forte assim, que existia mesmo, que esse povo dependia da terra. Eu só via papel e papel, eu não imaginava que era isso. Então, quando esses órgãos, INCRA, Intermate, Direitos Humanos, que sempre veio o bispo, mas a Intermate e o INCRA de vir mesmo e fazer andança, visitar lote a lote, eles viram a realidade nossa e viram a necessidade nossa. Eu acho que isso foi o mais importante, que aí tomou mais força ainda essas regularizações, que, ora, esse pessoal está aqui de fato há 20 anos, é claro que não há para falar que é 100%, né, de todos os assentados, mas a maioria, a grande maioria, a gente tem áreas de grande produtividade. Tem assentamentos aí, né, Dom? Que são bacias leiteiras, sim, tem produção de banana. E lembra a todos que a agricultura familiar é que alimenta a região. Sim. A gente tem aqui em Juína essa feira municipal, que muitas das vezes, muitos produtos que estão ali, bispo, vêm de assentamentos, né, não regularizados, que agora, sim, acredito eu, que vão ser regularizados.
0: O caminho tem que ser esse mesmo. É só lembrar, chacina de Taquarossu do Norte foi dia 19 de abril de 2017. Eu falei o ano 2019, mas 19 é 19 de abril de 2017. Bom, no meio disso tudo, se não temos fé, se não temos uma verdadeira orientação bíblica, nós não faríamos as coisas do jeito que elas têm que ser feitas. Quando você se refere à origem das terras no Mato Grosso, é um problema grande e que envolve também aquilo que você disse. Era, na verdade, uma extensão enorme de terra e as pessoas se apropriavam dela como se fossem terras devolutas. Aliás, aparece seguidamente no meio dos nossos assentamentos e conflitos. Em Guariba tem, né? Uhum. Aqui também tem um pedaço de terras devolutas, que são ainda terras da União, terras do Estado. Então, tudo isso está aparecendo agora, né? Acho que faz parte da... Quando se enfrenta os problemas, por isso a vinda do Intermat e do INCRA, exatamente se faz esse estudo e vai se organizando. O Mato Grosso precisa se organizar. E é só desta maneira que se consegue avançar para democratizar as oportunidades para todos e arrumar a casa, eu diria um pouco nesse sentido.
2: E a busca pela paz no campo, né, Bispo?
0: Não, isso é.
2: Não, as famílias não entram em conflito com dito fazendeiro, que também tem lá seu direito possessório, né? Ele tem um direito de posse também, que está lá também. E aí, entre a posse e a outra posse, eles queriam resolver as coisas tudo no litígio, né? Na base da bala, né? Como aconteceu na chacina. Agora, o Estado vem e faz a intervenção, fala, olha, peraí, vamos resolver isso aqui. Porque era um problema, Regis, do Estado e do INCRA. E muitas das vezes se resolvia na bala mesmo, no grito, na grilagem, na ocupação errada. E agora o Estado está fazendo a parte que deve ser feita, que é parte do Estado. É o Estado que tem que fazer isso, né?
0: Agora, o que cabe também a gente ver é que nós temos que ajudar. A gente tem que ajudar o Estado, por isso que o Conselho de Direitos Humanos, ele existe para isso, e ajuda demais. A CPT ajuda demais. A gente não pode esperar tudo pelo Estado, pelos órgãos públicos, mas nós temos que somar e ajudar. E é isso que estamos fazendo. Então, isso tudo é possível porque também temos um projeto que vem da Bíblia. E aqui eu queria lembrar hoje do livro dos reis. Naqueles dias, em Gabaão, o Senhor apareceu a Salomão em sonho durante a noite e lhe disse: pede o que desejas e eu te darei. E Salomão disse: Senhor meu Deus, tu fizeste reinar o teu servo em lugar de Davi, meu pai. Mas eu não passo de um adolescente que não sabe ainda como governar. Olha só. Você vê a Bíblia como ela é. Não sabe ainda como governar. Olha só. Você vê a Bíblia.

mão está pedindo? Um coração compreensivo, capaz de governar o teu povo e de discernir entre o bem e o mal. Do contrário, quem poderá governar este teu povo tão numeroso? Esta oração de Salomão agradou ao Senhor. E Deus disse a Salomão: já que pediste esses dons, e não pediste para ti longos anos de vida, nem riquezas, nem a morte de teus inimigos, mas sim sabedoria para praticar a justiça, vou satisfazer o teu pedido, disse Deus. Dou-te um coração sábio e inteligente, como nunca houve outro igual antes de ti, nem haverá depois de ti. Que bonito, Salomão, um adolescente, ele usa a palavra adolescente, uns 14, 15 anos talvez. Já pensou um adolescente de 14, 15 anos governar uma nação? E Deus se admira pelo pedido, ele pede um coração, pede sabedoria, um coração compreensivo. E Deus disse: olha, como você não pediu muitos anos de vida, você não pediu a morte dos inimigos e você não pediu riquezas, eu vou te dar um coração bom para praticar a justiça, vou te dar a sabedoria, vou te dar um coração sábio e inteligente. Acho que essa oração de Salomão tem que ser a nossa oração também. Salomão quis ser um bom governo. Nós não somos, eu não sou do governo, longe de ser governo. Sou um pobre servo. Mas que tem cada um de nós um trabalho, uma missão a cumprir. E todos nós precisamos pedir a Deus sempre esta sabedoria. E você que é advogado também, não basta saber toda a Constituição. Tem que ter a sabedoria de como aplicar o conhecimento. Que o conhecimento não pode ser uma teoria, uma lei por lei. Até o Antigo Testamento sabia muito bem o que era lei por lei, olho por olho. Mas Jesus mostrou que existe o amor que transcende a lei, que vai além. A verdadeira lei para Jesus é o amor. E quando você compartilha o amor como lei, você vai encontrar a sabedoria. E a sabedoria se aproxima da justiça. E a justiça não será mais cega, porque você consegue muitas vezes mostrar para a justiça a verdade. E a justiça precisa da verdade. E nós temos a missão de mostrar para a justiça a verdade. Senão a sentença será injusta. Sem a verdade, a justiça é cega. E por isso pode fazer maior injustiça ainda. E eu me dei conta que quem está na frente na justiça também não quer cometer injustiça. Mas nós temos que ajudar. E ajudar significa mostrar a verdade. Essa é uma missão grande e árdua que a sociedade civil organizada deve fazer. E é isso que nos cabe. E nós somos prova que muitas coisas podem mudar na medida em que for mostrada a verdade. Por isso, somos chamados a colaborar e a pedir, como Salomão, pedir sabedoria para praticar a justiça e um coração sábio e inteligente. Um coração simples, humilde, mas capaz de ouvir, capaz de escutar, capaz de sensibilizar e capaz de ajudar as pessoas. Eu noto nesses assentamentos que as pessoas também vão crescendo, vão aprendendo, porque eles também são, eu fico com dó, porque muita gente, faz tanta falácia, tanta promessa. Como eu disse, nós tivemos políticos que ajudaram do jeito certo, mas nós tivemos também pessoas ligadas à política que atrapalharam bastante. Muito, muito.

0: Muito. E isso tudo tem que ser lidado com sabedoria. Com sabedoria. E saber buscar as pessoas que estão comprometidas. Elas existem. Elas existem em Cuiabá, nos escritórios.
1: O bispo, até eu lembro dessa fala do senhor. Eu não sei se o senhor recorda quando nós tivemos no gabinete da doutora Adriana, da juíza, né, competente da vara agrária. A doutora Adriana, ela tem uma responsabilidade imensa. Todas as ações possessórias do estado de Mato Grosso é de competência dela. Ela cuida de todos os processos. De despejo, vai para ela. E nós conversamos e falamos do diálogo do INCRA, da Intermate, desses processos. Como que seria esse despejo, né, que rumo que estava seguindo. E aí o bispo agradeceu ela e falou: olha, a senhora tem uma visão muito humanitária, né? A senhora está pensando de forma humanista, porque tem que ver os dois lados. E aí ela falou para o bispo, né, bispo? Falou: bispo, eu estou 15, 20 anos sendo juíza, atuando na vara agrária desde o começo, e essa visão minha tá sendo moldada agora, há pouco tempo, estou aprendendo também. Então, assim... aquilo que o bispo acabou de falar, né? Existe um aprendizado para todo mundo, e todo mundo está crescendo todo dia, né, para essas questões agrárias. A própria juíza disse que está aprendendo todo dia, porque existe uma questão humanitária que ela não era vista. Uhum. Né, bispo?
0: Sim. É um caminho, por isso que eu falo que nós temos que ajudar. Eu aprendi isso nesse tempo todo. A gente acha que juiz, que ministro, sei lá, deputado, senador, eles sabem tudo, e não é verdade. Eu percebi que nós podemos e devemos ajudar. Essa é a missão. E é o que fez Salomão. Salomão estava diante de um governo ainda adolescente, imagino a loucura que ele vivia, e por isso ele pede a Deus a sabedoria. E Deus concede um coração sábio e inteligente. E também nós percebemos que aqueles que tinham pouca boa vontade, ou que também tinham pouco de má fé, ou mal intencionados, também desapareceram, viu? Que engraçado, né? Quando você começa a trabalhar pela verdade, mostra a verdade, as pessoas também vão também se retirando se não tem a verdade. É engraçado. É o processo de consciência que vai se formando. Jesus disse: o reino dos céus é como um tesouro escondido no campo. Um homem o encontra e o mantém escondido. Cheio de graça, ele vai, vende todos os seus bens e compra aquele campo. O reino dos céus também é como um comprador que procura pérolas preciosas. Quando encontra uma pérola de grande valor, ele vai, vende todos os seus bens e compra aquela pérola. O reino dos céus é ainda como uma rede lançada ao mar e que apanha peixes de todo tipo. Quando está cheia, os pescadores puxam a rede para a praia, sentam-se e recolhem os peixes bons em cestos e jogam fora os que não prestam. Assim acontecerá no fim dos tempos. Os anjos virão para separar os homens maus dos que são justos e lançarão os maus na fornalha de fogo. E aí haverá choro e ranger de dentes. Compreendestes tudo isso? Eles responderam: sim. Então Jesus acrescentou: assim, pois, todo o mestre da lei que se torna discípulo do reino dos céus é como um pai de família que tira do seu tesouro coisas novas e velhas. Doutor Alain, você deve lembrar quando eu visitei o garimpo. Quando visitei o garimpo, nunca tinha visto um garimpo de perto. 2.000 pessoas trabalhando, 10-50 metros... mais 20 para a direita, desce mais 50. Carregam 200 sacos de 40 quilos de pedra até o caminhão. Depois o caminhão leva lá embaixo no moinho. Né? É muito? E passa aquele processo da água e vai chegando até lá no final. Lá no final chega uma pontinha de um dedinho assim. De quantos? 200 sacos de 40 quilos dá 8 mil quilos de pedra para não sei quantas gramas de ouro que sobrou no final. Mas vendo o homem lá no final mostrando aquele pouco de ouro, ele não falava mais do carregar os 8 mil quilos de pedra nas costas. Não falava mais do sofrimento. Ele estava feliz porque tinha chegado até ele o tesouro. Muito engraçado, e quando eu cheguei lá perto do grande barranco onde estavam tirando com a máquina, eles olhavam para aquele barranco e diziam assim: o filhão está aqui. O filhão está aqui. Semana que vem nós vamos chegar lá. Mas é tão engraçado, a sina do tesouro. O Evangelho fala do tesouro. Para mim foi uma lição também essa, não é? Nunca tinha visto de perto. E aí a gente vê, pena que às vezes esse tesouro gera, infelizmente, também mortes, conflitos, claro. Onde tem dinheiro, onde tem ouro, é perigoso não ter cabeça. Não ter cabeça, não ter coração. E pode se perder e chegar ao conflito. E não poucas vezes, é conflitos que levam a muitas mortes também, né? Mas o tesouro, Jesus fala do tesouro que está escondido, e assim é o reino dos céus. Assim é a luta pela justiça. Assim é a luta pela verdade. Se a gente repara tudo isso que se viveu para chegar até esta semana, do pessoal chegar no assentamento e cadastrar, aquele era o tesouro. Esse era o tesouro. Mas quanto foi trilhado para poder chegar até ali? Ninguém sabia. Alguém tinha que abrir o caminho de dia e de noite. Entre os espinhos, entre as pedras, tinha que ser aberto o caminho. Mas quem perseverou, chegou. Claro que não está tudo resolvido. Sabemos que ainda tem um caminho enorme pela frente. Mas muita coisa já aconteceu, graças a Deus. Ô Lucas... Lucas, mostra umas fotos, agora parece que tem um encontro da catequese, já quase na hora de terminar o programa, mas hoje, com a santa paciência, se passar uns minutinhos, o Regis também não vai nem se incomodar. Vamos, vai mostrando as fotos aí na catedral, olha ali, olha o povo ali, vai mostrando. São mais de 300 pessoas inscritas, olha ali, vai mais, mostra. Vai seguindo o momento celebrativo. Vai seguindo, vai lá, vai em frente. Segue em frente, Lucas. Olha ali o Padre Jefferson, olha o Diácono João, o Diácono Hamilton. Isso aí, presentes. Segue em frente, os animadores. Segue mais, tem mais fotos aí. Olha ali, ó. Isso, a multidão ali sentada. Logo, logo também quero estar ali com eles para acompanhar a formação sobre a iniciação à vida cristã. O Regis, você encontrou uma musiquinha para os nossos vovozinhos? Você viu aquele vovozinho abraçado comigo? 91 anos, né? E tem o teu avô de 78 anos. Eu quero levar uma enxada para ele, né? Visitei ele esses dias, estava na horta com uma enxadona ali trabalhando. Puxa vida, 78 anos, né? Vamos lá.

0: Olha aí, ó. Bonito, bonito ver vovó rezando. Canção de homenagem aos nossos queridos avós, amanhã, dia de São Joaquim e Santana, os avós de Jesus, os pais de Nossa Senhora. Regis, quem está conosco, nós vamos chegando para finalizar nosso programa de hoje.
1: Ok, através do nosso canal no YouTube, acompanhando, está Marivã. Que o Senhor Jesus ponha o seu olhar sobre todos nós. Também a Irene Ferreira em nossa companhia, através do nosso canal no YouTube, está deixando o seu bom dia. E ela diz assim, bom dia, Dom Neri, sua bênção, peço oração para minha saúde, pela minha saúde, por todos a minha família, pela conversão de todos e pela paz mundial. Cleusa Araújo, lá no Parque Laranjeiras, está em nossa companhia. Bom dia, amigo Regis, sua bênção, Dom Neri. Bom dia, Lucas. Bom dia, Dr. Alain. Peço oração para minha família, ouvintes, todos os avós, os idosos. Amanhã é nosso dia. Cleusa Araújo, Comunidade Santo Isidoro. João Campitelli também está em nossa companhia pedindo oração. E a Liversina Sanzovo, bom dia Regis, vossa benção Dom Neri, peço oração por todos os meus familiares, meus afilhados, amigos, todos os padres, ao nosso bispo Dom Neri e pelo mundo inteiro. Vani Maria dos Santos também em nossa companhia. Bom dia Regis, peço oração a todos da família e todos os doentes.
0: Muito bem, nossa gratidão a todos que estão em nossa sintonia. E também queria dizer que a nossa igreja existe para servir. Todos os problemas que estão ali são problemas também velhos, na verdade. Quando eu vim, já estavam ali, são problemas de 20 e tantos anos. Eu não os semeei, não os procurei, mas os problemas me procuram e me encontram. Eu não sou um bispo que não tem compromisso com a vida das famílias. Sempre aprendi assim, desde casa e depois da formação. E a missão de bispo é essa mesmo, de estar a serviço de todo mundo, de todos. E quando as pessoas procuram em momentos extremos, é porque viram que a esperança talvez não tinha mais solução, não tinha mais vez nem voz. Mas aquilo que dizia também Dr. Alain, Deus é um caminho aberto, Deus abre portas, né? Então, antes da oração final, você tem um minuto, se quiser, para dizer uma palavra e depois nós vamos fazer a oração com o autor sagrado.
2: A minha palavra, né, de final é agradecer primeiramente a Deus, né, que deu esse caminho a todos para a regularização desses assentamentos. Eu ouvia muito dizer que era mentira, né? Que o INCRA jamais viria, que a Intermate jamais viria. E eu também não... Eu ouvi, assim, por parte deles, porque o Estado, muitas das vezes, o INCRA, muitas das vezes, só prometia, teve muita promessa no passado, promessa política. E todos os assentados e todos pequenos produtores aqui da nossa região eram desacreditados do próprio Estado, né, da União. E eles estão vendo, né, que o Estado está presente, a União está presente, estão fazendo a parte deles e estão buscando a tão sonhada paz no campo. Eu acho que a palavra minha final é essa, que graças a Deus a nossa luta, a luta da diocese, a luta da pastoral da terra, é pela paz do campo e ela tá se reinando, né, com a bênção divina.
0: É isso. Então... Também eu recebi aqui um comunicado que é de pesar, na verdade, é com profundo pesar, que comunicamos o falecimento de Sueli Borges Figueiredo. O velório está acontecendo na Capela Mortuária Ministério da Esperança, no bairro São José Operário. E o sepultamento amanhã, às 7 horas. Uma senhora de 60 anos. Que Deus a acolha nas moradas eternas. Dá-lhe, Senhor, o descanso eterno e que a luz perpétua a ilumine e descanse em paz. Amém. Nós vamos fazer a oração. Que cada um de nós se sinta contemplado nesta oração. No seu ambiente de trabalho, na sua casa, com sua família, com sua comunidade, e que a esperança seja motivo para rendermos graças a Deus. Me alegro e agradeço em ver as pessoas que perseveram no caminho do bem, lutam, não desistem e fazem tudo o que está ao seu alcance. Obrigado, queridas lideranças, pela acolhida, pela bondade, pela gentileza, por tudo aquilo que nós vivemos. E Deus nos dê a graça de acompanhar, né? Tem que acompanhar sempre para poder ajudar sempre. Temos no Mato Grosso, eles me disseram que do Intermate tem 180 assentamentos e do INCRA tem outro tanto. Só começamos, apenas começamos a buscar um caminho de solução, mas não impossível. Deus há de nos ajudar sempre. Como eu amo, Senhor, a vossa lei, vossa palavra. Esta a parte que escolhi por minha herança. Observar vossas palavras, ó Senhor. A lei de vossa boca para mim vale mais do que milhões em ouro e prata. Vosso amor seja um consolo para mim, conforme vosso servo prometestes. Venha a mim o vosso amor e viverei, porque tenho em vossa lei o meu prazer. Por isso amo os mandamentos que nos destes, mais que o ouro, muito mais que o ouro fino. Por isso eu sigo bem direito as vossas leis, detesto todos os caminhos da mentira. Maravilhosos são os vossos testemunhos, eis porque meu coração os observa. Vossa palavra, ao revelar-se, me ilumina. Ela dá sabedoria aos pequeninos. Obrigado, Regis. Obrigado, Sandra, pelo café de hoje. Gostoso. Obrigado. Obrigado, Lucas, né? Lucas sempre ajuntando as nossas mensagens. Ah, Lucas, você recebeu fotos dos dois jovens santinhos ali. Carlo Acutis, ah, perfeito, ó, que lindo. São Carlo Acutis, São Pier Giorgio Frassati, os dois jovens que também são exemplo para os nossos jovens. E no Congresso da Juventude, estas imagens vão ser também exploradas no sentido positivo, como exemplo bonito a ser imitado. Olha que bonito, bota os dois juntos agora. Muito bom, muito bonito. Obrigado. Vê se você coloca também o cartaz do convite para o congresso. Este, olha ali que lindo. As cores lindas, o jovem olhando para o horizonte, o caminho na frente, jovem em movimento. Sempre apaixonante ver esse cartaz. Eu até dizia para eles que eles acertaram no olho do pássaro. Acertar no olho do pássaro tem uma história sobre isso. Significa dizer, realmente acertaram convite, acertaram no tema, acertaram no lema. E estamos ali também para trabalhar de cheio. E como foi bonito ver essa semana nos assentamentos jovens, casais jovens que querem ficar na terra. Maravilhoso. Muito bom. Crianças, muitas crianças. Obrigado, doutor Alan. Só começou a luta, hein? Só começou. Tem muito a fazer para acompanhar.
2: Muito obrigado a todos. Muito obrigado a todos os ouvintes. Né? Um grande abraço à comunidade juína. E estamos aí, né, pela luta.
0: É isso aí. Luta pela paz. E que o Senhor, sobre todos vós, desça a sua bênção. Em nome do Pai, e do Filho, e do Espírito Santo. Amém. Um bom dia e até uma outra oportunidade.

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0: bom dia, bom dia! Um ótimo dia para você que acompanha a programação da Rádio Maria de Nazaré. Tô chegando com o nosso Sintonia com você.
1: Eu acordei.
0: E aí, tá tudo bem? Tá tudo certo? Já deu aquele bom dia legal, assim, pra quem tá aí do seu lado? Já desejou um bom dia pra Jesus? Já desejou um bom dia pra você? Já chamou Jesus pra ficar com você durante esse dia, durante esse final de semana?
1: Sem perceber.
0: Bom dia, sol! Esse sol lindo que tá raiando lá fora, aqui em Juína, tá muito

0: para os seus colegas de trabalho? Ou você é daqueles que já chega com aquela cara amarrada no trabalho, hein?
1: Bom dia!
0: Você sabia que um bom dia faz o nosso dia ficar muito melhor?

0: café, viu? Desde cedinho. Mas me falaram que eu ainda acordei tarde.
1: Hoje eu acordei pensando
0: gente, é muito bom estar com vocês, sabadão. Quero cumprimentar a dona de casa. Quero cumprimentar você que tá aí na faxina. Quero cumprimentar as secretárias do lar, né? Que cuida com tanto carinho, com tanto zelo a casa da patroa. Quero cumprimentar com muito carinho você, chefe de família. Você que tá no trabalho, os nossos construtores, os pintores, os entregadores, enfim. E você que tá de boa hoje, trabalhou semana toda. Hoje tirou o dia de folga, tá dando aquele rolezinho na cidade.

Especial para você que acompanha a programação da Rádio Maria de Nazaré em Castanheira. Meus ouvintes de Ariponã, Juruena, Conis, ali na Morena, Juruena. Nós temos ouvintes Cotriguaçu também. Juara, Porto dos Gaúchos, Brasnorte, Campo Novo dos Parecis. Você que em outras cidades, em outros estados também acompanha a gente. Um bom dia especial. Sejam bem-vindos sempre aqui na programação da Rádio Maria de Nazaré de Juína. Nosso telefone WhatsApp já está à sua disposição. Exposição que é o 6635662702. Eu quero saber de onde é que você me acompanha, tá bom? Manda mensaginha pra cá, vai ser um prazer poder mandar um alôzinho pra vocês. E o meu bom dia hoje é também pro Senhor. Bom dia, Jesus. Nesse sábado eu só quero descansar o coração em tua presença. Acalma meus pensamentos, renova minhas forças, protege a minha casa e cuida de tudo aquilo que eu não consigo controlar. Que hoje não me falte fé para confiar, sabedoria para esperar e gratidão para reconhecer o teu cuidado em cada detalhe. Vai à minha frente e faz deste dia um sábado de paz, livramentos e bênçãos. Amém. E vê que eu tenho. E eu acordei hoje com

0: agradecer, obrigada, Senhor, pelo meu trabalho, obrigada pelos nossos ouvintes. Sábado, e você tá como? Tá comigo aqui na programação da Rádio Maria de Nazaré.
1: Você está com Sandra.

0: música para os nossos apoiadores culturais.
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0: 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Um bom dia especial para os sócios do Clube do Evangelizador. Hoje aqui nos sócios do Clube do Evangelizador, nós não temos nenhum aniversariante cadastrado. Dia 27, a Josefa Tereza de Aguiar vai estar de nível. O Hélio Banenberger, dia 29. E dia 31, a Lili Schoenberger. A Lili, tá chegando, nível. Legal, sabadão gostoso, nossa manhã tá começando. E você é convidado a ficar comigo aqui no programa Sintonia com você. Eu quero mandar um bom dia pro meu amigo Devan, tá ligadinho. A Fábia também, pessoal lá na Encardenador Expresso. Um abraço pra vocês, obrigada pelo carinho, pela companhia sempre. Aqui na Nazaré FM, né? Sábado, dia de alegria. Na verdade, não é só o sábado que é dia de alegria, não, né? Todos os dias da nossa vida é dia de alegria, é dia da gente ter aquela gratidão maravilhosa por Deus, né? Pela oportunidade de vivermos, pela oportunidade de termos o nosso trabalho, ter saúde, ter as pessoas que a gente ama próximas.

0: já tá chegando por aqui no nosso telefone WhatsApp, o 3566-2702, está à sua disposição. Já vou trazer as participações, quero saber de onde é que você me acompanha, quero saber, né, onde você tá? Tá em casa, tá no trabalho hoje, o que, que tem de bom pro fim de semana? Tem gente que já tá preparando até a sobremesa pra amanhã, né? Forte abraço pra vocês, obrigado pelo carinho. Vou pro intervalo bem rapidão e aí na sequência eu volto com mais canções pra vocês, em nome da Loja Saúde aqui, em nome também da Estar Leve, em nome da Bressan Tecnologias, Oficina Duas Rodas, em nome todo especial do Comercial Nobre, nossos queridos apoiadores culturais estão juntinho com a gente, em nome também da Decor Fest, aqui no programa Sintonia com você, tá bom? Já tô de volta. Enquanto isso, vai mandando mensagem aqui pra gente, 3566-2702, sua mensagem vai cair direto aqui nos estúdios da Nazaré FM.
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0: Do amor aqui no Sintonia com você, é 9h38 agora. Na nossa FM a gente vai para as participações, porque o nosso WhatsApp tá bombando. WhatsApp, Rádio Maria de Nazaré. Minha amiga Sirlei, lá na Gleba São Bento, em Brasnorte, tá ligadinha, acompanhando aqui o programa. Bom dia, Sirlei, tudo certo? Fala
1: bom
0: comigo.
1: Bom dia, Sandra Bressan, com
0: bom
1: muita
0: dia.
1: Alegria, hein, Sandra? Rode a música pra mim, todas, Nossa Senhora. Ofereço pra você, pra Renilda, pra Bar, pra Sirlene, pro Virgilinho, pro Romildo, pra Suzana, pra Nelice, pra Josefa, pra Silvia, pra minha mãe Maria, todos que estiverem no escuto, um ótimo dia pra você.
0: Amém.
1: Que Deus sempre nos abençoe.
0: Obrigada. Pra você também, viu, Sirlei? Pra todos os nossos queridos ouvintes aí de Brasnorte, que estão ligadinhos, acompanhando aqui a programação. A minha ouvinte, a Genuína, também tá ligadinha. Genuína, ó, um beijo pra você. Vou mandar o link, tá bom? Do nosso aplicativo pra você passar aí pra Mana, que mora lá em Anápolis, Goiás, né? Pra ela ouvir, continuar ouvindo a nossa programação lá em Anápolis, tá bom? Pode deixar de ouvir a gente de jeito nenhum. Manda o nome da Mana aí, pra que a gente possa, né? Ai, a Ivana é Aparecida, né? Pra gente mandar aí o link pra ela. Um beijinho pra vocês, obrigada pelo carinho. A Luciana Guimarães também tá ligadinha. Bom dia, Sandro. Ofereço a próxima música pra todos os ouvintes. E ó, o pessoal que está aqui na chácara, Santo Expedito, em especial pra todos da Pastoral da Família. Olha que legal. Um abraço pra todos vocês aí, né? O pessoal acompanhando a gente. Chácara Santo Expedito pra todos da Pastoral da Família também, que faz aí um servir maravilhoso aqui na nossa cidade, né? Deixa eu mandar um alôzinho aí, André. Deixa eu ver a Jesuína Gonçalves, lá da Paróquia Santa Catarina, também tá ligadinha. Tudo bem, Jesuína? Um beijo. Sandrinha, bom dia. Bom dia. Bom dia, Deus. Eu tô te ouvindo aqui no módulo 6, deitada na rede, ouvindo a melhor programação da rádio. Beijos. Recuperando a cirurgia das vistas, né? Ó, gratidão a Deus por tudo. Um beijo. Obrigada. Nossos ouvintes aí da Paróquia Santa Catarina de Alexandria, ligadinhos. Ô, Silvinha, bom dia.
2: Bom dia, Sandrinha.
0: Bom dia.
2: Tá um sol bom demais, hein?
0: É um sol ardido,
2: tá,
0: né?
2: Tá vento, tá ventando. Tem dia que tá muito abafado, hoje no menos tá ventando.
0: É, e olha, tem um sol pra cada um, né? Esses últimos dias aí tá quente demais aqui no Mato Grosso.
2: Sandrinha, toca a música. As meninas da... Ah, esquece como é o nome delas lá. As boiadeiras? Toca as boiadeiras aí pra nós, Sandrinha.
0: Ana Castela?
2: Pra Vitória, pro Eric, pro Rafael, para todos os amigos e amigas, para vocês da rádio, para quem gostar da música.
0: Tá certo.
2: Tchau, obrigada.
0: Beijo, valeu.
2: Sandrinha?
0: Ah.
2: O Elito, dia 27, tá de aniversário.
0: Ah, vamos dar parabéns pra ele.
2: Ele tá ficando mais velho, dá os parabéns aí pra ele. Que Deus e Nossa Senhora Aparecida cobre ele com o manto sagrado, que ele seja esse menino bom que ele é com todo mundo, que a mãe e o pai dele, a irmã dele, amam ele demais.
0: Legal, parabéns.
2: Feliz aniversário pra ele, com muita saúde e muita paz.
0: Ô, Wellington, desde já parabéns. Receba o carinho aí da mamãe, do papai também, de toda a família. Da sua amiga Sandra Bressan aqui também, né? E dos amigos que estão ligadinhos acompanhando a programação da Nazaré FM.

né, para arrecadar, o mosteiro precisa passar aí por reforma, e elas estão fazendo com muito carinho os pãezinhos de Santa Clara, né, para que vocês possam adquirir, né, uma contribuição mínima aí para ajudar, né? Então, você é um convidado especial para participar da Santa Missa lá na Nossa Senhora da Paz, tem às 8 horas da manhã a celebração e também às 19 horas e 30 minutos, daí você é convidado. Nossa, amanhã é a missa dos avós, né? Dia dos avós. E tem essa missa especial aí para os avós. Legal. Um abraço, Padre Ernesto. Também todos aí na paróquia Nossa Senhora da Paz, acompanhando aqui a programação da Nazaré FM 9h43. A gente, daqui a pouquinho, eu quero trazer mais participações, né? Tá chegando bastante. A galerinha tá ligada. Bastante participação aqui no nosso telefone WhatsApp, o 3566-2702. A Dona Ângela tá ligadinha com a gente. Pessoal lá no Comercial Nobre, um bom dia especial para todos aí. Obrigado, sejam bem-vindos na programação. 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Marante também está acompanhando a nossa programação, minha amiga Josefa Barreiro. Bom dia, Josefa, um beijinho para você e um ótimo, um excelente fim de semana. Tá chegando aqui o Inimigos da HP, Caça e Caçador. As melhores aqui na programação da Nazaré FM. Galerinha de Juara, hoje tem... Hoje tem a cavalgada lá em Juara, né? Meus amigos estão por lá. Galera tá indo também na estrada e ouvindo a programação da

0: bem-vindos da HP Caça e Caçador. 9h48 agora na Nazaré FM. Júnior, bom dia. Bom dia pra galera que tá curtindo, acompanhando a nossa programação na Avenida JK. Pessoal também ali no setor industrial.
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0: A Lili, beijinho pra você,

0: música, tô nem aí. Eu quero trazer músicas do Atender Pedidos. A Luciana tá ligadinha. Sandrinha, bom dia. Bom demais estar com você. Toca aí o Diego e Vitor Hugo. Tubarões, ofereço pra você, pra todos os ouvintes. A gente já vai curtir essa canção. Quero mandar um alô pro pessoal lá de Terra Roxa. Galerinha de Filadélfia também acompanhando a gente. Dona Maria, seu João, tudo certo. Minha amiga Cida Bassos também tá ligadinha, acompanhando aqui a programação da Nazaré. Tudo certo. Pessoal na comunidade de Santa Maria Gorete. A Ana Maria na Fazenda na Londrina. Sandrinha, bom dia. Ofereço para a próxima música para todos os ouvintes. Valeu, Ana. A Dona Cecília também tá ligadinha aqui no programa. Ô, Dona Cecília, bom dia. Tudo certo?
1: Bom dia, bom dia, bom dia. E eu não sei nem de onde que eu tô te escutando.
0: Oxi! É, não, não sabe?
1: Deus do céu. Só Deus na casa. Fica com Deus. Um bom dia
0: de casa,
1: nós.
0: De casa, né, Cecília? Um beijo pra senhora. Obrigada pelo carinho, pela companhia. Uma super ouvinte da gente. A Maria Souza Lucas também tá ligadinha. Bom dia, Sandra. Que alegria, né? É, pois é. Sabadão, fim de semana. As férias tá chegando. Ó, vocês vão ficar sem mim agora nesse mês de agosto, uns dias, né?
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0: Vou pegar uns dias de descanso. A Juliana tá dizendo, mas de novo? Ju, já faz um ano que eu peguei férias.

Nova, vai animar nossa manhã de sábado. Gente, eu vou trazer música, né? 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

0: te pego, viu?
1: Beijão, Teló. Ai, se eu te pego. 9h56. Ô, Marlene. Bom dia, Sandrinha. De novo férias. Ah, não.
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1: Pois é, né? Pra vocês, parece que foi ontem, né? Pra mim, parece que foi uma eternidade. Mas eu vou ficar com saudade de vocês, viu? Logo, tô de volta. A gente vai trazer mais músicas. 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

0: Canções lindíssimas. Ó, oh, seguinte, eu vou trazer aqui o Diego Vitor Hugo Tubarões, né, pra eu atender pedidos. 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

0: 6 horas e 5 minutinhos. Aqui na programação da Nazaré FM, ó, essa canção do Colo de Deus, Eis-me Aqui, tá chegando pra eu atender o pedido muito especial do meu amigo Luan David, que tá ligadinho acompanhando aqui o programa. Tá saindo em viagem, né, Luan? E curtindo aqui o programa. Coisa boa ter você aqui junto com a gente. Quero aproveitar e mandar um beijo pra minha amiga Fátima, pessoal lá no Comercial Pato Branco, né? Estão sempre ligadinho. Luquinha também. Abraço pra vocês aí. Luan, bom dia!
1: Bom dia, minha irmã. Bom dia.
0: Bom dia. Jesus, seja bem-vindo.
1: Santíssimo, esteja sempre convosco, com toda a sua família.
0: Amém.
1: Um abençoado sábado para todos nós aí. Tô na estrada, tô indo participar de uma competição em Ipiranga do Norte.
0: Olha aí.
1: Passando, acompanhando o programa, viu? Acompanhando o programa desde cedo.
0: Legal.
1: Passando para pedir uma música para você, minha irmã. Toca pra gente aí. Eis-me aqui, Senhor, Colo de Deus. Quero oferecer aí para toda a minha família. Minha futura esposa Beatriz, para todos os nossos irmãos do acampamento e para todos os ouvintes aí. E que Deus abençoe grandemente a cada um de vocês aí e o final de semana.
0: Valeu!
1: Um beijo no seu coração, um grande abraço.
0: Ô Luan, boa sorte, tá bom? Que Deus abençoe aí a competição, tá bom? Que Deus te proteja também, meu irmão, boa viagem. Vai com Deus, volte bem, volte com Deus também. Um forte abraço, Bia. Ontem nós estivemos participando da missa, né, dos campistas ali na Casa de Retiro, foi muito bonita, como é bom a gente está perto e próximo de pessoas que nos levam até Jesus, né? É, assim, é muito incrível o que a gente sente, porque quando a gente está perto, né, de pessoas assim tão abençoadas por Deus, a gente quer ficar ali, naquele espaço, né? E eu me sinto muito acolhida e eu me sinto muito feliz no meio dos meus irmãos campistas, né? Então, assim, a gente tem só que agradecer, né, Luan, por Deus nos proporcionar isso, nos proporcionar o acampamento, nos proporcionar estar próximo de pessoas que nos levam até Jesus. Isso é maravilhoso. Ó, obrigada, fiquei super feliz com a sua participação aqui no nosso programa, tá bom? E eu já vou trazer essa canção. A Jerusa tá ligadinha também. Sandrinha, bom dia. A próxima música eu quero oferecer, né, para Ketner, tô aqui hoje na Água da Prata, curtindo a programação na casa dela. Olha que legal, e manda um alôzinho aí também pro pessoal do Comercial Pato Branco, pra Fátima, né, pro Luan, pro Lucas, pra toda a família. Legal, obrigada, viu, Jerusa? Vamos curtir então essa canção linda com Colo de Deus, Eis-me Aqui, 10 horas 8 minutinhos.

0: Paulo de Deus, eis-me aqui, 10 horas 11 minutinhos. Luciana, tudo bem? Beijinho pra você, também tá curtindo aqui a programação da Nazaré. Meu amigo Zé Patinha, dona Helena Beatriz, meu amigo César Ferreira. Tá longe, hein, César? Tá lá em São Paulo, curtindo aqui o programa. Bom dia, fala comigo.
1: Um alô a todos meus amigos juinenses, em especial a você, que é César Cowboy.
0: Valeu, César.
1: Santa Isabel, São Paulo.
0: Olha aí.
1: Graças a Deus.
0: Um abraço para você. Obrigado, César, pelo carinho, pela companhia sempre, né? Ele tá fazendo um tratamento lá em São Paulo. Olha, desejo que dê tudo certo por aí, tá bom? Você está em nossas orações. A Salete Balic também tá ligadinha. Tudo bem, Salete? A Jane Santos. Bom dia, Sandra. Lindo dia para todos nós. Ô, Sandra, fez o cafezinho logo cedo, né? Ó, se possível, eu gostaria de ouvir a música com Roberto Carlos. Estou apaixonado por você. Ofereço para você, para todos da rádio, para todos da sintonia do programa. Beijinhos. Beijinhos para você também, Jane, porque eu adoro, né? Mandar beijinhos, dar beijinhos, abraços.
2: Fica.
0: Ó, pois é, acordei cedo, né? Hoje vim cedinho aqui para rádio. 6 da manhã já estava por aqui. Fiz café pro nosso bispo.
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0: E aí a gente já emenda tudo, né? Já fico aqui pro programa.

para os nossos colegas de trabalho, o Regis também, né? Tava por aqui. Eu acho, né? Que é o Regis que vai ficar aqui no meu lugar. Quando eu sair de férias, tá chegando. Vamos curtir mais música. O Dino Fonseca e o Rio Negro e Solimões está chegando. Só o Rio Negro, né? Lanterna dos Afogados.

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0: 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Cleusa Araújo, bom dia. Fala
1: bom
0: comigo.
1: Bom dia.
0: Bom dia.
1: Com a graça de Deus, o amor de Maria.
0: Amém.
1: E com muita alegria. Bom dia, tia Sandra.
0: Bom dia.
1: Tô passando aqui para desejar um sábado abençoado para você, para sua
0: Amém.
1: Família,
0: para
1: seus
0: obrigada.
1: Ouvintes, para sua equipe, para todos da rádio, para minha família, para todos os idosos, para todos os avós, que amanhã é dia dos vovozinhos, das vovozinhas, uhum. né? E dos idosos. Que Deus abençoe cada um de nós. Abraço, Sandra. Parabéns para sua mãe também, né? Que é uma baita de uma vovó. Que Deus abençoe cada um de nós.
0: Valeu.
1: Alegria, alegria, alegria. Cleusa Araújo, Santos Isidoro.
0: Valeu, Cleuzinha. Um beijo pra você, tá bom? Agradeço o carinho e a companhia aqui na programação da Nazaré. É isso mesmo, Dona Maria Bressan é uma super vovó, né? Sabe aquela avó, assim, coruja mesmo? Aquela avó que não deixa a gente dar aquele puxãozinho de orelha nos netos. Ela protege, ela cuida, ela é amorosa, né? É na casa da avó que eles buscam comida quando estão com fome, não tem comida em casa. É bem isso, né? Ô, vó, tem alguma coisa aí pra eu comer? É bem assim. Coisa boa, né? É tão bom. Quem tem o privilégio de ter, né, os avós pertinho, né? Então aproveitem, viu? A Lucinei do Carmo tá ligadinha. Bom dia, Sandra. É, estamos na Fazenda Berneck curtindo a programação da Nazaré FM. Dona Lourdes tá ligadinha também, acompanhando a gente lá em Terra Roxa. Sábado, que Deus abra os céus e derrame sobre sua vida muitas bênçãos, Sandra. E que seu fim de semana seja incrível. Muito obrigada. Um beijo, Dona Lourdes, saudade de vocês. Ó, tô pegando férias, vou dar uma passeada aí, né? Deus quiser. A Neuza Garcia também tá ligadinha, tudo bem, Dona Neuza?
2: Bom dia, Sandra.
0: Bom dia.
2: É, eu gosto de ser vó. Eu tenho 5 netos.
0: Eita!
2: 3 já moram aqui comigo.
0: Que bom, a minha mãe tem uns 12, eu acho. A família é grande, maravilhosa, né? Tá chegando aqui o Zezé de Camargo e Luciano, meu irmão da Lua, amigo das estrelas. Essa vai pro meu amigo Thiaguinho Oliveira, tá lá em Brasnorte, curtindo o programa na Fazenda Safra. Vai pra galera da rodagem, pra vocês que estão aí trabalhando com a máquina pesada, nos caminhões, nas fazendas, Juara, Brasnorte, pessoal de Porto dos Gaúchos, Castanheira.

0: Daqui a pouquinho eu quero trazer aqui no nosso programa o nosso quadro Cantinho da Criança. Tem a nossa historinha de hoje para os pequenos que estão aí ligadinhos acompanhando a nossa programação. Não só para os pequenos, mas para os grandinhos também. Ontem encontrei meu amigo Devan e ele disse assim: Sandra, eu adoro ouvir as historinhas. E o Devan nem é tão pequenininho assim, viu? Né, Devan? Tá ligado, tá curtindo o programa, abraço pra você, meu amigo, pra família, Fábio, né, estão sempre ligadinhos acompanhando aqui a Nazaré FM, 10h25, a hora tá voando, a Milena tá ligadinha, a pessoa lá na Adri Enxovais, né, acompanhando a gente, Sandrinha, toca aí Pai de Menina com o Zé e Cristiano, Zé Neto e Cristiano, né, vou trazer já um beijo pra vocês, viu, galera, obrigada por estarem sempre ligadinhos aqui na programação da Nazaré. Eu quero mandar um luzinho pra Dona Helena Beatriz. Dona Helena, bom dia.
1: Bom dia, Sandra. Sandra, quero ouvir a próxima música. Feliz passivo pra minha amiga.
0: Uhum.
1: Vocês aí, todos da rádio, e pra Maria França também, pra Janine, minha irmã.
0: Tá bom. Tá bom, combinadíssimo. Um beijo pra senhora, seja bem-vinda sempre aqui na programação da Nazaré FM. E a Cleuzinha Araújo mandou aqui: tia Sandra, não acredito, férias de novo, não acredito uma coisa dessa. Cleuzinha, já faz mais de ano que eu tirei férias. Ó, meu netinho já tem 28 aninhos, né? Tá lá, ó, na Serra Morena, colhendo o chiclete das galinhas, né? Como diz os amigos aí das máquinas pesadas, verdade. E ó, demorou pra descobrir qual que era o chiclete da galinha, viu? Agora, né? A gente demora um pouquinho pra entender. Ai, ai, gente. É cada coisa que a gente escuta, né? Ó, vamos curtir mais música? Ana Castela tá chegando pra cantar Boiadeiro.

0: Ela, boiadeira. E olha, tem uma galerinha indo pra Juara, porque hoje tem cavalgada lá em Juara, né? Estão me ouvindo, curtindo aqui a programação da Nazaré FM. Meus amigos, minhas amigas, olha, boa viagem pra vocês. Tomem muito cuidado aí na estrada, né? Ah, o meu amigo Luan David tá indo lá pra Ipiranga do Norte também, me dando carona, né? Acompanhando a gente. Tá indo pra competir, né, meu irmão? Ó, tudo de bom pra você. Boa sorte aí, viu? Que você traga aí pra gente, né? Um bom resultado. Traga taço.
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0: O Gustavinho Lima tá chegando por aqui pra cantar Proibido Terminar. Essa é pra Jerusa, essa é pra galerinha lá da Fazenda Berneck, que tá acompanhando a gente, né? Alucinei. Jerusa não tá na Berneck, né? Tá passeando. Tá lá na Água da Prata e vai pra essa galerinha também da Água da Prata que acompanha aqui a programação da Nazaré FM. Gente, olha, a Rádio Maria de Nazaré tá com audiência maravilhosa em toda a região. Pessoal ali de Brasnorte curtindo a gente, né? Um forte abraço pra vocês. Obrigada pelo carinho, pela companhia. A gente vai curtir aqui o Gustavo Lima, Proibido Terminar. Ele que vai estar na Expo Juína 2026.

0: 10h32. Ô, seu João! Seu João Capitelli tá ligadinho acompanhando a gente. Um abraço pra todos os amigos lá na comunidade Bertilha. Ô, tio Zé, tudo bem? Tio Zé Catarino, também tia Marley. Abraço pra vocês aí, obrigada pelo carinho. Tio Sidney, tia Nelly também estão ligadinhos lá na Nazaré. E eu quero mandar um alô ainda pro meu amigo Jonathan. Jonathan Hermes tá ligadinho, né, Jonathan? Abraço pra você. Ah, Jerusa, Sandinha, você vai pegar férias de novo. Que o amor virou. Vocês gostam, né? Vocês gostam, né? Vocês gostam. Deixa eu trazer aqui a dona Cecília. Dona Cecília quer conversar de novo, dona Cecília?
1: Ei, Sandra, eu queria ir na missa amanhã na Nossa Senhora da Paz, mas eu não vou, não.
0: Por que a senhora não vai? Por que a senhora não vai?
1: Eu não posso ir, moda minha vista.
0: Ah, entendi.
1: Fica com Deus, querida.
0: Ó, dona Cecília, tá de repouso, né? Mas, ó, logo, logo a senhora vai estar aí, né, 100%, daí a senhora vai, tá bom? Um beijinho carinhoso pra senhora, também, né, pra todos os nossos ouvintes aí do bairro Palmeira que acompanham a programação da Nazaré. Você pode partir, só que eu também vou com você. Quando se tem um motivo, né, igual a dona Cecília, de não ir na missa no domingo, é perdoado, né? Mas quando a gente falha na missa, aos domingos, vocês sabem que é pecado, né, gente? Mas quanto tempo que vocês não vão à missa, hein? Tem gente aí que faz um tempão, né? Mas, gente, eu queria chamar a atenção de vocês também. É, o Banco de Sangue aqui da nossa cidade está precisando de doadores de sangue. E olha, isso é muito importante, sabia? A doação de sangue salva vidas. Vocês sabem disso, né? E aí o pessoal lá do Banco de Sangue, né, tá fazendo uma campanha, pedindo nas redes sociais, nos rádios, né, para que vocês, né, doem sangue, principalmente os sangues negativos, né, que é os sangues que fazem mais falta, né? Então, se você, né, pode ser um doador, vai lá no Banco de Sangue, passe por lá durante a semana, faça esse gesto de amor, porque é um gesto de amor, você pode salvar vidas com o seu sangue, olha só, né? Então eu quero chamar hoje a atenção de vocês, né, para passar lá no Banco de Sangue, tem lá uma equipe maravilhosa para atender vocês, né, para conversar, para explicar, você vai fazer todos os tipos. Ô, Sandra, mas eu nunca doei sangue. Então aí você vai, né, você vai lá e eles vão fazer os exames para saber se você está apto, né, a fazer a doação do seu sangue, né? Então é muito importante. Eu gostaria hoje, estava vendo, né, a minha cunhada Jarlene, que é enfermeira, estava vendo outras enfermeiras também pedir, né, para a população. Então, que a gente faça esse gesto de amor, né? Procure o Banco de Sangue para que você possa ser um doador, tá bom? Tá certo? A Jerusa, Sandra, mas é bom pegar umas férias, né? Descansar. Olha a próxima aí pro meu pai também, né? O seu manezinho d'água, pessoal na rua Jacarezinho. É a rua do povo mais bonito, sabia, de Juína?

0: Evidências. 10h37, eu vou trazer aqui a nossa historinha, porque depois a programação entra aqui, eu não consigo nem trazer a historinha, né? Então, vamos que vamos. Antes, eu quero fazer um convite pra vocês. Gente, vem amanhã, né? Tem a grande festa da Associação Atlético Operário lá no bairro São José Operário. Olha, você é um convidado especial, né? Uma festa gratuita, né? Uma entrada gratuita. Será cobrado apenas a bebida, né? E aí, nós teremos lá 18 costelão assado, vai ter 50 quilos de peixe, vai ter frango assado. Gente, vai estar muito legal, né? Aí vai ter, né, o show ao vivo, vai ter o jogo de malha, jogo de truco, disputa de pênalti. Olha que legal. É uma festa muito bonita, né, que a associação faz aí. E você é um convidado para estar lá, né? Um almoço gratuito. Quero aproveitar e mandar um alôzinho para todo o pessoal aí da diretoria, né? Todos que estão ajudando na realização desse evento, tá? Então, amanhã, portanto, no bairro São José Operário, né? Você é convidado para estar participando da grandiosa festa da Associação Atlético Operário. Vai ser um dia muito agradável, muito animado. E você é um convidado especial para estar junto com a gente, tá bom? Vou trazer o nosso quadro Cantinho da Criança.
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0: Muito bem, eu quero trazer aqui, gente, a historinha. Essa historinha que eu vou trazer hoje é uma das minhas favoritas, que é Gato de Botas. Eu já quero trazer aqui para o nosso tempo, tá tão curtinho, né? Quero que você aumente o volume do rádio para acompanhar. 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Vamos acompanhar? E as crianças que estão ligadinhas, ó, aumenta o volume.

0: Ao final da primavera, seu Aleixo resolveu que já estava na hora de descansar. Chamou seus três filhos e disse:
1: já não sou tão novo e vou me aposentar enquanto eu tenho saúde. Vou viajar para a praia e aproveitar o verão. Se lá estiver bom, eu não voltarei tão cedo. Então, vou distribuir o que eu tenho entre vocês. Antônio, você fica com a olaria, meu chapéu de palha e a minha viola. José, você fica com o burro olegário, minha gravata borboleta e meu pandeiro. João, você fica com o gato sem nome, minhas botas e a bandeira do MDC, Mandioquinha Desportivo Clube.
0: E dizendo isso, pegou sua trouxa e partiu para as tão sonhadas férias e aposentadoria. Mais do que depressa, Antônio propôs parceria ao José, pois um tinha a olaria e outro o burro para fazê-la funcionar. Este aceitou prontamente e trataram de deixar João fora do negócio, visto que ele não possuía nada que lhes interessasse. E ainda o cobriram de gozações.
2: Para que eu preciso de um gato? Só se for para fazer um tamborim.
0: João, humilhado e magoado, pegou sua herança, enfiou em um saco de pano e partiu, pois percebeu que não tinha mais nada a fazer naquele lugar. João andou durante muito tempo até se cansar. Então, parou à beira da estrada e sentou-se em um tronco para pensar. O gato, que ouvira tudo que os irmãos falaram, resolveu consolar seu dono, dizendo:
1: meu amo, permita-me apresentar.

0: Niquete, de posse dos objetos, saiu rapidamente em direção ao bosque, já arquitetando seu plano. Nunca se viu um gato mais esperto do que aquele. Ninguém jamais poderia adivinhar o que ele pretendia fazer. Chegando ao bosque, Dani colocou no chão o saco bem aberto e dentro jogou uns pedacinhos de pão. Depois, escondeu-se atrás de uma moita e ficou bem quietinho. Dali a pouco, uma lebre se aproximou e foi comer o pão. Entrou no saco e zap! Dani usou seu famoso pulo de gato, agarrou a boca do saco e o fechou amarrando bem, dizendo: "Miauravilha!" O gato calçou as botas e, com sua caça no ombro, pegou a bandeira do Mandioquinha Desportivo Clube e correu para o Palácio do Rei. Minha Majestade, permita-me apresentar. Meu nome é Cat. Dani Cat. Estou a serviço do Marquês de Carabá, que lhe mandou esta lebre de presente. Aqui está sua bandeira, disse, apontando para as iniciais MDC. O rei, um pouco intrigado, aceitou o presente, imaginando quem seria aquele marquês de quem nunca ouvira falar e que até bandeira tinha. Assim que entregou o pacote ao rei, o gato se retirou rapidamente, dizendo: "Miauravilha!" Nos dias que se seguiram, o esperto gato tornou a levar ao rei vários outros presentes, sempre em nome do famoso Marquês de Carabá: codornas, coelhos e faisões. O rei ficava encantado. Estava cada vez mais curioso para conhecer o tão generoso Marquês de Carabá.
1: Se o tal Marquês for tão belo e rico quanto é bom caçador, ele será um ótimo pretendente à mão de minha filha.
0: Certo dia, Daniquete soube que o rei ia sair com sua filha para dar um passeio de carruagem. Levou seu dono João ao lago, que ficava à beira da estrada por onde o rei deveria passar. Quando a carruagem estava se aproximando, mandou o amo tirar a roupa e entrar na água. E perante os protestos de João, o gato disse:
2: "Depressa, meu amo, confie em mim mais uma vez e não vai se arrepender."
0: O rapaz, ainda resistindo à ideia, tirou a roupa e entrou na água. Quando a carruagem do rei já estava bem perto, Dani começou a gritar:
2: "Me ajudem! Me ajudem! Meu dono está se afogando! Socorro, minha majestade!"
0: O rei mandou parar a carruagem e ordenou aos seus guardas que acudissem o marquês, tirando-o da água. O gato agradeceu a ajuda e disse:
2: "O marquês, meu querido amo, foi assaltado por dois bandidos. Roubaram-lhe as roupas e atiraram-no ao rio. Lastimável!"
0: É claro que o furto das roupas era mais uma invenção do gato. Ele sabia que seu dono não poderia se apresentar com aquelas roupas esfarrapadas que usava quando era um oleiro. O rei ordenou a um de seus empregados que corresse até o palácio e trouxesse o mais belo traje de seu guarda-roupa real. Quando o servo chegou com a vestimenta, o rapaz se arrumou, aproximou-se da carruagem e, com uma reverência, agradeceu ao rei por tê-lo salvo. A princesa ficou interessada em conhecer melhor o Marquês de Carabá e o convidou para acompanhá-los ao passeio que faziam. O rapaz aceitou o convite e subiu na carruagem. Enquanto isso, o gato Dani correra na frente e já estava longe. Encontrou uns camponeses colhendo trigo em uma grande plantação e disse:
2: "Olá, pessoal. Estou fazendo uma brincadeira com os meus amigos. Vocês gostariam de entrar? Basta dizerem que essas terras e esse trigo são do Marquês de Carabá, tudo bem?"
0: Seu Didi, conhecido pelo seu bom humor, aceitou participar daquela pegadinha no mesmo instante. E Daniquete pensou:
2: "Miauravilha!"
0: Daí a pouco, chegou a carruagem do rei.

0: rei. Os camponeses o saudaram e ele perguntou de quem eram aquelas terras.
1: Sou do Marquês de Carabá.
0: Disse seu Didi rindo tanto que quase estraga o golpe do gato. O rei sorriu com admiração para o rapaz João, que nem percebeu, pois só tinha olhos para a princesa. O gato, que não perdia tempo, já estava mais adiante. Acabara de chegar a um castelo e resolveu bater à porta.
2: Bum, bum, bum!
1: Ó, de casa!
0: Gritou o gato. Alguém pode me dizer a quem pertence essa nobre residência? E um guarda respondeu.
3: Esse palácio é do terrível feiticeiro Narciso Grande Ego. E acho melhor o senhor ir andando, pois ele está de péssimo humor hoje.
0: Mas o gato insistente falou bem alto para o mago ouvir.
1: Não poderia passar por aqui sem ver o Mialgnífico, Mialgnânimo, Mialravilhoso Mestre das Artes Miálgicas.
0: E ao ouvir isso, o bruxo, que era muito vaidoso, apareceu à porta e o convidou para entrar, pensando que ele tivesse vindo para lhe prestar homenagens. O gato continuou com os elogios.
1: Ouvi dizer que o senhor é o melhor feiticeiro de todos os tempos, capaz de se transformar em qualquer coisa animal que queira. Mas, bem, tem gente que não acha que tenha todo esse poder.
0: Narciso ficou furioso e esbravejou.
3: Quem ousou dizer tal injúria?
0: E Daniquete continuou provocando.
1: Bem, está na boca do povo. Tem gente que duvida que possa virar, por exemplo, um leão.
0: Ao ouvir isso, o bruxo estalou os dedos e se transformou em um leão enorme e deu um rugido ensurdecedor. Daniquete morreu de susto. Se um gato tem 7 vidas, com esse rugido ele ficou só com 6. Respirou fundo para se recompor e continuou com seu plano.
1: Muito bem, Mialravilha. Mas deve ser fácil virar um leão. O senhor é tão grande, belo e forte como ele. Gostaria de vê-lo transformar-se em um bichinho pequeno, como um ratinho. Quer dizer, se o senhor não estiver muito cansado, é claro.
0: O bruxo Narciso se irritou com o comentário e gritou.
3: Sou um feiticeiro do Império Mágico Fantástico e não existe a palavra cansaço no meu dicionário.
0: E dizendo isso, transformou-se em um ratinho. Rapidamente, Dani catou o ratinho em nhoque, o comeu. Deu um arrotinho e disse,
1: Mialravilha.
0: Depois disso, anunciou.
1: Atenção todos! O feiticeiro morreu de nhoque. O novo dono do castelo é o Marquês de Carabá. Preparem um banquete para receber seu novo patrão, o Marquês de Carabá, e o rei em pessoa. Depressa, que a carruagem real já está chegando.
0: Dito isso, correu para a estrada para receber os convidados e anunciou.
1: Minha Majestade, seja bem-vindo ao castelo do Marquês de Carabá.
0: O rei, que estava cada vez mais admirado com os dotes do rapaz, disse.
4: A voz de Deus,
5: meu
4: Pai,
5: Marquês, não sabia que o senhor também possuía um castelo?
0: Na verdade, nem o rapaz sabia desta última conquista do gato. Nesse momento, João só estava pensando na sua própria conquista, o coração da princesa. E não precisou se esforçar muito para isso, pois ela já estava completamente apaixonada por ele também. Após o jantar, João pediu sua mão em casamento. O rei ficou felicíssimo e a concedeu imediatamente. Foi foram convidados para a festa do casamento real todos os moradores da região, inclusive os irmãos do rapaz João. Antônio e José já não trabalhavam mais na olaria. Resolveram usar a outra parte da herança que tinham recebido, formando uma dupla sertaneja. Chapéu de palha e gravatinha. E, com sua viola e pandeiro, mantinham sua música nos primeiros lugares das paradas de sucesso.
4: Que história esquisita!

0: Ah, o gato Daniquete e o burro Olegário hoje também estão aposentados e descansando.
1: Miauravilha!
2: A nossa historinha de hoje. Pra você que tá curtindo a programação da Rádio Maria de Nazaré, né? Bom, esse momento aqui do Sintonia com você, pros baixinhos que estão sempre acompanhando, tia Sandra, um super beijo. Érica Vieira de Santana, tia Sandra, bom dia. Cleusa Araújo também, né, tia Cleusa? Gosta demais de curtir aí as historinhas.
3: Tia Sandra, eu já tô aqui na minha cadeira de balanço, me sentindo uma criança, para ouvir a historinha Gato de Bota da tia Leninha. Uhul! Tô me sentindo uma criancinha, tá?
2: Ai,
3: a vovó dos 70. Beijo, tia Sandra!
2: Beijo, obrigada pelo carinho, pela companhia. A gente já tá terminando o programa, gente. Beijo, Deus abençoe todos vocês. Um excelente fim de semana. Segunda-feira, se Deus permitir, estarei de volta no programa Tarde Total às 13 horas. Você é convidado para estar junto conosco na nossa programação de fim de semana aqui na Nazaré, tá bom? Fiquem todos com Deus, bom almoço, excelente fim de semana.

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6: 11-2.
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1: Esse é o Conexão Católica, estar com você e é bom demais. Prazer, J. Lu por cá, no mic, na radiola, e você daí com o melhor programa. Conexão Católica, aquela conexão top pra você falar, pra você ficar mais pertinho de Deus, ouvir, refletir e transpirar a palavra do Pai. Conexão Católica, J. Lu chegou, e você também. Que bom estar com você.
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0: 11:21.
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2: De volta com mais Conexão Católica. Aumenta o volume aí.
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1: Opa, Conexão Católica já de volta no seu dial, na boa companhia. Fica aí, só uma aguinha e já tô de volta com mais um bloco super show pra você, viu? Fique aí.
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9: 11:39.
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1: Conexão Católica de volta, estamos juntos, hein? Vamos participar? Manda o seu alô pra gente aí, seu zap zap pra fazer diferença, pra curtir o melhor som. Conexão Católica tá de volta.
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1: Conexão Católica indo embora. Jota Lu também, obrigado pelo carinho, pela sua audiência. Paz, luz, fé sempre.

0: anjo do Senhor anunciou a Maria, e ela concebeu do Espírito Santo. Ave Maria, cheia de graça, o Senhor é convosco. Bendita sois vós entre as mulheres, e bendito é o fruto do vosso ventre, Jesus. Santa Maria, Mãe de Deus, rogai por nós, pecadores, agora e na hora de nossa morte. Amém. Eis aqui a serva do Senhor, faça-se em mim segundo a vossa palavra. Ave Maria, cheia de graça, o Senhor é convosco. Bendita sois vós entre as mulheres, e bendito é o fruto do vosso ventre, Jesus. Santa Maria, Mãe de Deus, rogai por nós, pecadores, agora e na hora de nossa morte. Amém. E o Verbo divino se fez homem e habitou entre nós. Ave Maria, cheia de graça, o Senhor é convosco. Bendita sois vós entre as mulheres, e bendito é o fruto do vosso ventre, Jesus. Santa Maria, Mãe de Deus, rogai por nós, pecadores, agora e na hora de nossa morte. Amém. Rogai por nós, Santa Mãe de Deus, para que sejamos dignos das promessas de Cristo.
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8: Meio-dia e 5.
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10: Olá, no programa de hoje nós vamos conversar sobre a vista cansada, também conhecida como presbiopia. E o nosso entrevistado de hoje é o Dr. Orivaldo Amâncio Nunes Filho, que é oftalmologista do Hospital de Olhos de Cuiabá. Dr. Orivaldo, tudo bem?
11: Tudo ótimo, Alberto. É um prazer muito grande falar com você.
10: Dr. Orivaldo, como é que surge a vista cansada?
11: Olha, a visão cansada é o sinônimo de presbiopia. O que significa isso? Nós temos dentro dos nossos olhos uma estrutura chamada cristalino. E esse cristalino, ele modifica a forma dele quando você tem, por exemplo, 20 anos, 30 anos. Essa mudança de curvatura, vamos dizer assim, favorece a sua visão de perto. Então, esse mecanismo, ele vai muito bem até os seus 40 anos. Quando você chega aos 40 anos, essa musculatura, ela perde aquela contratilidade, aquela função de contrair para que você enxergue bem de perto. Isso é chamado de vista cansada ou presbiopia. E ela só vai piorando. Você vai perceber que depois dos 40, quando você chega aos 50, praticamente você não tem mais acomodação. Isto é, você já não consegue ter aquela qualidade visual de perto que você tinha antes.
10: E doutor Orivaldo, quais são os principais sintomas da presbiopia?
11: O principal sintoma é o afastamento daquele objeto de perto para você enxergar melhor. Então, a pessoa vai alongando o braço. entendeu? Vai chegar num ponto que ele não consegue visualizar. E é impressionante que isso surge de um dia para outro. É, por exemplo, eu tenho relatos de pacientes que, nossa, doutor, mas eu acordei e já não estou chegando de perto. Deve ter alguma coisa errada. E, na realidade, você examina tudo direitinho e verifica que aquela pessoa realmente a presbiopia chegou.
10: Certo, quer dizer, as pessoas acabam procurando o oftalmologista quando o braço ficou curto para a leitura, é isso?
11: Exatamente isso. Isso é dificuldade visual para perto. É, normalmente a 33 centímetros.
10: Ah, certo. E, doutor Ivaldo, por exemplo, dor de cabeça, fadiga, sensação de que a pálpebra está pesada, isso também acontece?
11: Acontece por quê? Quando você não tem aquela visão perfeita de perto, você começa a contrair a tua pálpebra na tentativa de mudar a curvatura da córnea para você enxergar melhor. E isso, com certeza, no final do dia, dependendo do esforço visual que você tem, isso vai realmente dando sintomas como dor de cabeça, fadiga ocular. E tem pessoas que têm até náuseas, para você ter uma ideia.
10: Poxa, quer dizer, a pessoa passa mal mesmo, né?
11: Exatamente.
10: E acontecendo
11: então,
10: de repente...
11: Nesse caso, realmente é necessário você utilizar lentes corretivas para perto ou, dependendo da situação, você pode optar por um tratamento cirúrgico para isso.
10: Ah, quer dizer, a correção também pode ser cirúrgica?
11: Pode. Aí, logicamente, depende de cada caso. Então, normalmente é o seguinte, atualmente nós temos algumas opções para você enxergar de perto. Então, vamos supor, se você tem 44 anos, você tem uma córnea saudável, você tem uma espessura de córnea normal, curvatura normal, existe uma tecnologia hoje que se chama Presbyond. O que, que é o Presbyond? Na realidade, é um laser chamado Femtolasic, é uma cirurgia refrativa com o uso do laser, e você corrige o lado dominante 100% para longe e o não dominante 100% para perto. E não é só isso, porque se você só fizer isso, é chamado de monovisão. O Presbyond, ele faz o seguinte, ele induz uma aberração esférica, de modo que aquele olho que foi corrigido para longe, ele também vai ter uma acuidade visual para perto. E aquele que foi corrigido mais para perto, também vai ter uma visão para longe. Isso gera uma zona chamada Brand Zone. O que, que é isso? É um espaço que o paciente consegue identificar tanto a visão de longe quanto a visão de perto, sem a utilização de lentes corretivas.
10: Certo, doutor Ivaldo, e essa correção é permanente ou ela tem que ser refeita periodicamente?
11: Ora, isso depende de cada caso, mas normalmente é uma cirurgia que deve ter uma durabilidade aí de no mínimo 7, 8 anos. Quando você atinge, por exemplo, aos 55 anos, 56 anos, e surge outro tipo de problema, que, por exemplo, uma catarata, aí a solução é outra situação, aí você teria que... implantar lentes multifocais intraoculares, porque isso é outro tipo de correção da presbiopia, que é a chamada facorrefrativa. Isso é uma colocação de uma lente intraocular, substituindo o cristalino que já está cansado, que já está opacificado, e esse cristalino ele tem a função de devolver a tua visão, tanto de longe quanto a visão de perto, e a visão intermediária também.
10: Certo, doutor Ivaldo. E o senhor falou em torno de 40 anos que costuma aparecer. Ela pode aparecer antes?
11: Existe, sim. Eu tenho pacientes com 32 anos com presbiopia precoce. Então, isso é chamado de presbiopia precoce. Isto é uma patologia em que envolve o músculo ciliar. Então, é aquela musculatura que contrai o cristalino. Isso pode acontecer antes dos 40 anos. É raro acontecer, mas pode. Como também pode acontecer pacientes que tem a presbiopia, em vez de ser 40 anos, aparece aos 43, aos 44 anos. Então, é uma pequena percentagem da população que tem essas alterações. Mas a grande maioria é aos 39, 40 anos.
10: Certo. E tem algum componente hereditário?
11: Não. A presbiopia não tem nenhum componente hereditário. Na realidade, é um envelhecimento do cristalino, né?
10: Certo. E, doutor Ivaldo, existe uma idade mínima para realizar a cirurgia corretiva ou quando aparece o problema já pode ser feita?
11: Olha, na realidade, a idade mínima é, no mínimo, para você fazer um presbiopia, é aos 40 anos. Aos 39, 40 anos, com um paciente que apresenta presbiopia, né? E é importante salientar que, assim, você realiza esse tipo de cirurgia quando o paciente não tem catarata. Por quê? Por exemplo, eu tenho um paciente aqui com 44 anos com catarata. E nesse caso, a abordagem é diferente. Você faz a abordagem cirúrgica através de implante de lentes multifocais.
10: Certo, doutor Ivaldo. E uma coisa que eu queria saber também Essa presbiopia, ela tende a estabilizar em algum momento ou ela avança indefinidamente?
11: Olha, ela normalmente avança, né? Não, normalmente, quando você perde a função da contração dessa musculatura que eu falei, né, do cristalino, que seria a acomodação, você pode ter isso, uma finalização aos seus 50 anos, 52 anos. A partir dessa idade, praticamente você não tem mais acomodação. Então, é raro também situações que paciente que tem uma boa acomodação depois dos 60 anos. É muito difícil encontrar um paciente que tem esse tipo de problema.
10: Certo, doutor Ivaldo. E é verdade que também entre os sintomas pode surgir visão duplicada ou turva? Pode?
11: Olha, a visão duplicada, seria diplopia, normalmente está relacionado com algum tipo de problema que você pode ter em relação aos músculos extraoculares, por exemplo. Um paciente diabético, ele pode ter um acometimento do reto medial, isto é, o paciente fica um pouquinho estrábico e começa a ver duas imagens. Tem situações, por exemplo, pós-traumático, o paciente tem um trauma e dá uma paralisia ou paresia de um determinado nervo, e faz com que também o paciente sente esse tipo de problemas. Mas a presbiopia em si, ela dá, na realidade, uma turvação muito grande na visão de perto.
10: Certo.
11: Não necessariamente uma diplopia.
10: Certo. E, doutor Ivaldo, qual é a diferença entre vista cansada e hipermetropia?
11: Ó, a vista cansada, normalmente, aquilo que eu falei, acontece depois dos seus 39, 40 anos. A hipermetropia, na realidade, são o quê? Pode acontecer em qualquer faixa etária, por exemplo. Alguns pacientes que têm um estrabismo, já nascem com estrabismo, pode ter uma hipermetropia elevada. E essa hipermetropia elevada, o paciente não enxerga nem de longe e nem de perto. Então, ele tem uma dificuldade de focar tanto longe quanto perto. Que a maioria das pessoas pensa, tem hipermetropia só para perto. Não é assim. A hipermetropia, ela dá sintomas tanto de longe quanto de perto. Então, a presbiopia nada mais é do que uma hipermetropia para perto, que surge depois dos 40 anos.
10: Certo. E, doutor Ivaldo, a fonte do problema também é igual ou é diferente? Por exemplo, o senhor falou que o problema normalmente é a acomodação do cristalino, no caso da vista cansada. Da hipermetropia também?
11: Certo. Não. A hipermetropia é quando as imagens elas chegam após a retina. Então, por exemplo, você tem três tipos de problemas, que seria miopia, hipermetropia e astigmatismo. Então, o quê? A miopia, normalmente as imagens formam-se antes da retina. A hipermetropia, as imagens formam-se após a retina. E o astigmatismo é quando você tem uma assimetria na superfície da córnea. Por exemplo, o eixo horizontal, ele é diferente do vertical. Você imagina uma bola de futebol americano, certo?
10: Certo.
11: A bola de futebol americano, o que acontece? Ela tem um lado que é mais longo e você tem como se fosse uma formação de duas faces, uma mais plana e outra mais curva. Isso gera dois pontos focais dentro dos nossos olhos. Isso é chamado de astigmatismo.
10: Certo. Doutor Ivaldo, e é possível tomar alguns cuidados que possam retardar o início da presbiopia?
11: Olha, eu particularmente não. Existe muita polêmica em relação a isso, de exercícios oculares que você pode prolongar, em vez dos seus 40, aos 45, aparecer a presbiopia. Isso é muito mito, viu? Na realidade, na prática, você não vê nenhum resultado prático disso.
10: Tá, não estou perguntando, porque eu vi assim, uma série de conselhos, eu vou até ler alguns para o senhor, assim, procure ler em ambientes com boa iluminação, evite ler livros ou qualquer material tipográfico que tenha letras muito pequenas, evite ficar muito tempo em frente ao computador. Quer dizer, às vezes a gente vê que é um cuidado geral até com relação à visão, né?
11: Mas é um pouco diferente, por exemplo. Quando você fica muito tempo na tela do computador, você pode desenvolver até um problema chamado de miopia acomodativa. Normalmente isso acontece nos jovens. Aí você tem um esforço muito grande daquele músculozinho que a gente estava conversando no começo, e isso faz com que as imagens formem-se antes da retina. Agora, exercícios para você realizar, ou então fazer, logicamente, uma leitura num ambiente mais claro, é muito mais interessante, porque você vai ter um foco melhor, o contorno das letras vão ser muito mais nítido, entendeu? O esforço visual vai ser menor.
10: Certo.
11: Mas não que isso vai retardar uma presbiopia, entendeu?
10: Tá. Quer dizer, o que o senhor está dizendo é que é um processo natural de envelhecimento e é difícil retardar isso, né?
11: Exatamente. É igual ao envelhecimento normal nosso, por exemplo. As nossas células, elas vão envelhecendo com o passar dos anos. Se existisse uma fórmula mágica de fazer com que essas células, o metabolismo dela, continuasse ativo com um jovem de 12 anos, 13 anos, isso seria a juventude eterna, né? Coisa que nós não temos.
10: É verdade. E, doutor Ivaldo, que conselhos o senhor daria para a pessoa que está ouvindo o nosso programa e está achando que pode ter a presbiopia?
11: Meu conselho é o seguinte, existem duas situações muito importantes. A primeira, um paciente que tem presbiopia e não se incomoda de usar óculos para isso. Isso está tudo certo. Ela vai usar um óculos, vai resolver o problema de longe, o problema de perto, e está tudo, todo mundo está feliz com isso. E existem aquelas pessoas que são intolerantes ao uso do óculos, o óculos de perto. Para essas pessoas, a grande, vamos dizer assim, a grande sacada, o grande lance, seria realmente a cirurgia de presbionte, que seria a correção cirúrgica da presbiopia, que é uma cirurgia que é feita em 5 minutos, inclusive eu fiz, quem me operou na realidade foi um colega que inventou o presbionte, que é o Dan Weinstein lá de Londres, e o resultado é fantástico, posso dizer por experiência própria, eu tenho assim uma visão maravilhosa, tanto de longe quanto de perto, sem uso de óculos.
10: Certo, eu queria agradecer então ao Dr. Ivaldo Amâncio Nunes Filho, que é oftalmologista do Hospital de Olhos de Cuiabá, no Mato Grosso, que conversou conosco hoje sobre a presbiopia ou vista cansada. Dr. Ivaldo, muito obrigado.
11: Eu que agradeço a oportunidade de conversar com você. Um abraço, tudo de bom.
10: O programa de hoje teve trabalhos técnicos de Ricardo Coelho. Se você tem alguma sugestão de tema ou comentário sobre o programa de hoje, basta enviar uma mensagem para o endereço eletrônico programa Fator de Risco, tudo junto, @gmail.com. Até o nosso próximo encontro.
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2: Alô, Brasil! Está no ar o programa Viva a Vida, na Pastoral da Criança.
3: Olá, amigo ouvinte! O programa Viva a Vida conta mais uma vez com a sua companhia.
2: Hoje vamos conversar sobre um tema que tem causado muito sofrimento em várias famílias brasileiras: o tráfico de crianças.
3: O que fazer quando uma criança desaparece? O que você pode fazer para ajudar seu filho? O que seu filho pode fazer para se proteger?
2: É sobre isso que vamos conversar no programa de hoje. Fique ligado!

0: No Brasil, estima-se que 40 mil crianças e adolescentes desapareçam todos os anos. Para falar sobre esse assunto, nós convidamos a coordenadora nacional da rede Um Grito pela Vida.
1: Olá, paz e bem. Sou irmã Isabel do Rocio Cus, irmã catequista franciscana. Resido no interior do Amazonas, na cidade chamada Manaquiri. Hoje eu estou no serviço da coordenação nacional da rede Um Grito pela Vida, rede que enfrenta o tráfico de pessoas.
2: Irmã Isabel, o que é o tráfico de crianças?
1: O tráfico de crianças é uma grave e uma violação profunda da dignidade humana. Acontece quando crianças são recrutadas, transportadas, acolhidas ou mantidas para fim de exploração. Muitas vezes ocorre por meio de falsas promessas, pelo engano, pela manipulação ou aproveitando situações de vulnerabilidade das famílias. E é importante lembrar que criança não é mercadoria. Criança é sujeito de direitos e precisa ser protegida.
0: Qual é a finalidade do tráfico de crianças? E que perfil de crianças os aliciadores mais procuram?
1: O tráfico de crianças, ele pode ter várias finalidades, como a exploração sexual, para o trabalho infantil, para adoções ilegais, para exploração e atividades criminosas, para mendicância e tantas outras formas de exploração. Os aliciadores procuram crianças em situação de maior vulnerabilidade, como a pobreza, a fragilidade familiar, a ausência de proteção, a pouca supervisão, violência ou situação de abandono. Mas é importante dizer sempre, qualquer criança pode ser vítima. Por isso, a proteção precisa ser de todos, precisa ser de todas.
2: Irmã Isabel, que consequências podem sofrer as crianças traficadas, desaparecidas?
1: As consequências podem ser muito graves. Além dos riscos físicos, podem existir traumas emocionais profundos, medo, ansiedade, depressão e marcas que acompanham a pessoa por toda a vida. Muitas crianças desaparecidas podem acabar sendo vítimas do tráfico de pessoas, vítimas da exploração, vítimas da violência e outras formas de violações de direitos.
0: O que fazer se uma criança desaparece da família?
1: É importante destacar que não é necessário esperar 24 horas ou 48 horas. Pela lei da busca imediata, a família deve procurar imediatamente a polícia e registrar o desaparecimento. Também é importante fornecer foto recente, características físicas da criança, roupas que ela usava quando desapareceu ou qualquer informação que ajude na sua localização. Quanto mais rápido acontecer a mobilização, maiores são as chances de encontrar a criança e encontrá-la com vida.
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2: Irmã Isabel, que orientações devem ser dadas às crianças sobre como elas podem se proteger dos aliciadores?
1: Precisamos ensinar as crianças a não aceitar presentes, convites ou ajuda de pessoas desconhecidas sem autorização da família. Também é importante orientá-las a não compartilhar informações pessoais e a ter cuidado nas redes sociais e jogos online. E algo muito importante, a criança precisa sentir que pode conversar com os pais ou responsáveis sobre qualquer situação que lhe cause medo ou desconforto.
0: Quais dicas de prevenção que os pais devem tomar para evitar ou dificultar o sequestro de crianças?
1: Então, os pais precisam acompanhar mais de perto a rotina dos seus filhos e filhas, saber onde estão, com quem estão e também acompanhar a vida digital dos seus filhos, das suas filhas. É importante conhecer seus amigos, as suas pessoas próximas e manter diálogo constante. Fotografias atualizadas e documentos organizados também ajudam em situações de emergência. Mas a principal prevenção é fortalecer vínculos com as crianças. Criança que se sente escutada e protegida tendem a comunicar situações de riscos imediatamente a seus pais.
2: como deve ser o acolhimento das crianças vítimas de tráfico.
1: O acolhimento precisa acontecer com muito respeito, acontecer com muito cuidado e proteção. A criança não pode ser julgada e muito menos culpabilizada. Ela precisa ser escutada, acolhida com carinho e acompanhada por uma rede de proteção. A rede de proteção que é a sua família, que é a assistência social do município, pelo pessoal da saúde, pela escola, pelo apoio psicológico. A recuperação não é apenas física, mas é também emocional, afetiva e é humana.
0: O que a comunidade pode fazer para ajudar a combater o tráfico de crianças?
1: O enfrentamento ao tráfico de crianças é responsabilidade de toda uma sociedade. É responsabilidade da igreja, é responsabilidade da família. A comunidade pode estar atenta às situações suspeitas, participar de ações de prevenção, orientar famílias e denunciar casos de violência ou exploração. Também precisamos fortalecer a cultura do cuidado. Quando uma comunidade protege suas crianças, ela protege o seu futuro e defende a vida. E proteger as crianças é missão de todos nós.
2: Que mensagem a senhora gostaria de enviar para os nossos ouvintes?
1: Convidamos você a conhecer a Rede Um Grito pela Vida. Rede que enfrenta o tráfico de pessoas, principalmente de crianças, adolescentes, jovens e mulheres. Faça parte dessa rede de proteção de cuidado. Visite as nossas redes sociais e conheça um pouco mais a nossa vida e nossa missão.
0: Obrigado, irmã Isabel, por essas importantes orientações e até uma próxima oportunidade.

0: Vamos conversar agora com a Maria Inês Monteiro de Freitas, coordenadora nacional da Pastoral da Criança.
1: Maria Inês, como a Pastoral da Criança colabora na prevenção e combate do tráfico de crianças?
2: O combate ao tráfico de crianças é uma urgência que exige atenção, conscientização e ação de toda a sociedade. É fundamental fortalecer redes de proteção, investir em educação, denunciar suspeitas e garantir que políticas públicas sejam efetivamente aplicadas para prevenir e enfrentar esses crimes. Combater o tráfico de crianças é assumir a responsabilidade em defesa da vida e construir um mundo mais justo e seguro para todos.
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0: Vamos conversar também com a professora Tânia Valéria de Oliveira Custódio, de Coari, estado do Amazonas. A Tânia é líder da rede Um Grito pela Vida, que é parceira da Pastoral da Criança.
1: Tânia, que orientações vocês dão para as famílias sobre a prevenção e o combate ao tráfico de crianças?
4: O combate ao tráfico das crianças é algo muito importante e que todos devem ficar atentos. Dar orientações às crianças, aquelas orientações que já são básicas. Não aceitar nada de pessoas que eles não conheçam. Não aceitar caronas, que é muito comum nas cidades pequenas, que todo mundo aceita carona. Não aceitar comida dada por estranhos. Nem aceitar convites. E nas saídas de escola, principalmente, que as pessoas vêm, olha, sua mãe mandou lhe pegar, seu pai mandou lhe pegar. Eles nunca aceitem, a não ser que a mãe diga ou o pai diga que fulano vai pegá-los. Isso é uma informação muito importante, porque o tráfico vai acontecer de uma forma por pessoas que não apresentam nenhum tipo de ser suspeitos. São pessoas alegres, pessoas bem vestidas, pessoas simpáticas, pessoas solícitas. E é esse disfarce que engana as famílias. E na nossa região, eles botam as crianças para dormir e viajam nos barcos como se fossem filhos dormindo. Então, a gente tem que ficar atento àquela história, porque eles não pegam filho de famílias pobres. Eles se aproveitam dessa máxima falsa e é aí que eles pegam as crianças, porque são essas crianças que estão mais vulneráveis. Essas crianças estão nas ruas, essas crianças brincam, essas crianças ficam fora das casas, né? As famílias têm uma confiança no fato de que não serão sequestradas e que largam as crianças de forma muito tranquila. Toda pessoa, ela tem por obrigação sempre ficar atento quando tem uma criança, não só a sua. Verificar se realmente aquele adulto foi o que trouxe aquela criança, se aquela criança ela está saindo de forma tranquila ou ela está rejeitando. Então, tudo isso a gente tem que ficar atento.
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1: E agora nós vamos ouvir a mensagem de Dom Frei Severino Klasen, arcebispo de Maringá, Paraná e presidente da Pastoral da Criança.
5: O combate ao tráfico de crianças é um compromisso com a defesa incondicional da vida e da dignidade humana. Cada criança é vista como dom de Deus. E qualquer forma de exploração ou violência contra ela é uma grave ofensa ao Criador. Diante dessa realidade, a Igreja levanta sua voz em favor dos mais vulneráveis, denunciando o mal do tráfico humano e promovendo a cultura da proteção, do respeito e do amor à infância. Assim, combater o tráfico de crianças torna-se também uma missão de fé, onde a justiça, a solidariedade e o compromisso com a vida refletem o amor de Deus pelos seus pequenos. Por isso é uma insistência, todos aqueles que professam a fé em Jesus Cristo têm o dever, a obrigação de ajudar a defender a vida dos pequenos, que nunca seja objeto de comercialização e de uma maneira tão bruta. Que Deus proteja e abençoe nossas crianças.
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0: E o Viva a Vida de hoje está chegando ao seu final. Obrigado pela sua audiência.
1: Ah, e não deixe de visitar o nosso site. Anota aí, www.pastoraldacrianca.org.br.
0: Tchau, gente, e até o próximo Viva a Vida.
1: Até lá.
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12: Meio-dia e 36.
13: Teve uma semana que eu usei o TikTok por, acho que 78 horas diretas, basicamente. Ficar rolando, rolando, rolando. Eu tava ficando extremamente ansioso, ficava me tremendo.
14: Você ouviu o José Carlos. Ele tem 17 anos e vive no Recife, em Pernambuco. Essa história que ele contou aconteceu em 2023, quando tinha apenas 15 anos. Desde então, por recomendação do psicólogo, ele toma remédio para a ansiedade e admite, está viciado nas redes sociais. Eu sou Breno Zonta e esse é o primeiro de 4 episódios da série Tempo de Tela, uma produção do RW+, o núcleo de conteúdos especiais do Grupo Rádio Web. Nos últimos 9 meses, eu conversei com adolescentes, pais, psicólogos, pesquisadores e com quem aponta caminhos para ajudar a lidar com a chamada dependência tecnológica. Nesse primeiro episódio, queremos entender o que acontece com o cérebro de meninos e meninas de 12 a 18 anos que já nasceram com as telas atraindo toda a atenção. O vício em telas é definido pela dificuldade para se desconectar. O José Carlos admite que perdeu o controle, sabe que precisa estudar pró-vestibular, mas não consegue se concentrar por muito tempo.
13: Quando eu tô tentando, tipo, ligo o computador e falo, não, vou estudar. Eu acabo pegando jogando, eu acabo pegando vendo TikTok no computador, tipo, conversando com alguém no computador, batendo papo sobre, tipo, coisas fúteis, em vez de estar fazendo o que eu tinha que fazer. Não consigo parar de usar as redes para focar em uma coisa.
14: A dificuldade para focar em apenas uma coisa é apontada como um dos sintomas mais comuns desse vício. O José Carlos também percebe isso quando senta para assistir a um filme.
13: Eu não consigo assistir um filme sem olhar o TikTok umas 3 vezes durante um filme. Eu não consigo parar para assistir um filme de 3 horas sem parar durante uma hora enquanto o filme está rolando, fica rolando vídeo no TikTok, porque eu me tornei totalmente dependente desse acesso ao entretenimento rápido. E eu não consigo.
14: Pareceu familiar também para você? Os pesquisadores entrevistados para essa série alertam que esse não é apenas um problema dos adolescentes. Segundo a psicóloga especializada em saúde mental, Ediane Ribeiro, as plataformas digitais programam mecanismos para captar o máximo da nossa atenção, o que é convertido em lucro potencial para suas marcas. E o problema é ainda maior para os menores de idade, que ainda não desenvolveram certas habilidades.
12: As redes e os jogos, elas são projetadas para proporcionar esse uso prolongado. Então, o adulto ele não está protegido. Mas a criança está muito mais vulnerável que o adulto, porque ela está numa fase de desenvolvimento em que é preciso muito pouca experiência para causar alterações de conexões neurais. Isso prejudica a aquisição de muitas habilidades.
14: Uma dessas habilidades é saber lidar com as frustrações da vida. Ediane explica que o acesso precoce às redes acostuma crianças e adolescentes a terem satisfação o tempo todo. São as já famosas doses de dopamina, esse mensageiro químico produzido no cérebro que traz a sensação de prazer.
12: A gente tem uma geração exposta desde muito cedo a um contexto que os faz receber, numa época que o cérebro ainda está muito imaturo, os shots de dopamina. À medida que o desenvolvimento neural desses nativos digitais vai acontecendo, eles vão condicionando esse cérebro à busca do prazer imediato. Porque é o que a internet acaba proporcionando, tanto em jogos quanto no uso das próprias redes.
14: Mas e aquele tipo de satisfação que justamente exige que a gente passe primeiro por alguma frustração? Por exemplo, estudar muito para ter boas notas? Ou insistir naquele filme que parece complexo, mas que pode te ensinar algo valioso?
12: Condições onde você só vai ver o benefício lá na frente, que às vezes você precisa se frustrar um pouco para chegar, eu preciso estudar para ver o resultado disso lá na frente na minha vida. Acaba dificultando o engajamento dessas crianças e adolescentes com essas atividades. Então eu abandono, porque no game, na internet, eu tenho um ganho imediato. Eu ganhei, perdi, passei para a próxima fase, eu não ganhei o like, é o ganho imediato.
14: O psicólogo Renato Galo conta que a incapacidade para lidar com frustrações é um dos comportamentos mais encontrados no grupo onde ele é voluntário para ajudar os pais a lidar com esse vício dos filhos, no Ambulatório de Dependência Tecnológica do Instituto de Psiquiatria da Universidade de São Paulo.
15: São pessoas que estão isoladas. Se você não quiser falar com alguém, você só bloqueia a pessoa, bloqueia a tela, bloqueia o acesso. Eu não quero mais jogar isso aqui, eu simplesmente fecho o jogo e vou para outro. Eu estou me frustrando com esse contexto aqui, eu só não acesso mais e pronto. Né? Diferente de ir na escola. Você não tem como falar assim, ah, eu me desentendi com uma pessoa, eu vou simplesmente sair da escola, mudar de contexto e pronto.
14: Mas não é só a intolerância à frustração. A Ediane diz que também pode deixar de ser desenvolvida com o uso excessivo das telas, uma das habilidades mais importantes quando o assunto é saúde mental, a capacidade de regular a nossa ansiedade. Pesquisa recente do IBGE estimou que metade dos adolescentes no Brasil se sentem ansiosos. E um dos motivos é o estímulo a comparações em redes sociais como o Instagram. A Isabela Hightower, de 14 anos, conta como é.
16: Ah, eu consegui entrar nessa faculdade para estudar nesse lugar. Ai, minha nota foi tal. Aí fica essa comparação constante, esses pensamentos negativos, essa comparação, e eu acho que isso que gera ansiedade.
14: A Ediane me explicou que as redes sociais justamente exploram a expectativa que adolescentes têm de receber aprovação social, o que tem derrubado a autoestima, principalmente das meninas. Na pesquisa do IBGE, 36% se declararam insatisfeitas com a própria imagem, o dobro do desconforto dos meninos. A Isabela faz parte de um grupo de alunos da Escola Bilíngue Pueridomus, em São Paulo, que ajuda os colegas com problemas de saúde mental. Ela está no primeiro ano do ensino médio. Em abril de 2026, eu conversei com ela e também com o João Rezende, de 16 anos, que cursa o segundo ano. Ele explicou que essa comparação constante leva muitos adolescentes a perguntarem se precisariam mudar o próprio jeito para receber os desejados likes nas redes sociais.
17: Aquela pessoa tem o que eu não tenho. Aquela pessoa é mais bonita, aquela pessoa é mais engraçada, aquela pessoa tem mais poder aquisitivo. Isso faz uma comparação onde você fica num estado de eu não sei o que fazer, porque não tem como mudar essas coisas. Só que daí você faz, daí você não se sente reconfortante. Você mudou o jeito que você era para parecer com que a internet falava que era o certo que você deveria ser.
14: O psicólogo Renato Galo observa que, por mais que muitos adolescentes não gostem dessa sensação, a tendência é buscar nas próprias telas um lugar mais seguro, o que pode alimentar um isolamento e o próprio vício.
15: É uma pessoa que geralmente tem uma dificuldade de encontrar um pertencimento em grupos, ou que a funcionalidade se torna uma questão difícil ali de dar conta de tarefas de casa, ou até mesmo de escola, de sociabilização, e acaba encontrando no mundo digital um mundo mais personalizado e melhor adaptável a ele, né? E aí sim a pessoa acaba se tornando dependente por criar um ambiente seguro para ela mesma dentro de um ambiente digital, adaptável a ele, né? E aí sim a pessoa acaba se tornando dependente por criar um ambiente seguro

0: utilizando as redes sociais, você não fica frustrado, porque é um negócio entretenimento, você tá feliz lá. Mas o que te deixa muito irritado é que depois que você usa, você percebe um senso de insatisfação de que você não fez nada, de que você passou o seu tempo e no final ficou no zero a zero. As redes sociais, você fica ansioso porque você não consegue parar.
1: O João fala em irritação. Outro colega dele e da Isabela, o André Braguete, de 15 anos, que também admite já ter se sentido viciado no celular, usa outra palavra: estresse.
2: Eu mesmo já percebi isso afetando a minha vida. Às vezes eu deixava muitas questões para trás. Eu acabava ficando muito mais estressado, muito mais desgastado mentalmente.
1: O IBGE também captou esses sentimentos. 43% dos adolescentes disseram que hoje se sentem nervosos ou irritados por qualquer motivo. Uma dificuldade, segundo Ediane, é que até essa fase da vida não foi formada nem a autoimagem, nem foram desenvolvidos os mecanismos para regular as emoções negativas.
3: A legenda que a internet está dando para eles sobre eles, que fazem com que eles se sintam mais solitários, mais feios, mais vulneráveis, mais miseráveis de qualquer forma, a depender do grupo que façam parte, você não tem nada que ajude a regular essa autopercepção, que é outra coisa importante que a gente precisa lembrar. Criança e adolescente está criando autopercepção, está desenvolvendo a autoimagem.
1: Mas como gerenciar essas sensações se parece que o corpo e o cérebro se acostumaram com um ritmo acelerado e de tarefas simultâneas? O José Carlos, por exemplo, até reconhece que precisa pisar no freio, mas conta que na hora H sente falta de um som de fundo quando tenta se concentrar.
4: Quando eu paro para estudar, eu boto alguma coisa de fundo, eu acabo prestando atenção mais na coisa de fundo, só para auxiliar, meio que tipo uma válvula de escape enquanto eu estudava, eu acabo prestando atenção só naquilo ao invés de estudar. E quando tipo não tem nada, eu não consigo estudar de jeito nenhum.
1: Segundo a Ediane, isso acontece porque mesmo quando a gente sai das redes por um momento, elas não saem da gente. O dia a dia nas telas condiciona o cérebro a navegar no caos e a evitar a todo custo momentos mais vazios, com silêncio ou até com um pouquinho de tédio.
3: Quando eu termino uma atividade e vou fazer uma leitura que muita gente já não consegue mais fazer, ou vou sentar para contemplar, o meu corpo começa a sentir vulnerabilidade. Por quê? Porque está faltando o pico, né? Da dopamina rápida que eu condicionei esse corpo a receber. E aí eu não consigo diferenciar o que é tédio e o que é paz, porque paz virou um terreno que eu nem conheço, nem sei pisar.
1: Você escutou o primeiro dos 4 episódios da série Tempo de Tela, uma produção do RW+, o núcleo de conteúdos especiais do Grupo Rádio Web. Depois de saber como o cérebro dos adolescentes fica viciado em telas, no próximo episódio vamos mergulhar nas estratégias de quem tenta manipular esse vício. Grupo Rádio Web, gerência de conteúdo Mariana de Freitas, coordenação de jornalismo Ana Paula Costa e Leno Falk, edição de áudio Mário Melo, revisão de áudio Rafaela Martinez, produção e reportagem Breno Zonta.

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5: 1 e 1.
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4: Uma e trinta.

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7: 12 e 2.
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0: 2h30.
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0: Senhoras e senhores, recebam com muito carinho meus irmãos do grupo De Propósito. Vamos falar de amor, né, meu mano? E vai que passa um anjo e essa daqui vira sucesso, né, Caio?
1: Amém. Já virou.
0: Bora. Vai que cola.

0: lá no véio. Nós aí de novo pra falar de amor, né, pai?
1: Porra, obrigado, Joário. Vou chegar aí no teu samba um pouquinho.
0: Tamo junto.
1: Demorou.

0: favor, Eduardo. Obrigado.
1: Nada não, velho. Aliás, afinal de contas, a gente tinha que registrar porque o nosso primeiro samba feito junto,
0: né? Pode crer, e com emoção, né?
1: Assim lá embaixo.
0: Olha.

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9: 13h33.
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11: Prezados fãs e amigos, prestigiados ouvintes, é por essa querida emissora, nossa parceira com o programa, que já estou com vocês. Muito obrigado por sua companhia e o prestígio de sua audiência. Meu fraterno abraço a todos que nos ouvem aqui no sul do país e quem nos acompanha em outros queridos estados brasileiros. Também aos internautas, expresso meu agradecimento. Hoje, final de mês, mais um programa especial, somente musical. Trata-se da Tertúlia Serrana. Muita música para vocês. 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
11: Pois bem, senhoras e senhores, gauchada amiga. Quem eu convidei para subir e cantar nesse palco imaginário com serranos, nesta tertúlia serrana de hoje, é um artista nascido em Seberi, aqui no nosso Rio Grande, o qual, depois de uma trajetória como cantor em alguns conjuntos, passou a se dedicar mais efetivamente às composições. Isso a partir de 2022. E de lá para cá, suas criações são festejadas e gravadas por muitos artistas do nosso cancioneiro, inclusive por consagrados artistas e grupos. Ele é um fecundo compositor. O artista de que falo é bicampeão do Ronco do Bugio, Festival de São Francisco de Paula. Foi campeão também do Festival Cante Uma Canção em Vacaria, juntamente com Rico Basqueira, com a música Zé Mendes Tá Vivo. Ele tem mais de 700 músicas gravadas. Como cantor, gravou 6 CDs com conjuntos musicais dos quais ele participava. Em carreira solo, já lançou 5 CDs, tendo o mais recente o nome De Fundamento. Neste ano de 2026, segue sua carreira solo e, por vezes, vai lançando novas composições nas plataformas digitais. O artista convidado chama-se Dionísio Costa, ao qual dou as boas-vindas e peço que ele saúde aos ouvintes do nosso encontro nesta tertúlia.
15: Buenas, meu amigo Edson Dutra. Prazer imenso estar mais uma vez no encontro com os serranos e poder saudar e mandar um forte abraço aos seus incontáveis fãs, amigos e seguidores pelo Brasil e pelo mundo. E desta feita, tendo a alegria de poder participar da Tertúlia Serrana e aproveitar o espaço, além de agradecer este baita convite, entregar para os amigos as nossas canções e também deixar o contato deste modesto poeta e cantador. 51 985 83 8588, a região da Grande Porto Alegre, 51 985 83 8588, e um forte abraço.
11: Valeu, colega e amigo Dionísio. Agora anuncio a música Serenata na tua interpretação e em seguida os serranos cantam Eu Voltei. Vai lá, ganso!

Rodamos com Dionísio Costa, dele e do Eliseu Vargas, a obra Serenata. E em seguida, do Raí, na interpretação dos Serranos, essa linda música Eu Voltei. Breve pausa e já já estaremos de volta.

0: 13h48.
1: De volta, agradável companhia de todos vocês, queridos ouvintes, com o programa Encontro com os Serranos. 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
1: 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De volta com a Tertúlia Serrana e nosso convidado Dionísio Costa canta Subindo a Serra. E depois os serranos com Cheirando a Criolinho. E para concluir o bloco, novamente Dionísio Costa canta Gauchesca Parceria. Vai lá, ganso!

mais uma obra da nossa rica parceria. Ô Dionísio Ré, que Deus continue iluminando essa nossa parceria por muitos e muitos anos. E a nossa sincera amizade. Oi, Alete. Forte abraço. Vamos abrir o peito.

0: Ouvimos na interpretação de Dionísio Costa, dele e do Albino Manique, Subindo a Serra. Depois, os serranos interpretaram Cheirando a Creolim, composição de Alex Silveira e André Teixeira. E concluindo o bloco, Dionísio Costa interpretou dele e do João Luiz Correia, Gauchesca Parceria. Breve intervalo e logo estaremos com vocês. É a Tertúlia Serrana aqui, por sua Rádio do Coração.
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4: 4 e 2.
0: Regressando com o nosso encontro, a agradabilíssima companhia dos nossos fãs e amigos por essa que é a sua rádio favorita, sua rádio do coração. 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
0: De retorno com o programa, anuncio nova música com Dionísio Costa, afamado e consagrado compositor e cantor gaúcho. Ele interpreta Beijo no Sorriso. Depois os serranos tocam e cantam Na Voz da Cordiona e Doutor e Domador. Vai lá, amigo ganso!

Levamos aos nossos ouvintes aqui no programa, com Dionísio Costa, dele e do Wilson Paim, a música Beijo no Sorriso. Depois, os serranos se interpretaram na voz da Cordiona, composta por Paulo Ricardo Costa e do William Hengen. E ainda rodamos Doutor e Domador, obra composta pela acordeonista Marinês Siqueira e Celso Brás. Meus ouvintes, em seguida voltaremos com a sequência do programa. Muitas músicas para vocês que nos acompanham aqui na Tertúlia Serrana ainda virão. Tertúlia Serrana, como sabem todos, é essa faceta de final de mês do programa Encontro com os Serranos. Até já! De volta com o nosso encontro sob o prestígio da companhia de todos os nossos queridos ouvintes. 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Voltando com o programa, novamente convido a Dionísio Costa para cantar em nossa Tertúlia Serrana. E ele o faz com as obras Luz do Meu Rancho e Não Esqueço Aquela Praga. Concluindo o bloco, os serranos interpretam Eu Sou do Sul.

0: Este é o Encontro com os Serranos, hoje com um programa especial, a Tertúlia Serrana.
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Rodamos com Dionísio Costa, Luz do Meu Rancho. E Não Esqueço Aquela Praga. As duas músicas de autoria dele e, finalizando o bloco, os serranos interpretaram, do Elton Saldanha, a clássica obra Eu Sou do Sul. Breve pausa e logo regressaremos com vocês. Até já! Respeitosamente eu peço, permaneçam conosco. É mesmo uma honra tê-los como ouvintes.

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7: 4h30.
8: O programa Encontro com Serranos volta à audiência de todos que nos prestigiam com essa amável sintonia. 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
8: Retorno com o programa, trazendo novamente o colega e amigo Dionísio Costa, nosso convidado desta tertúlia serrana. Ele interpreta Todo Mundo Deve Um Pouco. E depois os serranos Nos Varzedos da Fronteira e ainda o vaneirão Fandango no Rodeio em Vacaria. Vai lá, ganso!

Dionísio Costa cantou de sua autoria a música Todo Mundo Deve Um Pouco. E em sequência, os serranos cantaram a clássica Nos Varzedos da Fronteira, composta por Mano Missioneiro e Nilton Ferreira, e do Gonzaga dos Reis, brilhante gaiteiro serrano de São Francisco de Paula, o vaneirão solo, Fandango no Rodeio em Vacaria. Um entreveiro de gaita aí que vocês devem ter gostado. Meus ouvintes, pequena interrupção e já regressaremos.

0: 4h43.
1: Voltando à agradável companhia dos nossos fãs e amigos com o programa Encontro com os Serranos. 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Meus ouvintes, trago mais música dos Serranos pra vocês. Agora é a vez de rodarmos o chamamê Volver em Guitarra e, em seguida, Vaneira Serrana. Depois, com Dionísio Costa, rodaremos Trancão dos Cola Grossa. Vai lá, ganso!

0: Trouxemos a vocês, com os Serranos, o clássico Chamamé Correntino, Volver em Guitarra, obra composta por Roberto Galarza. Depois, Vaneira Serrana, composta por Emerson Francisco Becker Dutra, João Francisco Becker e por mim, Edson Dutra. E concluindo o bloco e o programa na parte musical, Dionísio Costa cantou Trancão dos Cola Grossa, composta por ele e Zilmar Santos. Expresso mais uma vez meu agradecimento a todos pela companhia da audiência e também agradeço às empresas que anunciam localmente e às nossas parceiras diretas. 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
0: 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Mais uma vez, obrigado a todos os ouvintes, obrigado ao parceiro aqui do estúdio, o diligente e operoso Ganso, e a Jesus Cristo, o grande arquiteto do universo. E até a semana que vem, mais um programaço dos Serranos, por essa grande emissora. Até lá, gauchada do Rio Grande, do Brasil e do mundo.
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0: amigo, olá minha amiga, eu quero desejar para vocês muita paz, muita luz, que o coração possa acolher a graça de Deus que está sempre vindo ao nosso encontro e nós possamos fazer bem todas as coisas. Eu gostaria de conversar sobre a felicidade. A felicidade será apenas um instante? Ou nós podemos ter uma felicidade duradoura? A felicidade certamente significa vida bem-sucedida. E sobre isso é fácil conseguir unanimidade. Mas a questão é como conseguir uma felicidade duradoura? Será só uma questão de postura? Uma questão de estilo de vida ou das circunstâncias que envolvem a cada um? Felicidade significa estar bem consigo mesmo e de acordo consigo mesmo. Mas também é certo que a felicidade absoluta, como muitos pretendem e imaginam, está vedada a nós seres humanos. O que experimentamos é sempre uma felicidade relativa. A felicidade absoluta, dizem-nos os teólogos em seus escritos, nos espera somente após a morte no céu, quando não haverá mais necessidade e nós seremos plenos. Daí a palavra plenitude. Em nosso dia a dia, a felicidade é sempre atacada e ameaçada. Não podemos de forma nenhuma tê-la no sentido de possuí-la, agarrá-la e segurá-la com a mão. Só raras vezes conseguiremos experimentar um momento de felicidade absoluta. No momento em que temos esta experiência, nada falta. Mas pode ser que no instante seguinte já nos sintamos de novo dilacerados. Algo vai mal em nossa vida, uma experiência de dor, de morte, de falta de saúde, já vem e abala o coração de quem antes sentia a felicidade. Por isso a felicidade é aquele estado de alegria, de satisfação que acontece na nossa vida quando nós assumimos a vida como ela é. Um filósofo da antiguidade dizia: não te esforces para que as coisas aconteçam como desejas, mas deseja os acontecimentos como acontecem e terás uma vida feliz. Ou seja, nós precisamos viver na situação em que nós estamos inseridos, sem continuamente só desejar outra coisa, outra realidade. O importante é viver a vida que nós temos, a situação que nós temos, e ir superando sempre da melhor forma e encontrar nisso aí, nessa realidade, razões para ser feliz. Um forte abraço. Deus te abençoe, em nome do Pai, do Filho e do Espírito Santo. Amém. Até o próximo encontro.
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0: 5h35.
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0: É, obrigado ao homem do campo. Está começando pelas ondas da 89.5, Rádio Nazaré de Juína, mais uma edição do programa Nazaré Rural, nesse dia 25 de julho de 2026, né? Porque o programa Nazaré Rural é uma escola técnica através do rádio, trazendo o melhor da música sertaneja, da música raiz para você, agricultor, para você, agricultora, né? É o nosso muito boa tarde a você, feirante, que está preparando a produção para comercialização na feira, neste domingão, amanhã, né? Nosso abraço super especial, nosso muito obrigado pela sua companhia. É o nosso muito obrigado pela companhia também a você que vem transportando as nossas produções, a você no caminhão de boi, a você no caminhão de madeira, a você que está vindo da propriedade rural, a você que está indo para a propriedade rural, aquele abraço super especial. O programa Nazaré Rural é uma escola técnica através do rádio, né? Quero mandar um alô especial também a você que está ordenhando a vaquinha, tirando o leitinho, né? Aumenta o volume do rádio que a vaquinha vai dar mais leite ouvindo aquelas modas. A moda caipira, a moda de viola, viola caipira. A moda sertaneja aqui no programa Nazaré Rural. Um abraço especial a todos os produtores de leite em nossa sintonia.
1: Deus abençoe os braços que fazem.
0: Um abraço especial também a você nos municípios vizinhos, a você em Brasnorte, Juara, Castanheira, Juruena, Cidade Morena, Ariponã e a você nos quatro cantos do nosso município de Juína. Aquele abraço! O programa Nazaré Rural só está começando, né? A boa música sertaneja, a boa música raiz e também a informação técnica ao homem do campo. Hoje o programa Nazaré Rural traz para você informações técnicas. É importante ao dia a dia da propriedade rural, né? Hoje vamos trazer para você aqui informações no quadro Fertilizantes Nutrisolo, a pauta fertilizantes para agricultura e pecuária regenerativa, né? Vamos trazer essas informações técnicas para vocês. E ainda vamos falar aqui sobre o cultivo do pepino, né? Cultivo do pepino, importante aí para você que produz hortaliças, né? Essas e outras informações a partir de agora e a boa música sertaneja, a música raiz aqui em nossa programação, porque o programa Nazaré Rural traz o melhor da viola caipira, né? É isso aí. E também a você que ligar, a você que participar no nosso WhatsApp 3566-2702, vamos sortear aqui um saco de adubo Nutrisolo ao final do programa Nazaré Rural, né? Já mandando um alô super especial a quem está conectado conosco, né? É o Danilo Salton, um abraço especial pra você, né? Coloca uma música aí por nome de Como Dizia Meu Velho, com Marcos Violeiro e Cleiton Torres. Ofereço para o Renato, Lia, Glória, a Sandra, que estão ouvindo. Abraço em nome do Danilo e estou acompanhando em Londres. Valeu, Danilo. Abraço especial para você. Está dado o recado aqui, né? Também um abraço especial para Érica Vieira, ouvindo a nossa programação. A Sandrinha, lá em Terra Roxa. Boa tarde, Damir. Gostaria de ouvir Zezé de Camargo e Luciano. Chega! Só para curtir, 89,5, né? Ligadinha aí. Um abraço especial para você, Sandra. Obrigado pelo carinho aí. Sempre ligadinha em nossa programação. Aquele abraço super especial para você, viu? Também quem está sintonizado conosco, nosso amigo Railton dos Santos.
2: Boa noite, Teixeirinha. Boa noite. Tudo bem? Aqui é o Railton, aqui na Fazenda Modelo, em Marcelândia.
0: Legal.
2: Eu quero ouvir a música do Teodoro Sampaio, Tapete na Sala. Boa. Pra você. Opa. Pessoal de Terra Roxa, pessoal de Juína, para você. Um abraço, um bom trabalho, tchau, obrigado.
0: Valeu, Railton, abraço especial. Hoje o pessoal começou o programa animado, viu? Olha o que tá caindo de mensagem, isso anima a gente pra fazer um programa mais animado ainda, né? Um abraço especial pra Maria Souza Lucas também, ouvindo a nossa programação, nosso abraço especial. Obrigado pelo carinho aí também. A Juliana Aparecida dos Santos, né? Que é isso, Juliana? Boa tarde, Teixeirinha, estava fazendo uma colheita, né? Que é isso, menina? Deixa eu ver aqui o que é isso. Parece que é amora, né? Valeu, Juliana. Um abraço pra você. Obrigado pelo carinho aí, pela sintonia, né? Também Elizabeth Lazzarini. Fala com nós, Elizabeth.
3: Boa tarde, Damir. Tudo bem por aí?
0: Beleza.
3: Quase boa noite, né? Aqui tá tudo bem, graças a Deus.
0: Legal.
3: Melhor agora, ouvindo seu programa. Se você puder tocar uma música do Gino e Geno.
0: Legal.
3: Tá bom?
0: Bacana.
3: Eu ofereço para todos da que tá na escuta e para todos vocês da emissora.
0: Legal.
3: Me coloque no sorteio.
0: Opa,
3: aí. Tô precisando de um saco de adubo.
0: Olha, vamos colocar no sorteio, Elizabeth. Um abraço para você, pro seu Arthur, sempre sintonizado conosco aí, né? Também a Elza Vieira, também. Boa tarde, Teixeirinha. Gostaria de ouvir uma música. Eita, mulher chorona, Gina, Gina. Opa, hoje vai ficar animado o programa, hein? Só pedindo moda boa. Um abraço, Elza. Obrigado pelo carinho aí, sempre sintonizada. É, a Juliana tá colhendo. Rapaz, pareceu a Amora, né? É Colorau, Urucum. Eita, gota, vi de longe aqui, hein? Um abraço, viu, Juliana? Obrigado pelo carinho aí, sempre sintonizada conosco, né? Também a Joelma, linha 6. Boa noite, quero participar do sorteio do adubo. Joelma. É, Marcelino, um abraço, Joelma. Obrigado pelo carinho aí, sempre sintonizado conosco, né? Vamos de música e música boa aqui em nossa programação, Moreno e Moreninho. Opa, música boa. É, João Boiadeiro, né? Capela do João Boiadeiro. Os dois mineiros, Grito do Carreiro, Peão Carreiro e Zé Paulo, Nosso Pecado, Eduardo Costa, Sistema Caipira. Só as melhores aqui, fica ligadinho.

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0: o quadro Momento Técnico. Você ouve e você aprende aqui em nossa programação, né? Quero mandar um abraço especial pro Rodrigo lá em Terra Roxa, ordenhando a vaquinha, tirando o leitinho, ouvindo a nossa programação. Nosso abraço especial, obrigado pelo carinho aí, né? Também é nosso abraço especial aí para nossa amiga Maria Lucas, né? Também ouvindo a nossa Souza Lucas, obrigado pelo carinho aí, sempre sintonizada conosco. 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No oferecimento ao quadro Momento Técnico de hoje, né? Porque o quadro Momento Técnico vai trazer informações sobre o cultivo do pepino, né? O pepino, ele é uma hortaliça que gosta de calor, responde muito bem aqui na nossa região de Juína, né? Porque o clima aqui é quente, com a boa insolação, e a cultura se desenvolve bem aqui em nossa região. Então vamos trazer aqui um passo a passo prático, baseado no que funciona bem aqui na região centro-oeste, né? O clima é temperatura ideal entre 20 a 30 graus, podendo passar um pouco também dos 30 graus, né? Faixa boa para a produção do pepino é entre os 24 graus Celsius, na fase vegetativa 25 a 30 graus na colheita. Abaixo de 20 graus, a germinação e absorção de água nutrientes cai. Evite períodos de chuva muito prolongado, porque favorece doenças fúngicas principalmente, né? Solo e preparo leve, o solo tem que ser um solo leve, areno argiloso, bem drenado. Evitar solo muito argiloso e encharcado. O pH é entre 5,5 e 6,5 ou de 6 a 7,5, próximo da neutralidade, é sempre melhor aí para o desenvolvimento da cultura. Adubação de base 20 dias antes do plantio, abrir sucos de 15 a 20 centímetros e semear, né? Ou também o pepino você pode fazer adubação em covas, né? Aplicar matéria orgânica 3 a 6 kg de esterco de gado curtido ou meio a 1 kg de esterco de galinha por metro quadrado, né? Recomendação geral 30 toneladas por hectare de esterco bovino ou 8 toneladas por hectare de esterco de aves. Para o cultivo tutorado, 50 kg por hectare de nitrogênio, 250 a 400 kg por hectare de fósforo, né? Mais exigente no fósforo, o pepino, e 100 a 180 kg por hectare de potássio. Em cobertura, 10 gramas de nitrogênio a 20 gramas de potássio, de potássio, 10 gramas de nitrogênio, 20 gramas de potássio por planta aos 20, aos 40 e aos 60 dias. Três coberturas de nitrogênio e potássio, né? Aos 20 dias de plantado, aos 40 dias de plantado e aos 60 dias após o transplante aí. O plantio, a semeadura direta é melhor porque as mudas não gostam de transplante, né? Profundidade 1 a 2 centímetros a semente, colocar 3 a 4 sementes, né? 3 é suficiente, é uma semente boa, 3 sementes por cova. O espaçamento tutorado 1 metro entre linhas e 40 a 60 centímetros entre plantas. Uma planta por cova ou 60 centímetros a 1 metro entre linhas e 45 a 50 centímetros entre plantas. Rasteiro 1,5 a 1 metro, duas plantas por cova ou 2 metros entre linhas e 75 centímetros a 1 metro entre plantas. A germinação 5 dias a 2 semanas, né? A irrigação, um fator importante, pepino exige muita água, principalmente no solo leve, manter a umidade próxima à capacidade de campo. Sistemas de gotejamento é o melhor para o ambiente protegido e em campo aberto usa-se aspersão. Mesmo assim, ainda melhor é o gotejamento, né? Porque molha menos as folhas e dá menos doença fúngica também, dependendo da qualidade da água. Cuidado, excesso de água não aumenta a produção e pode lixiviar os nutrientes. Então tem que irrigar na dosagem certa, né? Condução e manejo, a planta pode chegar 2 metros e precisa de apoio. Use treliça, estacas de bambu ou sistema de guarda-chuva. A poda, tirar brotações laterais, ramos ladrões, ajuda a condução. Polinização, híbridos japoneses, holandeses, e tem diversas outras partenocárpicos, né? E não precisam de abelha, né? Então esses não precisam. Já os caipiras precisam de polinizadores e a polinização ruim dá fruto deformado. Então depende muito da polinização, né? Os híbridos japoneses e holandeses não precisam. Ambiente protegido e campo. Em Mato Grosso tem dado muito certo a estufa, túnel alto, né? Vantagem de produção de 0,3% a 48,5%, que o campo é ciclo mais curto, né? Colhe antes e com valor agregado maior, menos perdas por granizo e doença. Aqui não tem granizo, né? Na região de Tangará, com clima parecido com Rondonópolis, com de Juína também, 1.800 milímetros de chuva, a média de 24,4 graus Celsius, né? Usaram híbrido japonês em túnel e se desenvolveu bem. A colheita, os cuidados, colha quando o fruto estiver bem desenvolvido, mas não deixe passar. Fruto muito grande, ele desacelera os novos, né? Problemas comum, barriga branca em frutos que ficam no chão, sem luz, podridão de ponta, deformação por falta de água, polinizador, pragas e doença em ambiente fechado, prefira manejo com produtos biológicos. Use rede para evitar as pragas, mas tire na floração para a abelha entrar, né? Então é um detalhe que quando quem tiver cercado com telinhas, é importante no período da floração retirar as telas para os polinizadores entrarem. Dicas rápidas para o município de Juína: sol pleno, mais irrigação por gotejamento, menos doença foliar, que eu falei lá atrás, né? Adubação, adubo orgânico, melhora a retenção de água, diminui a compactação. E se for plantar o ano todo, escolha híbridos tipo japonês, né? Produz rápido aqui em nossa região. Então está aí, importantes dicas, né? Importante para o produtor rural que produz pepino, né? Está aí informações importantes Quero mandar um alô especial aí pra Alvana, lá na comunidade Santa Maria Bertilha, né? É, a menina da rota da linha Barroso. Abraço pra você, Alvana, pra toda a família aí, curtindo a nossa programação. Ela está pedindo Rick Renner pra mim e ofereço pra todos da linha Barroso. Vamos tocar um Rick Renner pra você daqui a pouquinho aí, né? É, também quem está ouvindo a nossa programação aqui, deixa eu ver aqui. É, Dona Ramírez, Cristina Ramírez, né? Não coloquei ainda seu áudio, né, Dona Cristina? Vamos colocar aqui, Dona Cristina.
1: Boa tarde, Teixeirinha.
0: Boa tarde.
1: Como é que você tá?
0: Bom demais. Beleza.
1: Você quer um programa bom pra caramba.
0: Maravilha, rapaz.
1: Um programa lindo, maravilhoso. Ainda bem que tem, pelo menos você, né, um dia de hoje.
0: Amém.
1: Eu não tenho nada dos meus radialistas do dia de semana.
0: Fim de semana,
1: graças a Deus, radialistas
0: ainda bem que
1: tem você. Um programa muito bom.
0: Só o Teixeirinha no sábado.
1: Eu te desejo um sábado abençoado por Deus e amanhã
0: legal.
1: Um domingo. Abençoado,
0: amém.
1: Que Deus te guarde sempre,
0: Deus abençoe.
1: Te abençoe. Tá bom,
0: meu beleza, filho? Valeu, Dona Cristina Ramírez. Vamos tocar pra você aí a próxima música. Ela vai pra você e pra toda a família. Obrigado pelo carinho aí, sempre curtindo, né? É, também o Danilo oferecendo também para a próxima música, para Glória, Jaqueline, o Levi, curtindo nossa programação. Deixa eu ver aqui. Danilo, Carol, né? Carol Salton, a Carol Salton lá no módulo 6. Danilo, Carol, né? Carol Salton, a Carol

0: A próxima música ofereço para todos vocês da rádio, todos gostarem da música. Me coloca no sorteio, né? Abraço, obrigado pelo carinho, viu, Olivia? Também Ana Maria da Fazenda Londrina, ouvindo a nossa programação, está ligadinha na nossa programação. Dona Ana da Fazenda Londrina, né? Também o Cauê Vitor, fala com nós,
1: boa
0: Cauê.
1: Boa noite, Damiro, que quem noite. Fala roda passa a música para você e para todos os ouvintes.
0: Legal, bacana, um abraço. O seu Artemio oferece a próxima música para a esposa Evanilde Francesqueto, né? E para todos na sintonia. Artemio Meuro, linha F, Terra Roxa. Um abraço, seu Artemio. É, tem que vir uma hora aqui, passa na Juína aí, para nós tomar um tereré gelado por aí. Seu Artemio gosta de um tereré gelado, né? Um abraço, seu Artemio. Obrigado pelo carinho. Vamos de música, Felipe Falcão, Expresso Boiadeiro.

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1: Programa Nazaré Rural, uma escola técnica através do rádio, trazendo o melhor da música sertaneja, da música raiz para você, né? Porque o programa Nazaré Rural sempre traz a informação técnica ao homem do campo, né? Nesse momento vamos trazer aqui o quadro Nutrisolo Fertilizantes. E hoje quem fala para nós nessa pauta importante sobre adubações é o nosso amigo Denis Fardim, que traz a importante informação sobre os fertilizantes para a agricultura e pecuária regenerativa, né? Então, vamos trazer aqui essas importantes informações na voz do nosso amigo Denis Fardim.
2: Boa noite, amigos ouvintes da Rádio Maria de Nazaré. No programa Nazaré Rural, com Idamir Teixeirinha, a escola técnica através do rádio, todos os sábados, nesse mesmo horário. Aqui quem fala é Denis Fardim, do Grupo Brasil Fertilizantes, Nutrisolo e Fardim Fertilizantes. Hoje, direto aqui da capital do agronegócio mundial, que é a cidade de Sorriso, Mato Grosso, aqui no parque, novo parque da cidade de exposições, o Parque Luiz Giroletti, a gente está aqui no evento GAF. São mais de 100 palestrantes, mais de 100 palestras durante todo o evento, de 23, de quinta-feira, até amanhã, domingo, que é dia 26, a gente aqui falando e discutindo sobre vários assuntos de tecnologia, tá? É uma inserção de tecnologia no agronegócio, aqui para o pequeno, médio produtor rural, para todos os níveis de produtores rurais. Hoje a pauta nossa aqui é agricultura regenerativa e os fertilizantes a serem usados, principalmente para agricultura e pecuária ESG. ESG é uma sigla criada pela Organização Mundial das Nações Unidas, né? ESG significa fertilizantes e agricultura que não agridem o meio ambiente, que ecologicamente corretos, que detém práticas, boas práticas para solo e para todos os tipos de cultura, orgânica, mineral, sem contaminantes, tá? E que não prejudiquem não só o meio ambiente, como todo, né? Todo o nosso bem-estar animal, vegetal e para nós, seres humanos. Né? Como a Nutrisolo, o Grupo Fardim e Brasil Fertilizantes, essa semana mesmo a gente comprovou com análise no laboratório Fulim, laboratório conceituado no estado do Espírito Santo, que o nosso pesquisador, Dr. Ailton, da Universidade Federal do Pará, tirou as amostras e mandou para lá, está fazendo toda uma tese em cima, que não tem nenhum contaminante, dessa análise já saiu. Não tem nenhum contaminante, nenhum coliforme fecal, nem fungos, nem bactérias, nem ovos viáveis que vão ali eclodir e, né, futuramente pode vir alguma coisa que podem prejudicar o meio ambiente, prejudicar a saúde humana, né? Então, o nosso produto 100% nas análises, tanto nas análises do produto, nas análises dos solos aplicados, das frutas, verduras e cereais que recebem esse produto sem contaminação nenhuma de produtos de agrotóxicos, de produtos principalmente plástico, né? Um produto que tem origem de reciclagem e não tem nada de plástico. Isso não é aqui Denis, o técnico Denis que está falando, né? É o laboratório. É um pesquisador que pediu para fazer análise, né? São várias pesquisas, várias análises que não contém nenhum tipo de contaminante. Isso entra na agricultura regenerativa, na agricultura ESG, porque você tem origem nas matérias-primas de produtos recicláveis, de produtos que são, que vai fazer a diferença, vai fazer essa parte ecológica, essa parte que combina com o meio ambiente, em recuperação do meio ambiente. Tudo isso é regenerativo. Então, pequenos, médios, grandes produtores, desde hortaliças, frutas, verduras, que estejam usando esse tipo de produto, os produtos da Brasil Fertilizantes, o produto Nutrisolo, qualquer produto da Fardin, que são mais de 2 mil itens ao longo dos 30 anos, que aqui, né, a Escola Técnica do Rádio, o programa Nazaré Rural, investe, né, em tempo, investe principalmente na confiança, né, em pôr no ar esse tipo de produto que vai fazer a diferença, com certeza, em produtividade, em lucratividade, com sustentabilidade. Ele é sustentável. Encaixa na agricultura e pecuária regenerativa, em pastagens, em todos os tipos de plantações, na própria silagem, nos canteiros de alface, de verduras, nas frutas, no café, em todos os produtos. E quando for fazer uma análise, tanto na carne, no boi, no leite, nas frutas, no café, nas verduras, não vai encontrar nenhum tipo de contaminante, nem contaminantes vivos, né, de uma possível má compostagem, né, ou contaminantes metais pesados, né, ou agrotóxicos que estejam presentes ali. Então, não importa alguns selos, não importa algumas certificações, sendo que se eu fizer uma análise, eu posso ter uma contaminação, que às vezes passou despercebido. Nos nossos olhos, aqui nas indústrias, nada passa despercebido, tudo é tratado, tá? A gente não deixa contaminantes, não deixa metais pesados, neutraliza todos os tipos de metais pesados para que o produtor use e tenha sucesso, né, em pH neutro, sem acidez, para que as culturas consigam produzir e os nutrientes contribuam para a melhoria do solo, contribui para a melhoria da planta, né, para a formação da planta, para a floração da planta e para a formação dos frutos e possível produção. Por isso, todos os nossos clientes, 100% satisfeitos, né, mais de 30 anos, nenhum tipo de insatisfação, e sempre a gente criando novos produtos, criando novas necessidades, informando, levando conhecimento, como nessa feira aqui, hoje aqui em Sorriso, no GAF, a gente participando, através da Escola Técnica do Rádio, da Rádio Maria Nazaré, levando a todo o norte do Mato Grosso, município de Juína e toda a região, Juína, parte de Conis, Aripuanã, ali na Terra Roxa, Juara, né, Castanheira, toda essa região, né, que é uma região muito extensa, recebendo essas notícias, recebendo informações do que pode ser feito. Então, o Nutrisolo, preservando o meio ambiente, dentro de todas as leis da agricultura regenerativa, da agricultura ESG, que é a Organização Mundial, né? A União Europeia aprovou isso aí em várias reuniões, em vários conselhos, né? A gente está aqui para poder ajudar, preservar, com tecnologia aqui no nosso Mato Grosso, aqui no nosso Norte, pequenos e grandes e médios produtores, fazendo a diferença, produzindo de uma forma sustentável, de uma forma equilibrada, de uma forma que o meio ambiente agradece e que não vai degradar o meio ambiente, e sim regenerar, reconstruir, sempre melhorar para um mundo, uma vida, todo um meio ambiente sempre melhor. 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Deus abençoe a todos, até o próximo programa, até lá.
1: Está aí, né, nosso amigo Denis Fardin trazendo importantes informações sobre a pauta fertilizantes para agricultura e pecuária regenerativa e ESG, né? Muito importante a pauta, viu, Denis? Muito obrigado aí por estar trazendo essas importantes pautas aqui no programa Nazaré Rural. 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Você ouviu mais um quadro Nutrisolo Fertilizante. Vamos trazer Crioulo e Aladim em Soca o Pilão.
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está aí, música bonita em nossa programação, né? Quero mandar um abraço especial aí pra Cleusa Martendal, né? Ali na Serraria do Zizi, ouvindo a nossa programação. Ela oferece a próxima música para todos os ouvintes da Nazaré, né? E para nós aqui. Um abraço, viu, Cleusa? Obrigado pelo carinho aí, sempre curtindo a nossa programação. Vou rodar a próxima música para você e já vamos fazer o sorteio aqui de um saco de adubo fertilizantes Nutrisolo.

0: São Paulo é longe, né? Rapaz, vamos finalizando o programa aqui, né? Essa foi pra Cleusa Martendal, nossa última ouvinte, né? Abraço pra você, Cleusa. Obrigado pelo carinho. A Cleusa gosta dessa música, né? O programa Nazaré Rural vai ficando por aqui, né? Vamos fazer o sorteio aqui. Vamos ver quem vai ganhar a bolsa de adubo, fertilizantes Nutrisolo, né? Vamos ver aqui. Rapaz, hoje foi vários participantes, hein? Rapaz, muitos participantes hoje. Vamos ver aqui, fazer o sorteio. Veio aqui. Quem ganhou foi Joelma. Joelma da linha 6, né? Ganhou uma bolsa de adubo. É, me mandar mensagem no meio da semana e retirar comigo, viu, Joelma? A todos, uma boa noite, bom final de semana e fica aí com a nossa programação religiosa, né? A todos, uma ótima noite e até o próximo programa Nazaré Rural.
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0: para sempre. Seja louvado.
1: Sejam todos bem-vindos à Santa Missa do 17º Domingo do Tempo Comum. Irmãos e irmãs, neste dia festivo em memória da Páscoa do Senhor, celebramos o mistério de Cristo morto e ressuscitado, o qual está vivo no meio de nós. Hoje, unidos a toda a Igreja, recordamos o Dia Mundial dos Avós e das Pessoas Idosas. Entreguemos nas mãos do Senhor os nossos avós e também entreguemos a vida de todas as pessoas idosas de nossa comunidade e aquelas que estão no abandono e no esquecimento. Que esta liturgia nos converta frente a uma cultura do descarte das pessoas. Iniciemos nossa celebração com um canto de entrada.

0: Filho e do Espírito Santo.
1: Amém.
0: A graça de nosso Senhor Jesus Cristo, o amor do Pai, a comunhão do Espírito Santo, estejam sempre convosco.
1: Bendito seja Deus que nos reuniu no amor de Cristo.
0: Vamos colocar algumas intenções que vocês trouxeram no coração para nós rezarmos. Está tendo um encontro em Juína, eu tive de manhã, não pude ficar o dia inteiro, que eu tive uma comunidade muito bom, um padre da diocese de Pouso Alegre, arquidiocese, muito bom, ele está falando sobre liturgia e catequese. Gente, todos vocês poderiam ter ido, o padre poderia até fechar da igreja aqui para estar lá. Que sabedoria, um homem desse tamanho. Bem que faz nos pequenos frascos ótimos perfumes. Muito bom. Quem não foi está perdendo. Mas dá para ir amanhã, termina meio-dia. E quero rezar pela Dora, que hoje está aniversariando, né, Dora? Aí, vou rezar por ela, né? Uma grande colaboradora da paróquia. Tem mais aniversariante de hoje? Se o padre não esquecer, no final, é o último final de semana do mês, eu vou chamá-los aqui. Tem mais aniversariante? Tem visitante? Estamos ainda final de julho. Tem visita ainda, tem? O sobrinho do Mateus, lá no fundo, olha, bem do Paraná, né? Chama Lucas também, né? Então seja bem-vindo, viu, Lucas? Me disseram que ele é ótimo violeiro, toca em todos os acampamentos do Paraná. Podia vir para cá, viu, para tocar nos nossos acampamentos. Ah, o pai já fez o convite, né? Que padre. E quero rezar também pelos avós. Quem são avós? Levante a mão. Aqui o divino. Olha, depois vou dar uma bênção especial para vocês, tá? Vou chamá-los aqui, vamos rezar pelos avós, amanhã, dia dos avós. E amanhã também, o Papa Francisco, me fala a memória, eu vi num lugar, mas não sei aonde hoje. Acho que é o quinto não, faz tempo, né? É o dia da pessoa idosa. Levante a mão os idosos. Acima de 60. Pode levantar. Mas 65 falar que é jovem. Também é dia dos idosos. Vocês avós. E meu dia também. Amanhã. Hoje e amanhã. É dia da pessoa idosa. Instituído pelo Papa Francisco. Dia dos avós e dia da pessoa idosa. Acima de 60 anos. A Dora hoje entrou, né? Entrou na... Ela é uma pessoa idosa agora, graças a Deus. Companheira nossa. Gente, é bom ser idoso, é sinal que viveu. Eu não fico triste pela minha idade, não. Eu fico feliz. É sinal que eu não morri novo. Ah, tomara que me dê 80 anos. Com saúde? Ah, para mim será uma bênção. Depois de falar tanto, vamos agora pedir perdão. Netos, você que tem avó, pede perdão pelas vezes que você faltou a paciência com seu avô, com sua avó. Pede perdão. Você, avó e avô aqui presente, peça perdão pelas vezes que você perdeu a paciência também com seus netos. Vamos pedir perdão pelas vezes que não tivemos paciência com a pessoa idosa. Às vezes a gente, né, não tem paciência, ou outros não tiveram com a gente, porque pergunta a mesma coisa 3, 4, 5 vezes, 1000 vezes por dia, né? Então, vamos pedir perdão. Vamos nos colocar diante do Senhor, reconhecendo a nossa fragilidade, para poder dignamente celebrar a Eucaristia, cantando.

Deus, tenha compaixão de nós, perdoe os nossos pecados e nos conduza à vida eterna. Com alegria, cantemos nosso hino de louvor, glória.

0: Oremos. Rezemos também por essa belíssima data, sexto ano do Dia Mundial da Pessoa Idosa. É o sexto ano. Ó Deus, amparo dos que em vós esperam, sem vós nada tem valor, nada é santo. Multiplicai em nós a vossa misericórdia, para que, conduzidos por vós, usemos agora de tal modo os bens temporais, que possamos aderir desde já os bens eternos. Por nosso Senhor Jesus Cristo, vosso Filho, que é Deus, que convosco vive e reina na unidade do Espírito Santo pelos séculos dos séculos.
1: Amém.
0: Sentados, e vamos ouvir atentamente a palavra do Senhor.
2: Leitura do primeiro livro dos Reis. Naqueles dias, em Gabaon, o Senhor apareceu a Salomão, em sonho, durante a noite, e lhe disse: pede o que desejas e eu te darei. E Salomão disse: Senhor meu Deus, tu fizeste reinar o teu servo em lugar de Davi, meu pai. Mas eu não passo de um adolescente que não sabe ainda como governar. Além disso, teu servo está no meio do teu povo eleito, povo tão numeroso que não se pode contar ou calcular. Dá, pois, ao teu servo um coração compreensivo, capaz de governar o teu povo e de discernir entre o bem e o mal. Do contrário, quem poderá governar este teu povo tão numeroso? Esta oração de Salomão agradou ao Senhor. E Deus disse a Salomão: já que pediste esses dons e não pediste para ti longos anos de vida, nem riquezas, nem a morte de teus inimigos, mas sim sabedoria para praticar a justiça, vou satisfazer o teu pedido. Dou-te um coração sábio e inteligente, como nunca houve outro igual antes de ti, nem haverá depois de ti. Palavra do Senhor.
1: Graças a Deus.

0: da carta de... Leitura da carta de São Paulo aos Romanos. Irmãos, sabemos que tudo contribui para o bem daqueles que amam a Deus, daqueles que são chamados para a salvação, de acordo com o projeto de Deus. Pois aqueles que Deus contemplou com seu amor, desde sempre, e esses ele predestinou a serem conformes à imagem de seu Filho, para que este seja primogênito numa multidão de irmãos. E aqueles que Deus predestinou, também os chamou. E os que chamou, também os tornou justos. E os que tornou justos, também os glorificou. Palavra do Senhor.
1: Graças a Deus.

0: O Senhor esteja convosco.
1: Ele está no meio de nós.
0: Proclamação do Evangelho de Jesus Cristo segundo Mateus.
2: Glória a vós, Senhor.
0: Naquele tempo, disse Jesus à multidão: o reino dos céus é como um tesouro escondido no campo. Um homem o encontra e o mantém escondido. Cheio de alegria, ele vai, vende todos os seus bens e compra aquele campo. O reino dos céus também é como um comprador que procura pérolas preciosas. Quando encontra uma pérola de grande valor, ele vai, vende todos os seus bens e compra aquela pérola. O reino dos céus é ainda como uma rede lançada ao mar e que apanha peixes de todo tipo. Quando está cheia, os pescadores puxam a rede para a praia, sentam-se e recolhem os peixes bons em cestos e jogam fora os que não prestam. Assim acontecerá no fim dos tempos. Os anjos virão para separar os homens maus dos que são justos e lançarão os maus na fornalha de fogo. E aí haverá choro e ranger de dentes. Compreendestes tudo isso? Eles responderam: sim. Então Jesus acrescentou: assim, pois, todo o mestre da lei que se torna discípulo do reino dos céus é como um pai de família que tira do seu tesouro coisas novas e velhas. Palavra da salvação.
1: Glória a vós, Senhor.
3: Pode sentar um pouco. Amados e queridos irmãos, também você que está acompanhando pela Rádio Maria de Nazaré, o nosso abraço, o nosso boa noite, pela atenção que você nos dá todos os sábados. Querido diácono divino,

colaborador da nossa paróquia. E hoje quero saudar também, de modo carinhoso, os avós. Lembro dos meus avós, de 4, cheguei a conhecer 3 e tenho boas recordações deles. Os avós, hoje e também naquele tempo, têm uma grande responsabilidade, função na ajuda de criar, educar, olhar, orientar os netos. Também um outro abraço especial à pessoa idosa, nesse 6º ano de instituição pelo Papa, saudoso Papa Francisco, que durante seu pontificado, ele também teve um olhar especial para os idosos. Ele foi eleito já idoso, então ele percebeu, com certeza, quando ele estava na Argentina, como bispo, arcebispo, e indo para o Vaticano, ele viu como a pessoa idosa e muitas das vezes são excluídas. E aí ele proporcionou encontros e um dia para dedicar a eles. É claro, são todos os dias, temos que ter um carinho com os idosos. Mas ele colocou o dia 26 de julho, por seu dia São Joaquim e Santa Ana. Que evangelho, mais uma vez, Jesus tocando no nosso coração. Esses domingos, ele tem falado em parábolas. Com certeza, nós entendemos muito bem as parábolas de Jesus. E hoje, ele conta 3 pequenas parábolas. A do tesouro, a da pérola e a da rede. 3 pequenas parábolas. Mas antes de entrar nas parábolas, vamos pedir a humildade, como pediu Salomão. Um homem sábio, estava diante de Deus, e Deus imaginava, lá nos pensamentos de Deus, ele pensava que Salomão ia pedir coisas grandiosas, bens, fortunas, riquezas, se tivesse naquela época, ganhar na Mega Sena. Nada disso Salomão pediu. Salomão foi convidado para governar o povo. Salomão foi convidado para conduzir um povo. E a única coisa que ele pediu para Deus, sabedoria, humildade, para eu conduzir o povo de Deus. E nisso muitos, até a rainha de Sabá, saiu do seu palácio, saiu do seu reino e veio até Salomão para ouvir os conselhos daquele homem. E tantos outros foram até ele. Um homem sábio, um homem que pediu a Deus a humildade. Isto nós precisamos de pedir sempre, sermos humildes. E ele também pediu sabedoria. Um dos dons do Espírito Santo é a sabedoria. A gente pede principalmente quando estamos aproximando da festa de Pentecostes. Pedimos sabedoria. Mas às vezes ela vem até nós